0: Mais um boliche aí com mais uma música boa diretamente ao vivo aqui dos estúdios da Verdes Campos, né, Chiquinho?
1: Isso aí.
0: Fica aí então aquele abraço a todos.
1: E esse rostinho bonito aqui sexta-feira que vem.
0: É isso aí. E a gente vai deixando então para a Voz do Brasil, mas não percam. Depois das 22 horas, liga aqui na Verdes Campos que vai ter programação bacana para vocês também. Tenham todos uma ótima noite, uma ótima semana e até sexta-feira, se Deus quiser. Tchau!
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3: Olá, boa noite.
4: Boa noite para você que nos acompanha em todo o país.
3: Sexta-feira, 21 de agosto de 2026.
4: Vamos ao destaque do dia.
3: Dia D de vacinação.
4: Sábado é dia de levar crianças e adolescentes de até 15 anos aos postos de saúde.
3: O calendário nacional oferece 20 vacinas que protegem contra doenças como meningite, tuberculose e sarampo.
4: Agosto é mês para intensificar a imunização, como disse Éder Gatti, do Ministério da Saúde.
5: O objetivo é resgatar as pessoas que perderam a oportunidade de vacinação. Nesse momento, o Ministério da Saúde aumenta o abastecimento dos municípios e a gente estimula os municípios a também promoverem ações que intensifiquem a vacinação.
3: Mais de 3 milhões de pessoas não podem abrir conta em plataforma de aposta.
4: São beneficiários dos programas sociais ou de renegociação de dívidas. Raquel Mariano.
6: A medida tem como objetivo proteger recursos destinados à assistência social e à recuperação financeira das famílias.
3: Cidadão pode contar com atendimento presencial para acessar a conta gov.br.
4: Plataforma dá acesso a mais de 5 mil serviços públicos.
3: Vamos saber mais sobre o funcionamento da conta e níveis de segurança.
7: A conta do gov.br funciona como uma espécie de identidade. Ela é gratuita e pode ser feita por qualquer brasileiro.
4: Hoje, na apresentação da Voz do Brasil, Luciano Seixas e Mariana Jungmann.
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4: Sábado é dia D de vacinação.
3: É hora de atualizar a caderneta e levar crianças e adolescentes menores de 15 anos às unidades básicas de saúde e pontos de imunização em todo o país.
4: A campanha segue até 1º de setembro, com a oferta de 20 vacinas do calendário nacional que protegem contra doenças graves, como meningites, tuberculose e cânceres associados ao HPV.
3: O ministro da Saúde, Alexandre Padilha, fala sobre a vacinação.
8: A campanha de atualização é exatamente porque tem muitas crianças que receberam a primeira, a segunda, mas não receberam a terceira dose de uma vacina que precisa de 3 doses, ou não tomaram o reforço. Como cada vez mais a gente tem mais vacinas incorporadas no SUS, muitas vezes os pais têm até uma dificuldade de acompanhar o calendário. Por isso que eu sugiro aos pais entrarem no Meu SUS Digital, baixar a caderneta de vacina do seu filho no Meu SUS Digital, no celular, porque o próprio Meu SUS Digital manda mensagem para o pai e para a mãe quando está para atualizar a vacina, quando está para vencer aquela vacina, da importância dessa atualização.
4: Para saber mais sobre a campanha de vacinação que ocorre durante todo o mês de agosto, eu e Mariana Jungmann conversamos com Éder Gatti, diretor do Departamento do Programa Nacional de Imunizações. Vamos acompanhar.
3: Diretora Dergatti, seja bem-vindo à Voz do Brasil, um prazer falar com o senhor. O senhor pode começar dizendo para a gente quais são as vacinas e quais os grupos prioritários dessa campanha?
5: É um prazer estar aqui falando com vocês. O público-alvo são todas as crianças e adolescentes com menos de 15 anos de idade. Então, todas as vacinas que fazem parte da rotina de vacinação dessa faixa etária, ela faz parte, então, do escopo dessa multivacinação. Então, nós estamos falando aqui de vacinas contra poliomielite, sarampo, difteria, tétano, coqueluche, e também tem as vacinas de adolescente, como, por exemplo, HPV, e também as vacinas de meningite, as vacinas contra o pneumococo, ou seja, são várias vacinas. A gente está falando de cerca de 20 vacinas que vão estar disponíveis nos postos. São vacinas que já estão nos postos, elas já estão ali disponível para a população na rotina. Porém, a gente aproveita esse mês para intensificar. O objetivo é resgatar as pessoas que perderam a oportunidade de vacinação. Então, nesse momento, o Ministério da Saúde aumenta o abastecimento dos municípios para que tenha mais vacina nos postos e a gente estimula os municípios a também promoverem ações que intensifiquem a vacinação. Como, por exemplo, o dia D, que está sendo chamado para o dia 22, que é um sábado, e também ações extramuro, ou seja, a sair da unidade de saúde para vacinar em ambiente público, ambiente de alta circulação de pessoas. Então, com isso, a gente espera melhorar ainda mais a cobertura vacinal.
3: Pois é, o senhor mencionou aí o dia D, né, que vai acontecer no dia 22 de agosto, a campanha vai até 1º de setembro, mas por que é importante a gente ter um dia assim de mobilização, né? Por que o dia D, todo ano o governo faz a campanha e tem sempre um dia D? Por quê?
5: Olha, as pessoas, elas têm uma rotina muito intensa, né? Hoje em dia as famílias, tanto os pais quanto as mães, normalmente trabalham, muitas vezes não têm condições de levar seus filhos durante a semana nos postos. Então, a multivacinação é meio que para alertar os pais de que é importante pensar na vacinação e colocar a vacinação em dia. E o dia D, essa ação no sábado, ela serve para aumentar a oportunidade das famílias em colocar a vacinação dos filhos em dia. Então, o dia D tem essa importância. É um esforço a mais que a gente faz para ampliar o acesso e aumentar, consequentemente, a oportunidade das famílias em colocar a vacinação das crianças em dia.
3: E como é que fica, doutor Éder, depois de 1º de setembro? As vacinas vão seguir disponíveis na rede pública? Quem quiser, não tiver conseguido ir durante o período de campanha, é só chegar num posto de saúde e se vacinar?
5: As vacinas vão continuar lá. Então, durante a atividade corriqueira do posto, a pessoa pode procurar a unidade e colocar a sua vacinação em dia, mesmo depois ou antes da multivacinação. Esse é o mês de mobilização, é o momento em que a gente está resgatando aqueles que ficaram para trás, colocar em dia e aumentar a oportunidade da vacinação. Então, o mês é especial, ele é de intensificação, mas a vacinação já é uma rotina no SUS e as vacinas estão nos postos.
3: Doutora Dergatti, esse ano existe uma preocupação especial com o sarampo em 3 municípios de São Paulo, né? Que municípios são esses? O que está acontecendo por lá?
5: Olha, na verdade, a preocupação com o sarampo ela deve acontecer em todo o país. Hoje, o sarampo, o sarampo é uma doença que ela é evitável por uma vacina que nós temos no nosso programa há muitas décadas. Porém, a gente está vendo um descontrole do sarampo no mundo. Só para olhar nas Américas, por exemplo, a gente tem países como Estados Unidos, Canadá, México, Guatemala, que estão com o sarampo sem controle, acontecendo milhares de casos. Agora aqui na América do Sul, nós temos 2 países que têm causado muita preocupação, que é a Bolívia e o Peru. Então, o risco de internalização do sarampo, ele é real e é um risco que acontece em todo o Brasil. E, eventualmente, casos relacionados à importação podem entrar. Então, a recomendação de sarampo é para todo o país. Todo brasileiro tem que ter 2 doses, pessoas de 1 ano até 29 anos, 2 doses, pessoas de 30 a 59, pelo menos 1 dose. E isso está disponível em todos os postos, a vacina está disponível em todos os postos do país e qualquer brasileiro pode procurar uma unidade de saúde. Os três municípios paulistas, que é o município de São Paulo, o município de São Bernardo do Campo e o município de Guarulhos, eles registraram casos de sarampo. Também é um conjunto de casos relacionado à importação e que agora está tendo um trabalho muito intenso por parte do Ministério da Saúde e pelo Estado e pelos municípios envolvidos em conter esse sarampo. E nós estamos conseguindo e vamos conseguir acabar com essa circulação. Hoje, São Paulo, Guarulhos e São Bernardo do Campo está com uma recomendação irrestrita, ou seja, sem necessidade de verificação prévia se a pessoa foi vacinada ou não, de todas as pessoas de 6 meses até 59 anos, a vacina está ali sendo feita para toda a população, nessa faixa etária, nesses 3 municípios. Então, é importante que quem vive nesses municípios coloque a vacinação em dia, tome uma vacina contra o sarampo, mas as pessoas de outros municípios, é importante verificar se tem pelo menos 2 doses até 29 anos ou 1 dose de 30 a 59 anos.
3: Muito.
5: Para não deixar o sarampo voltar no Brasil.
3: nem o sarampo, nem essas outras doenças, né, doutora Ed, que... doutora Eder, perdão. É, que nem o sarampo, nem todas essas outras doenças que estão aí no calendário de vacinação, né?
5: É, é importante lembrar que as vacinas, as doenças que são protegidas com as nossas vacinas, embora muitas delas a gente não veja mais, como por exemplo a paralisia infantil, desde 1989 o Brasil não tem um caso de paralisia infantil. E entre outras doenças, são doenças que a gente não vê mais, só que elas ainda estão por aí. Elas ainda, tem países que ainda têm paralisia infantil. A gente, de vez em quando, a gente tem um caso ou outro de difteria no país. E embora a gente tenha controlado doenças como coqueluche e meningite, elas ainda acontecem, embora numa frequência menor do que nos anos 80, nos anos 90, ainda acontecem, mas numa incidência mais baixa. Se nós não nos vacinarmos, se nós pararmos com a vacinação, essas doenças retornam e retornam com força. E aí elas podem colocar a vida das pessoas em risco. Então é importante que as pessoas coloquem a sua vacinação em dia e lembrar que vacinar é uma forma de proteger o indivíduo, você vacinado, mas também proteger a sua família e quem convive com você, porque é uma forma de nós não deixarmos a doença entrar na comunidade, que é a proteção coletiva que as vacinas oferecem.
3: Muito bem, nós conversamos com Eder Gatti, diretor do Programa Nacional de Imunizações. Muito obrigada, doutor Eder, pela sua entrevista aqui à Voz do Brasil.
5: Obrigado pelo espaço. Tchau.
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4: Mais de 3 milhões de pessoas estão impedidas de realizar jogos de apostas online, as chamadas bets.
3: Todas elas recebem algum benefício social e isso proíbe a participação dessas pessoas nesses tipos de jogos.
10: Beneficiários do Bolsa Família, do BPC, o Benefício de Prestação Continuada, do FIES, o Fundo de Financiamento Estudantil, ou de programas de renegociação de dívidas, estão impedidos de abrir ou manter contas em casas de apostas online no Brasil, conhecidas como bets. Isso representa mais de 3 milhões de pessoas. Desde outubro de 2025, o SERPRO, empresa pública responsável por desenvolver a tecnologia da informação, criou a plataforma Módulo de Impedidos, que cruza automaticamente o CPF dos usuários com as bases de dados dos programas sociais. A consulta é feita em tempo real pelas plataformas de apostas, no momento do cadastro, e também no primeiro acesso diário de cada usuário. Assim que o impedimento é identificado em uma conta já existente, a casa de apostas tem até 3 dias para suspender e devolver todo o saldo ao titular. A medida tem como objetivo proteger recursos destinados à assistência social e à recuperação financeira das famílias. O bloqueio da conta em bet é feito exclusivamente pelo CPF e não gera nenhuma penalidade para o beneficiário. Raquel Mariano, para a Voz do Brasil.
4: Quem pretende ingressar ou já está matriculado em um curso de graduação pode consultar se a instituição e o curso estão regulares junto ao Ministério da Educação.
3: A consulta é feita pelo EMEC, plataforma oficial que reúne informações sobre a educação superior no país.
4: O sistema permite verificar se o curso é autorizado ou reconhecido e se a instituição está credenciada.
3: Também é possível conferir a modalidade de ensino, o número de vagas autorizado e se o curso está habilitado a funcionar no endereço informado.
4: O diretor de Política Regulatória da Secretaria de Regulação e Supervisão da Educação Superior, Rafael Furtado, reforça a importância de verificar a situação do curso antes de fazer a matrícula.
11: É importante que o cidadão e a cidadã busque a informação de se o curso existe, se a instituição está no cadastro, se ele está regular, se ele tem alguma marcação de supervisão e, especialmente, também se o curso é reconhecido, porque o curso precisa ser reconhecido para poder emitir diploma. E o segundo tipo de informação importante que o cidadão deve buscar é a informação relacionada à qualidade do curso. O Ministério da Educação, pelo INEP, divulga conceitos e indicadores de cursos e instituições. E os conceitos acima de 3, 4 e 5 são considerados satisfatórios.
3: Para fazer a consulta, acesse emec.mec.gov.br, selecione Consulta Avançada e escolha a opção de busca por instituição ou curso.
4: Criar uma senha ou mesmo recuperar o acesso da conta gov.br ainda causa dúvidas para muita gente.
3: Para quem precisa de apoio, o balcão do gov.br oferece atendimento presencial para serviços relacionados à conta.
4: Os balcões de atendimento estão disponíveis em 24 estados para orientar na criação, recuperação e segurança da sua conta.
12: Acesso a documentos, consultas de benefícios, declarações fiscais e utilidades por meio de um único login com CPF e senha é o que oferece a conta gov.br. São mais de 5 mil serviços públicos disponíveis, mas muita gente ainda tem dúvidas sobre como utilizá-los. Cidadãos que precisam de apoio com a conta, especialmente aqueles com dificuldades com o uso de tecnologia, como idosos, pessoas sem acesso à internet ou com baixa alfabetização digital, podem contar com um atendimento presencial no balcão gov.br. São 292 unidades disponíveis em 24 estados. No balcão, é possível receber orientação para entender o funcionamento da conta gov.br, além de criar ou recuperar a conta de forma segura, como explica o diretor do Departamento de Identidade Digital, Hudson Mesquita.
13: Onde o atendente vai auxiliar o cidadão a criar a sua conta, a recuperar uma senha, fazer uma avaliação biométrica, a entender as camadas de segurança da plataforma, sempre visando que o cidadão tenha o máximo de autonomia no uso dos serviços digitais.
12: E para encontrar a unidade mais próxima, basta acessar gov.br/presencial, selecionar o estado e depois o município. A ferramenta apresenta os endereços disponíveis. Mais informações sobre a conta e os serviços de atendimento estão nos endereços gov.br/conta e gov.br/atendimento. Reportagem Thaís de Araújo.
3: Pois é, a conta gov.br facilita o acesso a diversos serviços públicos pela internet e funciona como uma identidade digital do cidadão.
4: Gratuita e disponível para todos os brasileiros, ela permite consultar documentos e informações, acessar serviços do INSS e da saúde, além de assinar documentos digitalmente.
3: Para garantir mais segurança, a conta possui diferentes níveis de acesso, que podem ser ampliados pelo próprio aplicativo.
7: A conta do gov.br funciona como uma espécie de identidade. Ela comprova com segurança nos meios digitais que você é você. A conta é gratuita e pode ser feita por qualquer brasileiro. Ela pode ser usada para diversos serviços públicos, como acessar a declaração pré-preenchida do imposto de renda, os dados da aposentadoria no INSS e a carteira de trabalho digital. Quem se inscreve para o Enem, Sisu, FIES e ProUni também precisa usar a conta. Também é possível realizar a prova de vida digital utilizando o reconhecimento facial no aplicativo gov.br. Na área da saúde, a conta dá acesso a informações como vacinas, exames e medicamentos no Conect SUS. Marilda Castro é doula e utiliza o gov.br para assinar documentos digitais com assinatura eletrônica avançada.
14: Eu uso para assinar os documentos, todos os documentos que assino, né? E também aí eu comecei a assinar os certificados a partir do momento que encaminharam, né, todos os dados do imposto de renda, eu também baixo meu imposto de renda por lá. Eu vi que é bem mais prático.
7: A conta gov.br tem 3 níveis de segurança e acesso: ouro, prata e bronze. O nível mais completo é o ouro. Se sua conta for bronze ou prata, você pode subir para o nível mais alto. Na parte de cima do aplicativo gov.br, tem o botão Ver Nível. Quando você clicar nesse botão, vai aparecer o nível da sua conta e a opção Aumentar Nível da Conta. Hudson Mesquita é diretor do Departamento de Identidade Digital do Ministério da Gestão e da Inovação em Serviços Públicos. Ele explica como aumentar o nível da conta gov.br.
15: Uma conta mais simples, onde são validados alguns dados cadastrais do cidadão, que a gente chama de conta bronze, já dá acesso à maior parte dos serviços públicos, mas se ela precisa acessar um serviço que envolva dados um pouco mais sensíveis, ela precisa ter no mínimo ali uma conta de nível prata. Para esse nível de conta, o cidadão precisa fazer algumas validações a mais. Então, ou acessar com alguma das instituições financeiras que são integradas com o gov.br, ele vai acessar com o mesmo dado da conta bancária dele. Entrar lá com com a agência, com a conta, só que ele vai acessar lá no ambiente do banco e o banco é que informa o Gov.br. E aí o Gov.br dá acesso a novos serviços. Né? E aí tem o nível ouro, que é o nível mais seguro de acesso, onde é necessário ele realizar uma validação biométrica.
7: Mas se o cidadão perder o acesso da conta porque esqueceu da senha, neste caso, ele deve clicar em Esqueci Minha Senha e recuperar a conta, como explica Hudson Mesquita, do Ministério da Gestão.
15: Se ela esquecer a senha, a forma de recuperação da senha é a mesma, são os mesmos fluxos que ela utilizou para criar a conta. Ela pode fazer uma validação facial e criar uma nova senha, ela pode usar o acesso com os bancos só para criar a nova senha, ou ela pode solicitar um código que é enviado por e-mail ou telefone, né, de acordo com o dado que está cadastrado na conta dela. Se vai um código único para o e-mail ou via SMS, ela informa esse código e altera a senha do Gov.br. Né?
7: Para criar uma conta ou ter mais informações, você pode acessar na internet a página gov.br ou criar sua conta pelo aplicativo no celular. Reportagem Márcia Fernandes.
4: Neste sábado, 22 de agosto, é comemorado o Dia do Folclore.
3: E para celebrar a cultura brasileira, a gente vai conhecer no nosso quadro A Voz pelo Brasil uma das manifestações mais tradicionais do Maranhão, o Bumba Meu Boi.
4: Patrimônio imaterial do Brasil, a brincadeira movimenta o turismo com uma mistura de música, dança e religiosidade pelas ruas e praças de São Luís.
3: Quem vai contar essa história para a gente é Karine Melo, em reportagem que contou com a produção de Raquel Mariano.
16: A Voz pelo Brasil. A história começa com pai Francisco e mãe Catirina. Grávida, Catirina sente o desejo de comer a língua de um boi. Francisco, para atender a companheira, escolhe justamente o animal mais bonito e querido da fazenda, onde trabalha e mata o boi. Quando o fazendeiro descobre o que aconteceu, fica desesperado. Francisco e o patrão recorrem a um pajé. E o milagre acontece. O boi volta à vida. E é para celebrar essa ressurreição que começa a festa. Mas a tradição vai muito além da lenda. Ao longo do tempo, ganhou novos personagens, músicas, ritmos e diferentes maneiras de brincar. São chamados sotaques, matraca, zabumba, orquestra, baixada e costa de mão. Cada um tem sua própria identidade e todos têm a mesma capacidade de fazer uma comunidade inteira se reunir em torno do boi. E é justamente essa diversidade que espalha o Bumba Meu Boi por São Luís. A brincadeira ocupa praças, bairros, terreiros e os chamados barracões, onde os grupos ensaiam, fazem as indumentárias e preparam as apresentações. E antes de ganhar as ruas, o boi passa por um momento especial, o batizado, uma bênção para pedir proteção e abrir oficialmente a temporada. Os ensaios começam meses antes do São João, depois vem os arraiás, festivais e encontros de grupos que transformam São Luís em um grande palco. Hoje as redes sociais ajudam o turista a descobrir onde cada grupo vai se apresentar e acompanhar uma programação que se espalha por diferentes bairros. A festa movimenta a cidade por semanas e também mexe com a economia. Hotéis, bares, restaurantes, comércio, todo mundo entra no ritmo do boi, como explica a presidente do Boi da Floresta, Nadir Cruz.
17: É uma festa grandiosa, porque as pessoas vêm, alguns para conhecer, outros para revisitar, né? Para acompanhar. A quantidade de pesquisadores, de fotógrafos, de pessoas querendo ver pela primeira vez tem aumentado a cada ano. A gente percebe, por exemplo, quando chega de maio, junho, julho, até agosto, setembro, a hotelaria do Maranhão é super lotada.
16: Talvez por isso o Bumba Meu Boi seja tão difícil de explicar para quem vê de fora, porque ele não é apenas espetáculo, é memória, pertencimento e fé que passa de geração em geração, como explica Leila Naiva, presidente do Boi de Axixá.
18: Desde pequenininha, estou aqui no boi, com meu pai. Aí vim com ele, aprendi a bordar. Tenho foto antiga minha sentada no chão bordando, junto com as outras bordadeiras.
16: O ciclo termina com a morte do boi. E segundo Zé Hinaldo, presidente do Boi Bumbá Maioba, a cada ano com mais reconhecimento do público.
19: ser essa festa de encerramento, ela tem assim também, né, por parte do público, uma adesão muito grande. E esse ano, diga-se de passagem, foi recorde de público na nossa festa, onde ficamos extremamente muito felizes e agradecidos a Deus por ter esse reconhecimento da sociedade.
16: No Maranhão, o boi morre para nascer de novo no ano seguinte. E quando a nova temporada começa, a história de pai Francisco, mãe Catirina e daquele boi que voltou à vida também renasce. Reportagem Karine Melo.

0: Essas foram as notícias do governo federal.
1: E agora com as notícias do Poder Judiciário e do Congresso Nacional. Boa noite, um bom fim de semana.
0: A gente volta na segunda-feira. Até lá, boa noite.
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3: Você vai ouvir agora notícias do Poder Judiciário.
4: Supremo determina que a Polícia Federal amplie a investigação sobre vazamento de informações sigilosas.
5: STJ fixa tese sobre remissão de pena por aprovação no Enem e no Enseja.
4: TSE vai criar sala para acompanhar questões climáticas que podem comprometer as eleições de 2026.
5: Boa noite, eu sou o Arthur Filho.
4: E eu sou Walter Lima.
5: O Supremo Tribunal Federal determinou que a Polícia Federal amplie a investigação sobre o vazamento de informações sigilosas relacionadas à Operação Sem Desconto.
4: A decisão é do ministro André Mendonça, relator do caso no STF. Marcela Luiza.
6: A decisão foi tomada após um pedido apresentado por Fábio Luiz Lula da Silva, o Lulinha, que comunicou ao Supremo a divulgação pela imprensa de informações que, segundo ele, teriam origem em procedimentos protegidos por sigilo. Na decisão, o ministro André Mendonça cita reportagens publicadas recentemente que teriam reproduzido trechos de mensagens, documentos e informações de investigações sigilosas. Mendonça determinou que esses novos fatos sejam incluídos no inquérito policial que já apura a origem dos vazamentos. Segundo o ministro, a investigação deve buscar identificar quem tinha o dever de preservar o sigilo e, eventualmente, violou essa obrigação.
5: A aprovação no Enem, Exame Nacional do Ensino Médio, e no Enseja, Exame Nacional para Certificação de Competências de Jovens e Adultos, pode ser usada para a redução da pena.
4: Para o STJ, a chamada remissão é possível mesmo que o preso já tenha concluído o nível de ensino avaliado nesses exames antes de iniciar o cumprimento da condenação. Fátima Uchoa.
7: Pelo rito dos repetitivos, a terceira sessão do STJ também definiu que a remissão não pode ser concedida novamente quando a aprovação em algum desses exames já tiver sido usada para reduzir a pena, pois isso seria dupla concessão do benefício pelo mesmo fato. Segundo o relator ministro Reinaldo Soares da Fonseca, a aprovação no Enem e no Enseja exige estudo por iniciativa própria e é um fato diferente da simples obtenção do certificado de conclusão. Como o julgamento ocorreu pelo rito dos repetitivos, todos os juízes e tribunais devem seguir as teses fixadas pelo STJ.
5: A segunda turma do TST manteve a responsabilidade subsidiária do município de Cubatão, em São Paulo, pelo pagamento do FGTS de uma técnica de radiologia terceirizada.
4: Para os ministros, ficou comprovada a culpa do órgão público por não fiscalizar o contrato de prestação de serviços. Mila Amaral.
8: A mulher trabalhou 13 anos no hospital municipal e ficou sem receber após o fim do contrato com a gestora do hospital. O município até assinou um acordo com o Ministério Público para pagar as verbas rescisórias, mas não cumpriu o compromisso. A segunda turma do TST entendeu que não foi uma culpa automática, ficou provado que a prefeitura não fiscalizou o contrato e ainda descumpriu o acordo. Se a empresa não pagar, quem paga é o município em caso de falha de fiscalização.
5: Tribunal Superior Eleitoral vai criar sala para acompanhar questões climáticas que podem comprometer as eleições de outubro.
4: A sala tem o objetivo de monitorar riscos climáticos e garantir a segurança e continuação do processo eleitoral diante de eventos meteorológicos e hidrológicos extremos. Guilherme Firmino.
9: A Sala Nacional de Situação Climática tem o objetivo de mapear zonas críticas e identificar sessões eleitorais em municípios vulneráveis. O acompanhamento acontecerá diariamente e de forma ininterrupta a partir de 24 horas antes de cada turno. A sala contará com representantes do tribunal e de órgãos especializados, que vão poder determinar rotas emergenciais de transporte, reforço dos sistemas de comunicação e orientação em situações de emergência. Locais de votação também vão

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1: Eu sou Paula Groba.
2: E eu sou Ricardo Nakaoka.
1: E estes são os destaques de hoje do Jornal do Senado, que começa agora.
2: Fim da escala 6x1 e PEC da Segurança Pública chegam à comissão do Senado.
1: Motoristas sob efeito de álcool ou drogas podem ter prisão preventiva.
2: Segurança de implantes médicos para mulheres é tema de debate no Senado.
1: Boa noite.
2: Boa noite.
1: Beber e dirigir podem ter consequências ainda mais graves. Uma proposta pronta para votação na Comissão de Constituição e Justiça permite a prisão preventiva de motoristas flagrados sob efeito de álcool ou drogas que provocarem acidentes graves com mortos ou feridos.
2: O texto também aumenta as penas para casos de homicídio culposo e lesão corporal grave causados por motoristas que dirigem após o consumo dessas substâncias. A ideia é endurecer a resposta da Justiça diante de acidentes que poderiam ser evitados. A reportagem é de Bruno Lourenço.
3: O homicídio culposo no trânsito, agravado pelo consumo de álcool ou outras drogas, pode ter a pena aumentada de 5 a 8 anos para 6 a 10 anos de reclusão. E a punição para lesão corporal grave ou gravíssima, agravada pelo consumo de álcool ou outras drogas, seria de reclusão de 3 a 6 anos, em vez dos atuais 2 a 5 anos. É o que diz projeto de lei em análise na Comissão de Constituição e Justiça. A proposta também muda o Código de Processo Penal para admitir a prisão preventiva nesses casos. O senador Marcos Duval, do Avante do Espírito Santo, destacou que a privação de liberdade é fundamental para conscientizar o motorista infrator e evitar a repetição da conduta ao volante.
4: Queremos que referidos autores passem ao menos um período mínimo na prisão, como um preso comum, ainda que no regime semiaberto ou aberto. A prisão tem um evidente potencial dissuasório e não vemos por que não utilizar quando necessário.
3: O texto, que pode ser votado na CCJ, ainda admite a prisão preventiva em casos de homicídio ou lesão corporal grave causados em virtude de rachas ou de exibição de perícia em manobra de veículo.
1: E uma decisão do Supremo Tribunal Federal ampliou a proteção garantida pela Lei Maria da Penha. As medidas protetivas, antes associadas principalmente ao contexto doméstico e familiar, agora também podem ser aplicadas em outras situações de violência contra a mulher.
2: No Senado, projetos buscam reforçar e tornar mais efetiva essa proteção, com propostas que vão da concessão de medidas por delegados à criação de sistemas de alerta para avisar a vítima sobre a aproximação do agressor. Repórter Marcela Cunha.
5: As medidas protetivas de urgência da Lei Maria da Penha podem ser aplicadas mesmo sem vínculo doméstico, familiar ou afetivo entre vítima e agressor. Esse é o novo entendimento do Supremo Tribunal Federal, baseado num caso de ameaças de um vizinho à vítima, que teve a proteção negada em Minas Gerais. A Lei Maria da Penha também vem passando por mudanças no Congresso. Neste ano, uma proposta aprovada pelo Senado e já transformada em lei tornou o monitoramento eletrônico do agressor uma medida protetiva autônoma. A senadora Damares Alves, do Republicanos do Distrito Federal, afirma que os mecanismos existentes ainda não são suficientes para conter a violência.
6: Nós temos mecanismo de defesa, proteção, e nós não estamos dando conta. O que está acontecendo? Nós vamos ter que parar tudo, gente. E a gente vai ter que rever a violência contra a mulher no Brasil.
5: Entre os projetos ainda em análise no Senado, um amplia a possibilidade de delegados concederem medidas protetivas emergenciais, como o afastamento e a proibição de contato com a vítima. Outro cria um perímetro eletrônico com alertas quando o agressor monitorado se aproximar da área de proteção da mulher.
1: O presidente do Senado, Davi Alcolumbre, encaminhou hoje à Comissão de Constituição e Justiça duas propostas de emenda à Constituição consideradas prioritárias na pauta do Senado. Uma delas trata do fim da escala de trabalho 6x1 e prevê a redução gradual da jornada semanal para 40 horas com 2 dias de descanso remunerado. O relator na CCJ será o senador Omar Aziz, do MDB do Amazonas.
2: A outra é a PEC da Segurança Pública, que terá como relator o senador Rogério Carvalho. A PEC, já aprovada na Câmara dos Deputados, reorganiza o sistema de segurança pública no país. A proposta redefine as fontes de financiamento do setor, incluindo a destinação de parte da arrecadação das apostas esportivas aos fundos nacionais de segurança pública e do sistema penitenciário. As duas propostas agora serão analisadas pela comissão.
1: Um dispositivo médico implantado no corpo para evitar a gravidez pode trazer consequências que vão muito além do efeito desejado.

0: No Senado, um debate chamou a atenção para os riscos e os efeitos adversos relacionados a dispositivos destinados à saúde da mulher, com destaque para o contraceptivo permanente Exur.
1: A Comissão de Direitos Humanos discutiu a segurança desses implantes, a fiscalização sanitária e a importância do consentimento informado das pacientes. Também foi debatida a necessidade de acompanhamento e assistência às mulheres que sofreram possíveis complicações. A reportagem é de Yasmin Rodrigues.
2: A Comissão de Direitos Humanos e Legislação Participativa do Senado discutiu a segurança de dispositivos médicos implantáveis destinados à saúde da mulher, com atenção especial aos impactos relatados por mulheres que utilizaram o sistema contraceptivo permanente Exur. Representando mulheres que passaram pelo procedimento, a presidente da Associação de Mulheres Vítimas do Exur Brasil, Kelly Patrícia da Luz, levou à audiência a perspectiva das pacientes ao buscarem auxílio.
3: Porque quando buscávamos atendimento dentro do HMIB, que foi o único hospital aqui em Brasília que fez a implantação do dispositivo, éramos chamadas por nomes pejorativos por aqueles que deveriam nos amparar e dar assistência.
2: Entre os problemas associados ao Exur mencionados na pauta da audiência estavam relatos de dores crônicas, perfurações de órgãos, migração do material e reações alérgicas. A senadora Damares, do Republicanos do Distrito Federal, questionou a Anvisa sobre o monitoramento do Exur pós-comercialização. Em resposta, Daniel Roberto Corade, gerente-geral de monitoramento de produtos sujeitos à vigilância sanitária da Anvisa, explicou que o acompanhamento é responsabilidade das empresas.
0: Jovens de todo o Brasil ocuparam o plenário do Senado e tiveram a missão de pensar e votar propostas para o país. A experiência terminou com a aprovação de projetos que tratam de temas que fazem parte do cotidiano das novas gerações.
1: Entre as propostas aprovadas pelos jovens senadores de 2026, estão medidas de prevenção à violência contra a mulher, apoio a estudantes imigrantes e ações para ampliar o letramento digital. Repórter Lana Dias.
4: Uma das propostas aprovadas prevê material adaptado para estudantes imigrantes e protocolos de combate a episódios de xenofobia, que é a discriminação contra pessoas de outros estados, regiões ou países. Outro texto integra a atuação dos setores de educação, segurança pública e tecnologia no combate à violência contra a mulher. A jovem senadora Maria Eduarda Santos de Arruda, de Mato Grosso, saudou a aprovação e destacou a presença feminina nesta edição.
5: A gente sabe que os índices de violência contra a gente é muito grande, seja violência física, moral e qualquer outro tipo de violência, e eu acredito que um trabalho em relação a isso é um grande passo dentro da nossa sociedade.
4: A ideia da terceira proposta é criar a chamada Juventude Sem Barreiras, com ações de letramento digital e estímulo à participação nos processos democráticos. Todas as três serão analisadas pela Comissão de Direitos Humanos e Legislação Participativa, onde podem virar projetos de lei.
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1: Com edição de Paula Groba e trabalhos técnicos de João Lira, o Jornal do Senado fica por aqui. Acompanhe agora as notícias da Câmara dos Deputados e do Tribunal de Contas da União. Boa noite.
0: Boa noite e um bom fim de semana.
7: Minuto do TCU.
8: O Tribunal de Contas da União acompanha o pagamento de benefícios previdenciários pelo Instituto Nacional do Seguro Social, o INSS. A fiscalização analisou dois problemas: a demora para conceder benefícios e o indeferimento de pedidos que atendem aos requisitos. Em 2 anos, foram registradas mais de 22 milhões de solicitações. O TCU reconheceu avanços no acompanhamento da fila. Entre as medidas estão o programa Acelera INSS e novas ações para monitorar os pedidos. Mas a auditoria também identificou que há problemas estruturais. O trabalho apontou dificuldades em tecnologia, automação e capacidade de análise. Para o tribunal, isso faz com que o INSS ainda dependa de programas temporários para reduzir a fila de análise. O tema continuará sendo acompanhado. Saiba mais em tcu.gov.br.
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10: Presidente Hugo Mota defende a soberania do Brasil no setor de saúde.
11: Câmara aprova o uso de consórcio público na compra de alimento escolar.
10: Projeto promove ações de atenção à saúde de alunos da educação básica.
11: Comissão aprova a proposta que proíbe taxa mínima de consumo de água.
10: Boa noite. A Câmara analisa projeto de lei que proíbe a cobrança da taxa mínima de consumo de água. O texto avançou na Câmara, como informa a repórter Maria Neves.
12: A Comissão de Desenvolvimento Urbano da Câmara dos Deputados aprovou o projeto que proíbe a cobrança de tarifa mínima de consumo das concessionárias de serviços de água e esgoto. O texto aprovado, apresentado pelo relator, deputado Ícaro de Valmir, do Republicanos de Sergipe, estabelece uma nova diretriz nacional para a estrutura tarifária dos serviços de abastecimento de água e de esgotamento sanitário. Pelo projeto, a conta será composta por uma parcela fixa e outra variável. A parcela variável deverá ser calculada exclusivamente em função do volume de água efetivamente gasto pelo consumidor. Já a parte fixa será determinada em função de gastos das empresas, como manutenção da infraestrutura e expansão dos serviços. Ao apresentar o projeto, o deputado Tiago de Joaldo, do Republicanos de Sergipe, explicou que, atualmente, as empresas impõem ao consumidor o pagamento de uma tarifa mínima por consumo equivalente a 10 metros cúbicos por mês. Na opinião de Ícaro de Valmir, a mudança vai promover justiça tarifária para os consumidores.
13: Você consumindo 1.000 metros, você vai cobrado pelos 1.000 metros. Você consumindo 5.000 metros, vai ser apenas cobrado pelos 5.000 metros cúbicos de água. Claro que ainda irá existir uma tarifa mínima, que é uma tarifa muito justa, que é uma tarifa praticamente, vamos dizer aí, de R$10, R$15, que irá ser cobrada apenas para poder ser levada essa água ou apenas para o tratamento em si de toda a rede de distribuição de água.
12: O projeto original do deputado Tiago de Joaldo proibia todo tipo de cobrança mínima para que o consumidor pagasse somente pela água que gastou. O relator, no entanto, considerou necessário prever uma taxa fixa para manutenção da rede. Na opinião de Ícaro de Valmir, se a lei apenas proibisse toda a cobrança mínima, poderia criar insegurança regulatória, afetar o equilíbrio econômico de contratos em vigor e transferir custos de forma desordenada para as faixas variáveis de consumo. Pela proposta em análise, os contratos do setor de água e esgoto assinados depois da entrada da nova lei em vigor devem levar em consideração a nova estrutura tarifária. Os contratos vigentes terão de ser adaptados em até 24 meses após a publicação da lei. A proposta, que estabelece uma nova estrutura tarifária para as contas de água, ainda será analisada pelas comissões de Finanças e Tributação e de Constituição e Justiça. Da Rádio Câmara de Brasília, Maria Neves.
9: Desenvolvimento Regional.
11: Charles Fernandes, do PSD da Bahia, destaca a importância do projeto de irrigação do Vale do Uiú, afirmando que a iniciativa é estratégica para impulsionar o desenvolvimento da região. Ele acredita que o empreendimento vai ampliar a produção agrícola e fortalecer a geração de emprego e renda.
10: O deputado diz ainda que o projeto pode transformar o Vale do Uiú em um importante polo de produção agrícola da Bahia e do país. De acordo com Charles Fernandes, a iniciativa responde à crescente demanda global por alimentos e fortalece o agronegócio regional.
14: Por quê? Não há uma outra fábrica de geração de emprego e renda para aquela região da Bahia que não seja o projeto de irrigação do Vale do Uiú. Esse projeto, ele vai gerar 50 mil empregos diretos e terá um rendimento de mais de R$1,5 bilhão por ano em produção, haja vista que o mundo precisa de alimento. E o Brasil é esse celeiro de produção.
9: Transportes.
11: Carlos Chiodini, do MDB de Santa Catarina, propõe dar o nome de viaduto Casimiro Klosowski à estrutura localizada no quilômetro 43 da BR-280, em Guaramirim. Ele explica que a iniciativa visa homenagear um morador local que atuou na busca por melhorias para a comunidade.
10: Segundo Carlos Chiodini, Casimiro Klosowski foi um dos principais defensores da construção do viaduto que trouxe mais segurança para quem trafega pela rodovia. A proposta também destaca um abaixo-assinado de moradores que pediam que o nome de Casimiro fosse dado à estrutura.
7: Educação.
11: A Câmara aprovou o uso de consórcios públicos na compra de alimentos escolares. A repórter Paula Bittar acompanhou a votação.
0: A Comissão de Constituição e Justiça da Câmara aprovou uma proposta que permite a estados e municípios comprar alimentos para a rede de ensino por meio de consórcios públicos com verbas repassadas pelo Programa Nacional de Alimentação Escolar. A medida facilita a atuação de pequenos municípios que poderão unir esforços para aumentar a eficiência nas compras e reduzir custos. Os consórcios públicos estão previstos em lei e funcionam como associações entre entes federativos com o objetivo de promover ganhos de escala, economia e maior poder de negociação. O autor da proposta, deputado Tiago de Joaldo, do Republicanos de Sergipe, disse que o objetivo é preencher uma lacuna, já que hoje os municípios não podem utilizar recursos federais nesses consórcios para a merenda.
15: Se no caso da merenda escolar, a compra que esse consórcio faz é apenas a partir de recursos próprios dos municípios. Eles não têm uma autorização legal para usar o recurso do Programa Nacional de Alimentação Escolar, o PNAE, para também fazer compras consorciadas. Então, a compra de merenda escolar por consórcio já é uma realidade. Municípios do Brasil inteiro fazem isso como medida de economia, porque você dá escala para a compra, você consegue comprar um volume maior, porque a compra não é apenas para um município, mas para um conjunto de municípios consorciados. E aí os fornecedores conseguem ter um preço melhor, consequentemente, barateia para os municípios, permite que os municípios comprem em maior quantidade e também com melhor qualidade.
0: Segundo o texto aprovado, as aquisições por meio de consórcios públicos não afastam a obrigatoriedade de cumprimento do percentual mínimo de aquisição de gêneros alimentícios vindos da agricultura familiar. Esse mínimo deverá ser aferido e observado individualmente em relação a cada ente federativo participante do consórcio. De acordo com a legislação, do total dos recursos financeiros repassados pelo Fundo Nacional de Desenvolvimento da Educação no âmbito do Programa de Alimentação Escolar, no mínimo 45% deverão ser utilizados na aquisição de gêneros alimentícios diretamente da agricultura familiar e do empreendedor familiar rural ou de suas organizações. A prioridade deve ser dada aos assentamentos da reforma agrária, às comunidades tradicionais indígenas, às comunidades quilombolas e aos grupos formais e informais de mulheres. A proposta que permite a compra de alimentos para a rede de ensino por meio de consórcios públicos com verbas repassadas pelo Programa Nacional de Alimentação Escolar já pode seguir ao Senado, a menos que haja recurso para votação antes pelo plenário da Câmara. Da Rádio Câmara, de Brasília, Paula Bittar.
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7: Economia.
10: Fábio Macedo, do Podemos do Maranhão, propõe dobrar de 35 mil para 70 mil reais o valor isento de imposto de renda sobre o ganho obtido com a comercialização de bens. Ele explica que o projeto alcança, por exemplo, a venda de veículos usados.
11: Para impedir que o novo teto de 70 mil reais perca valor com o passar dos anos, o texto determina reajuste anual pelo IGPM, índice que mede a variação de preços. Fábio Macedo argumenta que o limite atual não é corrigido desde 2005, o que aumenta a tributação por causa da inflação.
10: Júlio César, do PSD do Piauí, quer ampliar os mecanismos de regularização de dívidas tributárias e não tributárias com a União. Ele apresentou projeto que permite descontos sobre multas, juros e encargos e amplia, em casos específicos, o prazo de pagamento para até 240 meses.
11: De acordo com Júlio César, a proposta estabelece condições diferenciadas conforme a capacidade de pagamento do devedor, incluindo pessoas físicas, MEIs e pequenas empresas. O texto ainda prevê a suspensão das cobranças enquanto o pedido de transação estiver em análise.
10: Rodrigo de Castro, do União de Minas Gerais, defende a aprovação de projeto que muda a forma de financiamento da conta de desenvolvimento energético, usada para bancar benefícios do setor elétrico. Hoje, parte dos recursos é arrecadada por meio da tarifa de luz paga pelos consumidores.
11: Rodrigo de Castro explica que o projeto transfere esses recursos para o orçamento da União. Ele explica que, com a mudança, os subsídios do setor elétrico passam a depender dos recursos previstos anualmente e aprovados pelo Congresso Nacional.
7: Saúde.
10: Comissão de Saúde aprova a criação da Política Nacional de Saúde na escola. A repórter Sofia Peçanha tem os detalhes.
17: A Comissão de Saúde da Câmara dos Deputados aprovou o projeto que cria a Política Nacional de Saúde na escola. O objetivo é fortalecer a integração entre as áreas de saúde e educação para promover ações de prevenção de doenças, promoção e atenção à saúde dos estudantes e educação básica pública. Segundo o texto, a política prevê a promoção da saúde e da cultura da paz, o enfrentamento de vulnerabilidades que possam comprometer o desenvolvimento escolar, o fortalecimento da participação da comunidade e a ampliação da comunicação entre escolas e serviços de saúde. Durante a votação, a relatora, a deputada Ana Paula Lima, do PT de Santa Catarina, destacou que a iniciativa fortalece ações já desenvolvidas no ambiente escolar e constrói uma população saudável e consciente.
18: Prevenir não somente as doenças transmissíveis, mas a questão da saúde mental, da cultura da paz, de evitar, por exemplo, que os adolescentes entrem, né, em algum tipo de vício, como vício de fumo, drogas, álcool, e principalmente para trabalhar o esquema de vacinação. E isto é importante relacionar, porque eles também vão comunicar às suas famílias e à comunidade que as vacinas salvam vidas.
17: O texto aprovado, apresentado pela relatora, ampliou a possibilidade de participação na política para escolas privadas, comunitárias, confessionais e filantrópicas de educação básica.
18: Considerando que desafios como a promoção de saúde mental, a segurança alimentar e nutricional e a atualização do calendário vacinal atinge todos os estudantes, independente da natureza administrativa da escola. Propomos ampliar o alcance da política também às instituições privadas, comunitárias, filantrópicas.
17: A relatora incluiu também no projeto ações específicas de prevenção ao uso de cigarros eletrônicos e outros produtos que contenham nicotina. A medida reforça ações de combate ao tabagismo convencional e a prevenção de doenças crônicas não transmissíveis. O projeto determina ainda que o compartilhamento de informações entre escolas e serviços de saúde observe as regras de proteção de dados pessoais e o sigilo profissional, além de reforçar ações de atualização do calendário vacinal dos estudantes com participação da comunidade escolar nas atividades de promoção da saúde. A proposta aprovada determina que a Política Nacional de Saúde na Escola observe as diretrizes do Programa Saúde na Escola já existente no governo federal, sendo facultativa para estados, Distrito Federal e municípios. Da Rádio Câmara de Brasília, Sofia Peçanha.
11: Projeto de Fábio Choquete, do União de Santa Catarina, cria a Política Nacional de Atenção ao Diagnóstico Tardio do Transtorno do Espectro Autista. O objetivo, segundo o autor, é garantir acolhimento, atendimento integral e direitos a pessoas identificadas na adolescência, na vida adulta ou na velhice.
10: O projeto de Fábio Choquete prevê atendimento multiprofissional, apoio às famílias e capacitação de especialistas. A proposta também incentiva campanhas de conscientização, pesquisas e ações para ampliar a inclusão social, educacional e profissional de pessoas diagnosticadas.
11: Flávia Moraes, do MDB de Goiás, defende a aprovação de projeto que inclui nas ações em saúde previstas pelo governo federal o controle de dispositivo eletrônico para fumar, os chamados vapes. Ela reforça a necessidade de iniciativas de prevenção contra o câncer de pulmão.
19: Uma das causas mais recorrentes é a utilização de cigarros e agora principalmente os vapes, os cigarros eletrônicos, que para muitos é reconhecido como cigarro que não faz mal, mas pelo contrário, é muito mais prejudicial do que o cigarro convencional. Então nós temos aí projeto que combate a utilização, a comercialização, a fabricação dos vapes no Brasil. Nós criamos, e já é lei, esse já foi aprovado, o Agosto Branco, que é o mês de prevenção ao câncer de pulmão.
10: Flávia Moraes ressalta que o projeto também tipifica como crime contra a saúde pública a fabricação, importação, comercialização, distribuição, armazenamento, transporte e propaganda de dispositivos eletrônicos para fumar.
7: Presidência.
11: O presidente da Câmara defende soberania do país na área de saúde. Hugo Mota participou de eventos sobre o tema e a repórter Silvia Munhato acompanhou.
20: O presidente da Câmara dos Deputados, Hugo Mota, disse nessa quarta-feira que não há soberania nacional sem soberania sanitária. Ele discursou no 5º Fórum Saúde, uma parceria da Esfera Brasil e da farmacêutica EMS.
21: Não há soberania nacional plena sem soberania sanitária. Um país que depende do exterior para produzir medicamentos, insumos e tecnologias de saúde é um país vulnerável. Isso a pandemia nos ensinou de forma dura e desse aprendizado nós não podemos esquecer.
20: Segundo Mota, a saúde é um direito constitucional, mas também um pilar estratégico da economia. E citou várias iniciativas na área aprovadas pela Câmara nos últimos tempos, como o programa Agora Tem Especialistas e a regulamentação da reforma tributária, que assegurou o tratamento diferenciado para medicamentos e dispositivos médicos.
21: Temos trabalhado por um ambiente que combine segurança jurídica, competitividade e inovação. Nesse sentido, o marco das pesquisas clínicas colocou o Brasil em novo patamar de atração de investimentos.
20: O presidente da Câmara também destacou a análise do projeto que regula o uso da inteligência artificial. Segundo ele, a Câmara está empenhada em entregar ao Brasil uma regulação equilibrada, que assegure direitos e, ao mesmo tempo, estimule a pesquisa e o desenvolvimento da inteligência artificial e de suas aplicações. Da Rádio Câmara de Brasília, Silvia Munhato.
7: Justiça.
10: Samuel Viana, do União de Minas Gerais, apresentou o projeto que reforça as prerrogativas dos advogados no acesso a certidões e informações de documentos nos órgãos públicos. A proposta obriga a administração a receber os pedidos com prazo para resposta e justificativa em caso de negativa.
11: Samuel Viana considera que a medida reduz obstáculos burocráticos que podem prejudicar a defesa dos cidadãos. O texto classifica como violação de prerrogativa profissional a recusa injustificada, a omissão de resposta ou a negativa sem fundamento legal.
10: Aline Gurgel, do União do Amapá, defende a criação de uma política nacional para aumentar a segurança de recém-nascidos em maternidades e hospitais. O projeto da deputada prevê medidas para evitar o desaparecimento, a troca, o sequestro ou a retirada indevida de bebês.
11: Entre as medidas, Aline Gurgel cita dispositivos de monitoramento, controle de acesso às áreas de internação e protocolos específicos para a alta hospitalar. A proposta também prevê que o Ministério da Saúde estabeleça regras nacionais de prevenção e resposta a ocorrências.
7: Segurança Pública.
10: Proposta veta condenados por agressão contra mulheres de prestar concurso público e ocupar cargos comissionados na administração pública. Autor da matéria, Bebeto, do PP do Rio de Janeiro, defende a necessidade de endurecer o combate à violência de gênero.
22: Isso vem de encontro ao aumento do feminicídio, aumento das agressões contra as mulheres. Mesmo com medida protetiva, o agressor de mulher hoje no Brasil, ele não tem medo da lei. Ele não tem medo, ele continua praticando com a medida protetiva. Existe a maioria, 70% hoje dos mandatos de busca e apreensão, mandato de prisão, é a Lei Maria da Penha no Rio de Janeiro. Porque os agressores de mulheres não têm limite.
11: O parlamentar também cita dados sobre violência contra a mulher no Rio de Janeiro, especialmente na Baixada Fluminense. Bebeto conclui que o projeto pretende ampliar punições e criar mecanismos de restrição para os autores de agressões.
10: Projeto de Iandra Moura, do União de Sergipe, autoriza o juiz a decretar a prisão preventiva por iniciativa própria em situações de extrema urgência. A proposta permite a prisão sem pedido prévio da polícia ou do Ministério Público quando houver risco à vida da vítima ou de testemunha.
11: De acordo com Iandra Moura, a mudança busca dar resposta rápida em casos de crimes hediondos ou violência doméstica contra vulneráveis. Para ela, a atuação do juiz evita que a burocracia prejudique a proteção imediata às vítimas.
10: Termina agora o Jornal Câmara dos Deputados, produzido pela Rádio Câmara, com trabalhos técnicos de Wellington Teles e apresentação de Márcio Aquiles Sardi e Val Monteiro. Boa noite.
11: A Voz do Brasil volta na segunda-feira. Boa noite e bom final de semana.
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4: Nem sempre precisamos caminhar pelo mesmo caminho para caminharmos juntos. Duas pessoas podem pensar diferente, podem ter crenças diferentes, opiniões diferentes, sonhos diferentes e até maneiras diferentes de enxergar a vida. E ainda assim podem se respeitar, ainda podem ser amigas, ainda podem ser família, ainda podemos estender a mão uma para a outra. Talvez a vida não tenha sido feita para que todos concordem, talvez ela tenha sido feita para que aprendamos a conviver com aquilo que é diferente de nós, porque o que nos une pode ser muito maior do que aquilo que nos separa. Que a gente aprenda a olhar para o outro, não apenas pelas diferenças, mas também por aquilo que temos em comum, a nossa humanidade.
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1: Um beijo e um arranhão. 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
2: Simone Krug, Gramado, pergunta: o pai não visita o filho e não participa da criação. Isso tem consequências? Eu já falei sobre esses casos recentemente, dona Simone, mas sim, além da pensão, existe o dever de cuidado. 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A gente tem que entender que nesses casos tem que visar a saúde, tanto física como espiritual e também pessoal da criança. É sempre olhando o benefício da criança. Eu sou o advogado Joel Reis. 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
1: Vamos seguir então com o tema série 40+, saúde para a melhor fase da vida. E hoje vamos falar sobre a menopausa. A alimentação pode aliviar os sintomas? Você sabia que a alimentação pode ser sim uma grande aliada na menopausa? Ondas de calor, alterações de humor, dificuldade para dormir, ganho de peso e perda de massa óssea são queixas bem comuns. Embora a alimentação não elimine todos esses sintomas, ela pode ajudar bastante a reduzir o impacto deles e melhorar a qualidade de vida. Consumir proteínas de qualidade ajuda a preservar os músculos. Alimentos ricos em cálcio, vitamina D são importantes para os ossos. Frutas, verduras, legumes e sementes oferecem nutrientes que protegem o organismo. Também pode ajudar reduzir o consumo do álcool, ultraprocessados, excesso de açúcar, que ainda pode piorar alguns sintomas em algumas mulheres. Cada mulher vive essa fase de um jeito diferente. Por isso, a alimentação precisa ser personalizada. 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O seu corpo não entende promessas, ele entende escolhas. Eu sou Leila Alves, nutricionista, e espero você no nosso próximo encontro.
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1: Estimados fãs e amigos gauchada de todo o Brasil, já ao lado de vocês para mais um programa, o que sempre me emociona e realiza. Abraço aos gaúchos a quem vive aqui no Rio Grande, Santa Catarina, no Paraná e em tantos outros lugares do nosso querido país. Através dessa emissora que é nossa parceira ou a quem nos acompanha também pela internet, sejam todos bem-vindos à nossa companhia. Hoje vou trazer umas pílulas a vocês, que são doces, mas não trazem açúcar em si. São pílulas para envelhecer feliz em família. Já tenho feito isso em muitos programas. Quem nos acompanha com assiduidade sabe que eu me utilizo dos ensinamentos do grande médico gaúcho, Dr. Fernando Lucchesi, em um dos seus livros. Também repassarei algumas dicas que imagino possam ser úteis às pessoas. Exemplo, o que se deve evitar para se ter uma boa saúde. Também algumas coisas que devemos esquecer em nossas vidas, ou falar de alguns alimentos necessários. E para que riam um pouco, selecionei umas boazinhas, são 10, bem curtinhas, piadinhas de salão, tudo para diverti-los. Meu amigo Ganso e eu rodaremos muitas músicas dos serranos e como faixa especial destacarei História de um Namor, na orquestra de Francis Goya. E no momento nobre estarei recebendo com muito carinho, com muito respeito, o talentoso acordeonista Juliano Borges, que estará acompanhado do Dr. Douglas dos Anjos, excelente violonista e meu colega advogado, ambos atualmente morando em Osório. Eles estarão conosco aqui no momento nobre dessa edição. E mais ainda, não só executaremos ou pedirei que eles tragam aí as músicas gravadas em CD, mas também vocês vão ouvir música ao vivo aqui no programa, como às vezes acontece. Tudo isso no momento nobre para vocês. 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
1: Agora, vem a boa música do programa para vocês. Primeiro, ouviremos Festa do Morro Feio e depois Canto Alegretense. Vai lá, Ganso!

0: Ouvimos dos irmãos Bertucci, Festa do Morro Feio, e depois do Nico Fagundes e do Bagre Fagundes, Canto Alegretense, ambas na interpretação dos Serranos. Agora um breve intervalo, quando ouvirão as mensagens dos apoiadores locais, e logo estaremos com vocês, dando sequência a esta edição. Até já, nobres e prestigiados ouvintes. Permaneçam conosco. É uma honra tê-los na audiência.
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0: De volta à agradável companhia de todos vocês, queridos ouvintes, com o programa Encontro com os Serranos. 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
0: 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De volta com o nosso encontro, as pílulas que são doces, mas que não trazem açúcar em si. Pílulas para envelhecer feliz em família. Origem do livro do Dr. Fernando Lucchesi. Fale diariamente com seus filhos. Mantenha a família em torno de si. Faça seu testamento. Seja justo. Dê presentes aos seus familiares. Surpreenda a seus filhos e netos. O filho de quem você deve gostar mais é o que mais precisa de você no momento. More sozinho ou com seu filho. Faça o que lhe dá mais alegria, o que lhe deixa mais feliz. Aceite as birutices da sua nora. Ela também ama seu filho. Aceite o temperamento estranho de seu genro. Ele também ama sua filha. O casamento pode tornar-se uma fábrica de mágoas. Cuide do seu. Um casamento feliz, hoje, é quase uma questão de sorte. Quanto mais durar, mais sorte você tem. Se você mora sozinho, deixe sempre uma chave com seu filho para que possa entrar em sua casa caso você precise de ajuda. Não se tranque no banheiro. Você poderá precisar de ajuda e causará dificuldades a todos se estiver trancado. Tente olhar pelo lado melhor. Você é o mais experiente e o mais respeitado da sua família. Sua idade é apenas uma contingência. Nunca diga a seus filhos e netos: infelizmente não verei sua fortuna ou seu casamento, pois poderei morrer antes. Se a sua família não aprendeu a respeitar aos idosos, ela não será também um bom ambiente para os jovens. O amor não pode ser subentendido ou imaginado. Diga à sua família o quanto você a ama. Diga ao seu companheiro o quanto você o ama. Diga a seu filho: eu te amo. Diga ao seu pai ou à sua mãe, enquanto eles ainda estão vivos: eu te amo. Diga a seus filhos: eu preciso de vocês. Não tenha medo de dizer: preciso de ajuda. Não tenha medo de demonstrar seus sentimentos ou suas limitações. Só os jovens são durões. por pura insegurança. Você já adquiriu a segurança natural que sua idade confere. Torne-se uma manteiga. Assim nos ensinou, mais uma vez, Dr. Fernando Lucchesi, consagrado e famoso médico gaúcho. Agora é a vez de trazermos mais músicas a vocês que nos acompanham. Meu amigo Ganso, roda aí Doutor e Domador e depois um grito a Gildo de Freitas. Vai lá, Ganso! Música.

0: Rodamos para vocês da Marinê Siqueira e do Celso Brás, Doutor e Domador. E na sequência, de Osmar de Souza e de minha autoria, Edson Dutra, e também de Daniel Raque, com a música original do próprio Gildo, a obra Um Grito a Gildo de Freitas. Um pequeno intervalo e logo a sequência desta edição para vocês. Até já!
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7: Dando continuidade à nossa série 40+, Saúde para a Melhor Fase da Vida, hoje vamos falar um pouco sobre osteoporose, como fortalecer os ossos através da alimentação. Bom, você sabia que a saúde dos seus ossos começa a ser construída todos os dias, especialmente depois dos 40 anos? Com o avanço da idade, principalmente após a menopausa, a perda de massa óssea se acelera. Isso aumenta o risco de osteoporose e fraturas, muitas vezes causada por quedas simples. Mas a boa notícia é que a alimentação é uma grande aliada. Alimentos ricos em cálcio, como leite e derivados, quando bem tolerados, além de vegetais verdes escuros, contribuem para a saúde dos seus ossos. A vitamina D também é fundamental, pois ajuda na absorção do cálcio. Em muitos casos, a exposição ao sol e a suplementação orientada fazem parte desse cuidado. Além disso, proteínas e exercícios de força também são essenciais para proteger os seus ossos. Quanto mais cedo você começa esse cuidado, melhor será a sua qualidade de vida lá na frente. 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O seu corpo não entende promessas, ele entende escolhas. Eu sou Leila Alves, nutricionista, e espero você no nosso próximo encontro.
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0: Regressando com o nosso encontro, a agradabilíssima companhia dos nossos fãs e amigos, por essa que é a sua rádio favorita, sua rádio do coração. 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

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Aqui no nosso encontro, agora, dicas que achei serem muito úteis a vocês, queridos ouvintes. Achei muito legal e criativo. Verifique sempre pressão arterial, glicose, triglicerídeos e colesterol. Reduza ao máximo sal, açúcar, farináceos, produtos processados. Alimentos necessários: verduras, legumes, feijão, nozes, ovos, óleo de coco, castanhas e frutas. Três coisas que você deve esquecer: sua idade, seu passado, claro, e aí eu aduzo as coisas ruins, obviamente. Prossigo, suas queixas. Três coisas essenciais: amigos, pensamentos positivos, casa arrumada e aconchegante. Três coisas fundamentais: sorrir, rir sempre, atividade física, controle de peso. Seis coisas indispensáveis: não espere ter sede para beber água, não espere ter sono para dormir, não espere se cansar para descansar, não espere ficar doente para fazer exames médicos, não espere receber milagres para confiar em Deus, e não espere ter problemas para seguir confiante. Vamos trazer mais música a vocês que estão aí a nos prestigiar. Agora, Havaneira Não Dou Sangue para Mutuca e depois Terol do Tio Domingos. Vai lá, Ganso!

0: Rodamos para vocês do Paulo Garcia, A Vaneira Não Dou Sangue para Mutuca. E depois, da autoria de Frutoso Luiz Araújo e de minha autoria Edson Dutra, Terol do Tio Domingos, uma música solada que nós resgatamos agora em nosso mais recente DVD, Os Serranos nos Galpões das Estâncias. Música que teve a parceria e a participação dos talentosos colegas do Grupo Cordiona. Pequeno intervalo e logo teremos a sequência do programa. Permaneçam conosco, prezados ouvintes. É sempre uma honra tê-los na sintonia.
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0: De volta com o nosso encontro sob o prestígio da companhia de todos os nossos queridos ouvintes. 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
0: 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Meus caros ouvintes, agora vamos trazer umas boazinhas para vocês. Tudo para diverti-los. Se um dia você ficar trancado do lado de fora, converse com a fechadura, pois comunicação é a chave. Se um vinho tinto se tornar um vinho branco, ele morre na hora, porque agora ele será extinto. Qual a peça mais velha do carro? Se você respondeu o volante, está errado. São os faraóis. Nara chegou tarde em casa e o jantar tinha acabado. Qual era a receita? Macarrão acabou Nara. Carbonara acabou Nara. Por que Minas Gerais não tem praia? Porque quando o primeiro mineiro foi abençoar as terras, ele disse: livrai-nos do mar. Amém. Livrai-nos do mar. Os mineiros, queridos irmãos mineiros, sempre põem o R muito forte. Outra piadinha, outra boazinha aí para vocês. O que a privada falou para outra? Nunca saberemos. A conversa era privada. Como faz para bater recordes? É só colocar o livro do Guinness no liquidificador. Pronto, já vai bater recordes. Por que se deve pedir uma pessoa em namoro às 12h59? Porque uma hora ela aceita. Essa aqui é de uma criatividade muito grande. Ganso, eu acho que foi nesse horário que eu pedi em namoro a dona Raquel, viu, Ganso? Eu tô me lembrando, era quase 1 da tarde, eu tava louco de fome, mas cheguei na casa dela, bati lá e digo, quando deu 1 hora, pedi-la em namoro e ela aceitou, viu, Ganso? Porque era hora. O que o Batman tem no coração? Batimentos. Compreendeu, Ganso? Batimentos. Por que o Brasil era mais cheiroso em 1500? Porque naquela época ele era uma colônia. Fica mais cheiroso, evidentemente. Essas as boazinhas do programa de hoje. Agora é o momento de trazermos a faixa especial. Esse clássico da música mundial, que é História de um Amor, com a orquestra de Francis Goya. E depois, o chamamé Noite de Inverno com meu pai, Vai lá, Ganso.
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0: Rodamos como faixa especial com a orquestra de Francis Goya, História de um Namor, e do Ângelo Baldez Alves e do Enio Medeiros, o Chamamé Noite de Inverno com meu pai, na interpretação dos Serranos. Depois de ouvirmos as músicas anunciadas, teremos agora um pequeno intervalo e logo estaremos adentrando ao momento nobre com Juliano Borges e Douglas dos Anjos. Até já, meus ouvintes.
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0: O programa Encontro com Serranos volta à audiência de todos que nos prestigiam com essa amável sintonia. 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
0: De volta com o programa, agora no Momento Nobre, recebo com muito carinho e com muito respeito a esse talentoso acordeonista, nosso colega, brilhante acordeonista, Juliano Borges. Seja bem-vindo, meu querido amigo e irmão.
4: Que prazer, meu irmão Edson Dutra, mais uma vez aqui no teu programa, tocando uma gaita desta feita e contando um pouquinho da nossa vida.
0: Pois não, já estás aí de gaita em punho. Vais tocar uma música aos nossos ouvintes ao vivo e a cores.
4: Essa que maravilha.
0: E tu te fazes acompanhar do Dr. Douglas dos Anjos. E eu peço que tu passes o microfone para que ele cumprimente os ouvintes do Encontro com Serranos. Dr. Douglas.
5: Dr. Edson Dutra, é um prazer estarmos aqui acompanhando esse irmão de vida, de fole, de estrada, o Juliano Borges. É um prazer, com certeza, estarmos aqui.
0: Pois não. Tu que és advogado lá em Cidreira?
5: Sim, eu sou advogado do município de Cidreira, daquela terra de areia, sal...
0: E hospitalidade.
5: E uma hospitalidade muito grande, com
0: Tocamos
5: certeza.
0: Tocamos muitos eventos por lá. Leve o meu abraço àquela gente boa lá, tá, doutor?
5: Muito obrigado, doutor Edson.
0: Valeu. Juliano, antes de tocares uma música ao vivo aos nossos ouvintes aí, nos conte como é que está a tua carreira solo, aí de 4 CDs, como é que as pessoas encontram esses CDs, o que que consta, eu sei o que consta, mas por favor, músicas bonitas, evidentemente, e tu tens planos aí de fazer novos CDs solos, como é que as pessoas encontram o teu CD nas plataformas, essas coisas todas, nos fale, por favor.
4: Exatamente. Edson, eu lancei meu primeiro trabalho solo em 2020, e de lá pra cá eu venho... tentando a cada ano, a cada 2 anos, lançar um novo trabalho. Então, estou com 2 trabalhos em andamento, que serão lançados na sequência. E os amigos encontram, sim, todas as plataformas digitais, nos nossos canais também, como o canal do YouTube, na minha rede social, no Instagram, no Facebook, as pessoas também encontram.
0: No Spotify também?
4: Spotify, todos os canais digitais, né, todas as plataformas digitais encontram os nossos trabalhos para ouvir e baixarem.
0: Tá certo. Tu tens ainda
1: a participação em 5 DVDs com o João Luiz Correia. Mas antes tu tocaste em 2 grandes grupos, né?
4: Grupo Manotaço e comecei lá atrás com os Monarcas. Né? Meu querido, saudoso tio Gildinho.
1: Sim.
4: Então, ainda quando o guri fiz parte dos Monarcas, depois uma passagem pelo Grupo Manotaço, onde gravei 2 trabalhos também.
1: Tá certo.
4: E aí, por 20 anos, fiz parte do Grupo Camperismo, juntamente com o meu conterrâneo João Luiz Correia.
1: Tá certo. Vamos brindar aos nossos ouvintes aí, ao vivo, com uma música. Podes anunciá-la, por favor.
4: Chimarreando a Saudade é uma música que está no meu álbum mais recente, do meu Jeito de Tocar, volume 3.
1: Isso aí.
4: Assim, ó.

com os serranos. Juliano Borges na cordiona, Douglas dos Anjos no violão. Ao vivo para vocês que acompanham o Encontro com os Serranos, por mais de 280 emissoras no

0: Que sonoridade, hein? Que linda essa chamarrita. Parabéns.
1: Obrigado, obrigado.
0: Parabéns. Uma melodia suave, isso, bonita, nossa, né? A primeira parte, primeiro é maravilhosa
1: aqui,
0: a primeira parte.
1: Isso aqui,
0: né?
1: Edson, eu fazia uma live tempo da pandemia.
0: Sim.
1: E aí eu fiz um improviso na abertura da live porque eu cheguei atrasado. Não deu tempo de programar nada e eu fiz um improviso ali.
0: Naquela época era tudo difícil, né? Tudo era ruim.
1: Tudo no improviso, difícil, né? Tudo no improviso. Eu levei a filha pra escola e cheguei atrasado em cima da hora, peguei a gaita e saí tocando alguma coisa.
0: Certo.
1: Ficou registrado ali no dia seguinte, o meu pai me chamou, me ligou e disse: como é que é o nome daquela música que tu tocou no início da live ontem? E eu fiquei me batendo ali, que música. Daí eu lembrei, disse: não, pai, não é música. Eu fiz um improviso ali, disse ele, me arrepia quando eu escuto. Ele disse: eu já escutei um monte de vezes. Daí eu pensei, então, dá uma música.
0: Se
1: o velhinho gostou, né, meu
0: querido. Foi por insistência e orientação do pai.
1: E aí saiu o Chimarrão da Saudade.
0: Que foi o teu primeiro professor.
1: Meu primeiro professor, minha inspiração, meu mestre, a minha direção de vida até
0: coisa
1: hoje.
0: Linda,
1: né?
0: Coisa linda de ver e ouvir. Juliano, vamos rodar mais uma música agora. Anuncia uma música aí para que nós possamos rodar aos nossos ouvintes aí.
1: Então vamos trazer do meu primeiro trabalho um shot que eu fiz chamado Cavernoso.
0: Cavernoso.
1: É um shot para gurizada buena de gaita, esquentar os dedos.
0: Tá. Agora tu faz o seguinte, tu tem que dizer assim, alto e bom som, vai lá, ganso, senão ele não roda.
1: Vai lá, Dom Ganso.

Ouvimos com o Juliano Borges, do seu primeiro CD, o Shot Cavernoso. Um pequeno intervalo e logo voltaremos à agradável sintonia de todas as senhoras e senhores. Até já, meus ouvintes.

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1: Eduardo Pacheco pergunta: a empresa pode cobrar taxa extra sem avisar? Não, Eduardo. Cobrança sem informação clara é prática abusiva, seja ela em relação do consumidor ou mesmo em relação trabalhador e empregador. O consumidor, neste caso, pode exigir devolução do valor e outras medidas legais, assim como o trabalhador, que são cobrados taxas extras sem avisar, também pode entrar com ação trabalhista. Eu sou o advogado Joel Reis, você pergunta, a lei responde.
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0: voltando à agradável companhia dos nossos fãs e amigos com o programa Encontro com os Serranos. 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
0: De volta com o programa, vocês que estão nos prestigiando aí, a nossa gratidão. Estou aqui proseando com Juliano Borges, que se faz acompanhar hoje do Douglas dos Anjos, advogado militante lá da boa terra de Cidreira, linda praia do nosso Rio Grande, e que visitam aqui o programa, os nossos estúdios. Juliano, nos fale da tua maestria no acordeão. Quantos alunos tu tens? Como desenvolveste esse método? Quanto tempo faz que tu estás nessa lida?
2: Edson, eu estou na lida de professor já há muitos anos. Eu trouxe esse trabalho paralelo à estrada, quando eu viajava. Mas, claro, me dediquei realmente a partir de 2020, quando eu parei com as viagens. E o Maestria no Acordeon é um curso recente, é um curso que a gente construiu há menos de um ano. E já estamos com mais de 1000 alunos de todo o Brasil, de fora do Brasil também. Estamos com uma turma grande. E como que o pessoal faz para encontrar o nosso curso? Através do meu site, www.julianoborges.com.br. Bota lá, entra lá no site, está explicado tudo certinho lá. E nós ensinamos desde o iniciante até o avançado.
0: Tá certo. O telefone para que as pessoas possam contatá-lo.
2: 51-981-57-50-15. Repetindo, 51-981-57-50-15. Nesse contato aí você fala direto com esse Tauro do Rio Grande.
0: Tá bem. Nos coloque também a questão da venda dos acordeões aí. Como é que tu começaste com essa lida de vender acordeão? Tinha uma, vendeu para alguém, deu um lucrinho, como é que é? Eu posso buscar esse lado aí também, para sustentar minha família? Foi assim uma coisa, tu te programaste, não, vou abrir, vou vender 3 carros que eu tenho e vou comprar tudo em gaita, como é que foi isso aí?
2: Na verdade começou meio natural e meio dessa forma.
0: Porque
2: mesmo.
0: Porque não existe gaita nas lojas, tu vai procurar aí, pode procurar as lojas maiores que tem. Antigamente tinha gaita nas lojas, sabia que tinha?
2: Sim, tempo que nós tínhamos.
0: Eu comprei todo esse
2: Exatamente.
0: Aqui nas lojas
2: de Porto Alegre. Quando nós tínhamos as fábricas aqui no Rio Grande do Sul, ou no Brasil,
0: sim,
2: você tinha a opção de chegar numa loja e comprar uma gaita.
0: Isso.
2: Né? E isso aí foi mudando com o passar do tempo. E nós entramos neste ramo da internet, e em especial na pandemia, foi quando cresceram muito as vendas pela internet, foi aonde realmente aconteceu a JB Acordeões, que é a minha empresa de acordeões. Então lá a gente vende desde o acordeão mais simples ao acordeão mais top, em especial da linha italiana, que é o que mais a gente tem variedade.
0: Tem mais mercado.
2: Exatamente. Mas começou mais ou menos dessa forma mesmo, Edson, porque eu sempre tive várias gaitas de baile.
0: Sim.
2: Desafinava uma, tinha que ter a outra,
0: claro,
2: de reserva, né?
0: Claro.
2: Então aconteceu várias vezes, durante o baile, né, chegar uma pessoa ali e dizer, não sabe quem tem uma gaita para vender. Não, mas eu tenho. E a partir dali eu comecei a entender que esse mercado ele é muito aquecido. Ele era muito aquecido.
0: Sim.
2: Aqui dentro do Brasil.
0: Certo.
2: Né? E, então me despertou de montar algo nesse segmento.
0: Tu vende só para o Rio Grande do Sul ou para o país?
2: Nós vendemos para o Brasil todo. Não vendemos para fora do Brasil, apesar de termos procura em função da burocracia, até mesmo do risco, né?
3: Com certeza.
2: Mas vendemos para todo o Brasil, todos os estados.
3: Ótimo. Vamos passar mais uma vez o teu telefone e anunciar mais uma música.
2: 51-98157-5015, repetindo, 51-98157-5015.
3: Tá certo. Vamos rodar mais duas músicas. Pode anunciar aí, por favor.
2: Vamos lá, então. Casca Grossa é uma marca velha baileira, para quem dançava os fandangos comigo quando eu era animador de baile. E Nó de Pinho.
3: Nó de Pinho?
2: Nó de Pinho. Oh, é um shot que está gravado também num trabalho meu. De Campo e Cidade é o nome do CD. E está gravado esse instrumental. Então, Casca Grossa e Nó de Pinho. Vai lá, ganso, porque se não gritar ele não roda, né?
3: Isso aí.

0: Ouvimos aqui no Encontro com Serranos, com Juliano Borges, de CDs que ele gravou, dos quatro que ele gravou, que vocês encontrarão aí nas plataformas digitais, Casca Grossa e depois Nó de Pin. Estamos concluindo essa edição, peço que tu te despeça dos nossos ouvintes e receba de pronto já a minha gratidão pela presença aqui e também peço que o Dr. Douglas dos Anjos, que te acompanhou na primeira música, também se despeça dos ouvintes.
1: Meu irmão, sem palavras, que Deus te abençoe. Amém. Sempre por essa hospitalidade e por abrir as portas do teu programa, da tua casa, para que esse parceiro velho possa vir tocar uma gaita e trazer um dedo de prosa e um abraço apertado.
0: No alto e sempre, muito sucesso.
1: Obrigado.
0: Dr. Douglas.
2: Um abraço, Dr. Edson Dutra, e a todos os ouvintes, e um grande abraço a todos.
0: Muito obrigado a vocês, que tenham um feliz regresso à boa terra de Osório e que tenham cada vez mais saúde e sucesso. Amém. Meus queridos ouvintes, muito obrigado pela audiência de todos, obrigado ao parceiro Ganso e agradeço às empresas que localmente anunciam e aquelas que são nossas parceiras por aqui. 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
0: 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Mais uma vez nossa gratidão a toda a nossa audiência e até a próxima semana com mais uma edição do nosso encontro de gauchismo, de civismo, de cultura, o Encontro com os Serranos. Até lá, gauchada do Rio Grande, do Brasil e do mundo!
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1: Olá, gente, muito bom dia. Estamos começando mais uma edição do Gramado Cast, o programa da Prefeitura de Gramado. Vai ao ar todos os sábados pela manhã. Lembrando que esse programa é transmitido pelos veículos de comunicação aqui da nossa cidade e também fica disponível para você assistir ou ouvir a qualquer momento nas plataformas digitais da Prefeitura de Gramado, através do Instagram, do Facebook, do YouTube e também do Spotify. Estamos aqui hoje com o prefeito Nestor Tissot e recebendo a visita do secretário de Turismo, Ricardo Reginato, nosso convidado aqui no programa. Então, prefeito, seja bem-vindo, prazer recebê-lo mais uma vez.
2: Bom dia, Daniel, bom dia a todos que nos acompanham, bom dia ao Ricardo Reginato, nosso secretário de Turismo, que faz um trabalho espetacular na nossa Secretaria de Turismo, né, uma das principais pastas aí da nossa gestão, nossa economia, né, voltada para o turismo, e o Ricardo tem feito a promoção, projetos assim, importantíssimos nessa pasta, junto com a Gramado Tour, né, o nosso turismo nunca esteve tão em evidência, né, a cidade nunca esteve tão propagada, comentada positivamente como nesses últimos 3-4 anos. Aí. Então, parabéns, Ricardo, continue aí firme. O Ricardo tem, a gente percebe na sua essência até, que tem o coração pulsando por Gramado. Isso é um diferencial para quem está aqui na gestão. É Gramado acima de qualquer coisa. Primeira cidade de Gramado e depois vem as demais situações. Então, parabéns, Ricardo. Vamos lá, firme que cada ano que passa a gente tem mais gente na cidade, né?
1: Isso aí. Ricardinho, seja bem-vindo. Bom dia.
3: Obrigado, bom dia. Obrigado, Dani, pelo convite aí. Obrigado, prefeito Nestor, pelas palavras, pela oportunidade. É isso mesmo, eu acho que essa é uma marca dessa administração, né, prefeito? Pessoas que amam Gramado, colocam Gramado em evidência, isso é um espelho da liderança, né, que o senhor e o Luiz exercem e nos fazem batalhar bastante para fazer as coisas acontecerem cada vez melhor na cidade.
1: Muito bem. Ô, Ricardinho, nós temos aqui alguns números que a gente vai apresentar para a comunidade aqui através do programa, porque tem uma parceria entre a UCS e a Secretaria de Turismo de Gramado, que é o Observatório do Turismo, né? E nesse último levantamento foram apontados alguns números, por exemplo, 5,6 milhões de pernoites foram no primeiro semestre do ano. Essa parceria é importante, né, Ricardo? E são números reais que a gente tem aí para apresentar, né?
3: Exato, Daniel. Eu acho que é bem importante, cara, explicar um pouquinho para quem está nos ouvindo como é que funciona esse Observatório de Turismo, né? Ele é liderado dentro de casa, né, pela Secretaria de Turismo, por meio da doutora Franciele Berti, minha colega, que coordena a parte de inteligência da Secretaria e todo o Observatório. E o Observatório, em resumo geral, é um contrato que nós temos com a Universidade de Caxias do Sul, que faz toda uma decupagem de vários dados que a gente coleta. E o principal deles são dados de telefonia móvel da operadora Claro. Ou seja, a gente consegue computar todo mundo que chega em Gramado com telefonia, com sinal de telefonia Claro, e faz uma conta de que a Claro tem 33,33% de relevância no mercado, de entrada no mercado. A gente faz o cálculo, tem uma fórmula específica ali, um método específico, que a gente consegue chegar nos resultados. E aí a gente tem como saber tempo de pernoite, né, tempo médio de permanência do visitante em Gramado, quantidade de pernoites, quantidade de visitas únicas na cidade, origem desse visitante, né, de onde ele está vindo. E aí a gente consegue computar, para além da gente ter esses dados e poder tomar decisões pela Secretaria de Turismo na hora de fazer promoção turística, na hora de entender onde é que tem gargalo ou oportunidade, a gente também compartilha com todo o nosso trade. Uhum. Né, para que desde o pequeno hotel, a pequena pousada, o pequeno restaurante, aquele pequeno empreendedor, até o maior possível, possam acessar os dados e saber a melhor forma de tomar sua decisão. Então é uma forma que nós encontramos de municiar o nosso empresário, o nosso morador, para entender como é que está o fluxo da cidade e a partir disso poder também tomar suas decisões. Porque a gente sabe que o grande é o pequeno, qualquer investimento tem que ser feito com cautela e com inteligência. Então esse é um dos dados, Dani, que a gente conseguiu trazer no primeiro semestre, 5,6 milhões de pernoites, ou seja, 5,6 noites de pessoas dormindo em Gramado, né? Esse 5,6 não é o total de visitantes, é importante que dizer, mas sim o tempo que eles permaneceram na cidade.
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1: E isso é importante também, esse levantamento, né, Ricardinho? Porque, prefeito, os restaurantes, os hotéis, eles podem já se preparar. Né? Claro, eles podem fazer um planejamento do que vão comprar, do que vão. É. Qual vai ser o consumo de quem vai estar hospedado, o restaurante de quem vai estar na cidade, esteja hospedado ou não, mas vai almoçar, jantar, enfim. Né? É um planejamento também que pode ser feito.
3: É por isso que é fundamental a gente ser transparente com os números.

0: todos os meses tem movimento. Né? Se saíres de segunda a segunda, tem gente em quantidade na cidade. Então, em algum lugar eles estão, né?
1: É importante a gente falar aqui, cara, que a gente, aqui no mês de julho a gente não tem. A gente tem até junho, porque são os primeiros 6 meses. Então, maio registrou o maior fluxo mensal desses 6 meses e junho liderou em visitantes hospedados e número de pernoites. Então, certamente que o mês de julho, quando for fazer o novo estudo agora no final do ano, o mês de julho vai apontar números maiores ainda.
2: Exato, até porque o mês de julho, tradicionalmente, é um dos melhores meses da cidade, né? Inclusive, em 2023, por exemplo, o dia que nós temos maior volume de visitação na cidade foi um dia de julho. É, ano passado foi dezembro, mas em geral compete muito. Então, julho é um mês excelente, com certeza esse indicador vai subir muito. E isso, Dani, faz com que a gente tenha também, consiga fazer em Gramado, uma estratégia que, na verdade, também é uma orientação do próprio prefeito e uma estratégia nossa e do trade e da Gramado Tour, que é da gente diminuir a sazonalidade em Gramado. Por quê? Não é interessante para o município de Gramado receber num curto espaço de tempo um fluxo muito concentrado, porque isso é uma cidade pequena, nós estamos falando de uma cidade pequena. Sim. Isso pode impactar a mobilidade, etc. Né? Então, quanto mais a gente consegue receber volume espalhado ao longo do ano, a gente consegue receber mais pessoas na cidade. Né?
0: Sim.
2: Então, essa é uma estratégia. Então, essas duas quinzenas que tu citou também são relevantes nesse sentido. A primeira quinzena vem em Sudeste, na outra vem em Rio Grande do Sul, e esses dois públicos conseguem flutuar na cidade, contemplando o mês inteiro de julho.
1: E para a gente é bom, porque daí a gente contempla o mês inteiro com o movimento, né?
2: O mês inteiro consegue atender melhor o visitante, consegue dar uma experiência melhor para ele, né? Ele fica mais satisfeito da cidade, e a gente, como tu disse, fica faturando o mês inteiro.
1: Muito bem. Ô, prefeito, é importante aqui também ressaltar, entre fevereiro e maio, o fluxo de visitantes únicos cresceu cerca de 13,6% ao mês, acumulando então uma alta aproximadamente de 47% até atingir o ápice em maio, com 436 mil visitantes. E outro detalhe, prefeito, mês de junho, 6 de junho, que foi o sábado de Corpus Christi, que é aquele feriado que a gente sabe que tradicionalmente a cidade recebe muitos visitantes, teve 112.943 visitantes únicos só nesse dia, prefeito.
0: É um número assim
1: fenomenal, né?
0: Impressionante. Né? Eu estava olhando aqui também os empregos diretamente, são mais de 10 mil postos de trabalho, né, que o turismo movimenta só diretamente, né? Sem contar os indiretos, a própria construção civil, que não está aqui, que vamos dizer, está junto com o turismo, ao nosso interior, que todo ele praticamente trabalha com o turismo. Então, é fantástica essa atividade turística, por isso que a gente tem que estar muito atento sempre, né? Ah, diz assim, a nossa economia está exclusivamente cuidando do turismo. Se qualquer problema que sofre o turismo, ele sente. Mas o turismo é muito assim, muito abrangente. Tem é uma engrenagem muito grande que muita gente trabalha nesse setor. Então, não é... Bom, a enchente que trancou o aeroporto, nós só temos um aeroporto, aí foi na veia mesmo esse problema. Mas no mais, as maneiras de chegar na cidade, as ofertas da área de turismo aqui que nós temos em nossa cidade são muito grandes, né? Então, a qualidade do serviço, o bem-estar, né, do cidadão que vem para cá, que encontra tudo que imagina e o que sonha, né, encontra na cidade. Então, é um conjunto de situações positivas que Gramado oferece para atrair esse número de pessoas. E eu estou vendo aqui o turismo internacional, né, Ricardo? Que cada vez mais tu tem a tua incumbência também de trabalhar muito mais o Mercosul agora. E tu tem muitos projetos aqui para as principais capitais aqui do Mercosul. E o nosso sonho é atingir a todas também, né, gradativamente. Claro que precisa de recursos, tudo.
1: Sim.
0: Né, mas é um trabalho que vai dar resultado. A gente já está percebendo, de 2 anos para cá, o aumento de turistas do Mercosul vindo para a cidade. Estão mais próximos, voos diretos, né, produto mais fácil de oferecer e tal. Então, eu acho que a gente está no caminho certo. Vamos continuar nessa pegada aí que nós vamos chegar aí, quem sabe daqui a final da nossa gestão, a 10 milhões de visitantes, né, Ricardo?
1: Muito bem.
0: Por que não, né?
1: É isso aí.
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0: Ô, Ricardinho, antes de a gente fazer esse levantamento, se apresentar os números para a gente aqui sobre o turismo internacional, preciso te fazer uma pergunta que eu acho que é importante. O prefeito Nestor pegou, a administração pegou a pandemia e depois pegou as enchentes todas aí que atingiram. A gente sabe que os últimos a voltar às atividades normais fomos nós, né? E voltamos aos poucos ainda. E aí, qual é a Secretaria de Turismo conversa com os empresários, tem um diálogo para saber como é que está essa situação, porque muita gente sofreu, os empresários sofreram muito, porque evidentemente não podia trabalhar, não estavam faturando. E aí, como é que é essa conversa, Ricardinho? Há uma positividade nesse sentido?
1: Sabe, casualmente, antes de vir para cá, Dani, eu estava lendo uma reportagem, uma entrevista que foi feita com um empresário bem relevante aí da cidade, de um grupo de hotéis que saiu na Zero Hora hoje. E ele diz que em 26, agora, né, nesse primeiro semestre, enfim, Gramado voltou a ocupar aquele lugar de destaque que tinha antes das enchentes, né? E esse é o extrato do que a gente está vendo, né? Daí é claro que a gente consegue ver por meio dos números que a gente não está inventando nada, a gente sabe que o fluxo está acontecendo, mas não adianta nada a gente ter fluxo que não consome. E a gente também sabe, né? O país, de maneira geral, está com algumas dificuldades financeiras. Só que a gente está vendo que o turismo, como o prefeito Nestor bem disse, é uma válvula de escape para o povo brasileiro, para o Mercosul. Tá bom visitar o Brasil. Então, a gente está reparando que, principalmente no setor de hotelaria e de entretenimento, e gastronomia, que são as grandes vertentes de atração da cidade de Gramado, a gente voltou aos patamares de 2023, que era quando a gente tinha uma situação de normalidade, depois daquele pico, né? 2023 foi um ano muito bom. Então, Dani, a gente conversa sim com os empresários, sobretudo com as entidades representativas, né, que concentram um volume grande, para entender como é que tá. E cada vez mais a gente tem certeza que está no caminho certo, que é tudo que a gente está fazendo, orientado pelo prefeito Nestor, pelo vice Luia, está dando resultado. É naturalmente que o turismo em Gramado não é só gerido pela administração municipal, ele tem muito empresário que investe, que trabalha muito bem, e eu acho que é essa orquestração coletiva que fez Gramado chegar onde chegou, e a gente fica feliz de alguma forma poder estar contribuindo, né, com bons investimentos. A gente nunca se furtou em fazer os investimentos que foram necessários de ser feitos, inclusive para zelar pela reputação da cidade, como o prefeito disse, né? Nunca viu tanta coisa boa sendo falada de Gramado. A gente sabe que Gramado, Dani, é um destino turístico. Como destino turístico, ela está no mercado, a cidade está no mercado. E o mercado, às vezes, é competitivo, e nem sempre a competição é leal. Então, a gente tem que ter um cercamento de matérias positivas da cidade, exatamente para proteger essa reputação, né? E aí eu cito o Rafa, que está aqui, nosso diretor de comunicação, que faz um papel excepcional também nesse sentido de gerar conteúdo positivo para que Gramado, Brasil afora, seja bem comentado.
0: É isso aí. Prefeito, esse diálogo com o empresariado é importante também, até até para o executivo poder também ter esse parâmetro e se organizar também administrativamente, né, prefeito?
2: Não tenha dúvida, Daniel, não tenha dúvida. Isso aí é o que nós fizemos aqui, na nossa opinião, é o que o Brasil deveria fazer. O que que é um empresário? Ele tem que enxergar no setor público um parceiro, uma gestão que ele possa confiar nas atitudes, no diálogo, na coerência. E aí ele investe, aí ninguém segura o empresário. O empresário brasileiro é corajoso, é audacioso, ele não para, mas para ele fazer tudo isso, ele tem que encontrar um porto seguro, uma segurança na gestão pública. E nós procuramos fazer isso. A porta da prefeitura não pode ser assim, terminou a eleição, fechamos a porta, a gestão aqui e o empresário lá. É o contrário, essa porta tem que permanecer aberta para dar essa tranquilidade, essa confiança para o empresário. Então, é isso que o Ricardo fala, que a gente vê parcerias públicas, privadas, acontecendo na realidade. Né? Não é, aqui não só se fala, aqui acontece. E por que que o empresário bota aí milhões aí do seu dinheiro num bem público que não é dele, nunca vai ser dele, porque ele também é grato ao que o município oferece para o seu investimento. Né? Eu vou fazer um hotel, eu sei que o hotel aqui vai me dar retorno, porque é Gramado. Eu vou fazer um restaurante, eu sei que vai me dar retorno. Eu vou construir um prédio de apartamentos ou comercial, vai me dar retorno, porque a cidade me oferece isso. Então, se o Brasil, o que que a gente diz aí na linguagem aí diária aí fora? O governo não tem que atrapalhar. Então, olha bem. Normalmente o empresário não pede nada pro setor público, mas ele não quer que o setor público atrapalhe nos negócios dele. Então, aqui é o contrário, além de não atrapalhar, a gente ajuda, a gente é parceiro. E daí, quando a gente pede um auxílio para o empresariado, ele está aí de portas abertas. Então, é nessa levada que a gente sempre procurou fazer. Só que, como diz o Ricardo, hoje a gente encontra, neste ano 2026, a gente percebe uma parceria muito maior, mais sólida. Né? E eu vou te dizer, não são muitos empresários. Tu imagina se tivéssemos aqui 20, 30% dos empresariados ajudando. Nós temos aqui talvez 2, 3%, mas nós estamos trabalhando e caminhando para isso. Então, a gestão dando credibilidade para o empresário, não tenha dúvida que o sucesso será alcançado. Né?
0: Pois não, por favor.
1: Do prefeito, e também registrar aqui, né, que nós temos uma parceria com o convention da cidade, né? Essas ações de promoção que o prefeito inclusive citou, né, nossa presença, né, internacional e outras presenças e ações que nós fazemos, a gente faz também por meio de uma parceria, né, com o convention, né, um caminho que a gente conseguiu encontrar para poder fazer ações mais estratégicas, mais certeiras e unindo esforços, né, tanto do corporativo, que para a gente é muito importante, o setor corporativo, o turismo de eventos, de congressos, de negócios, quanto o turismo de lazer. Então, uma parceria muito bem estabelecida, mas são várias as entidades que ajudam, né, ao município, como o prefeito falou.
0: O Rio Grande do Sul permanece como o principal mercado. Isso se refere à busca pela cidade, é isso? Pelo estado? E Gramado a gente sabe que é o maior indutor, certamente, né?
1: O Rio Grande do Sul sempre foi, historicamente, o maior fluxo de visitação de Gramado. É o gaúcho, o turista gaúcho. Porque a gente está aqui, né? A gente está no Rio Grande do Sul. Estranho seria se não fosse. É, se o gaúcho não fosse quem mais nos visita. Nós temos cerca de 50% do nosso fluxo gerado por gaúchos, por habitantes do Rio Grande do Sul. E os outros 50% pelo turismo nacional e internacional. Então, o gaúcho. Muita gente fala, né, que Gramado é a segunda casa, exatamente por isso, né? Porque o Rio Grande do Sul está aqui, é fácil de poder chegar, né? Do visitante poder chegar aqui. E depois disso, nós temos toda a parte de turismo nacional, né? Depois do Rio Grande do Sul, a gente tem São Paulo como maior emissor, Minas Gerais, em alguns períodos do ano, no Nordeste, principalmente no Natal, né? É quando o Nordeste toma conta muito da cidade. E aí os números que o prefeito falou do turismo internacional, que também tem sido bastante relevantes.
0: Pois é. Pode explanar para a gente, então, sobre o turismo internacional. O que tem de números aí, Ricardinho?
1: É, Dani, a gente conseguiu crescer já. Acho que é importante, antes de a gente falar dos números, falar o que nós estamos fazendo. O prefeito citou.
0: É, legal.
1: Fazendo no turismo. Então, o que acontece, né? A gente estava conversando na semana passada, o prefeito e eu, inclusive, exatamente sobre isso e construindo estratégias para poder ampliar essa nossa presença internacional. De maneira rápida, tá, Dani? Como é que funciona o comportamento do mercado de turismo, né? Nós temos, em todos os mercados, todos os lugares, todos os emissores, né? Ou seja, locais que a gente quer atrair para Gramado, então vamos dar um exemplo da Argentina, a gente tem as principais operadoras de turismo daquela região, que basicamente são um atacado. A operadora de turismo, na linguagem do varejo, do comércio, seria um atacado, ou seja, elas concentram a oferta de determinados lugares e destinos, criam o produto, botam numa prateleira e distribuem para as agências de viagem, que seria o varejo, né?
0: Sim.
1: Então esse é o resumo da ópera. O que a gente tem feito muito, né? A gente tem, e no caso da Argentina principalmente, a gente contratou um escritório na Argentina que está fazendo principalmente relacionamento com essas operadoras. Então eles estão criando produtos, estão levando para as operadoras, estão apresentando o Gramado, estão fazendo capacitações, treinamentos, estão botando o Gramado nas prateleiras. Eu estive lá semana passada num evento em Buenos Aires e eu fiquei impactado positivamente com o tanto de operadoras grandes de Buenos Aires que estão vendendo Gramado, que já conheciam, que estão vendendo, que vão mandar grupos para cá agora nesse Natal. Então, significa dizer que Gramado está disponível no mercado argentino. Isso no passado aconteceu, mas fazia muito tempo que a gente não estava mais lá. E agora a gente voltou com muita força. E aí, para além disso, a gente tem trazido influenciadores argentinos, mídia argentina, tem feito investimentos em operadoras relevantes. E isso faz com que a nossa presença naquele país, que é o maior emissor internacional do Brasil, a Argentina é o maior emissor de turistas internacionais para o território brasileiro, esteja crescendo. E paralelo a isso, e aí é um pedido do prefeito Nestor, a gente quer aumentar a nossa presença internacional. Então, os nossos números de argentinos, Dani, de argentinos e de turismo internacional, que nesse ano, nesse primeiro semestre, já chegam, né, de argentinos, já chegam em quase 50 mil, o que basicamente dá quase o ano inteiro passado. Ou seja, a gente tem subido cerca de 50% no primeiro semestre o volume de argentinos. E o detalhe, 2025 e 2024, no primeiro trimestre,
0: sim,
1: nós já tínhamos batido o recorde de visitação. De 24 para 25, a gente cresceu algo como 200% da emissão de uruguaios e argentinos. E agora a gente cresceu de novo. Ou seja, a gente não está batendo um recorde sobre um número que era um número muito baixo, embora a gente ache que possa melhorar muito a visitação internacional, muito mesmo, porque desses 8 milhões que a gente fala aí, 7, 8 milhões, Por enquanto, 50 mil são internacionais. Então, tem uma margem muito grande. E eu acho que isso também é ser inteligente na hora de tomar as decisões, Dani. Não é a gente olhar para o mercado simplesmente que já está vindo para Gramado, que vai repetir a vinda. É a gente também desbravar novos mercados e saber que existe oportunidade. Isso a gente está fazendo. E aí, a gente está prevendo aí, ou está antevendo, se nós vamos trabalhar o mercado chileno, que é o segundo maior emissor do Brasil, internacional, ou se a gente vai entrar com mais força no Uruguai, no Paraguai, mas a gente também tem feito ações nesses mercados, Paraguai e Uruguai, e os números mostram que são os três principais emissores internacionais, Argentina, Uruguai e Paraguai. E a margem para crescimento desses três lugares e mais o Chile é muito grande e acho que a gente pode ter, como prefeito disse, números excepcionais em breve.
0: Sim, prefeito, o senhor já em outras ocasiões falou que o Ricardinho teria a incumbência e teria carta branca para ir em eventos internacionais, para aquele velho jargão que eu uso, que é vender a cidade, mas vender no bom sentido, que é divulgar, né, prefeito? É. Captar. Então, esse trabalho vai continuar sendo feito, né?
2: Não, claro, com certeza, né? Tanto é que o Ricardo tem incumbência da Secretaria de Turismo, os eventos são feitos pela Gramado Tour. Então, o Ricardinho tem esse viés só voltado para a promoção turística da cidade, levar todos os produtos que nós oferecemos aqui, que são muitos, né? Vender a segurança, vender a saúde pública, vender a gastronomia, a hotelaria, os passeios, enfim, tudo que Gramado oferece. Os eventos que nós temos aqui, públicos e privados. Então, isso tudo é um conjunto de equipamentos que, na hora de, assim, o visitante decidir qual é o destino, ele tem que ter essa oferta na mão, e logicamente que o preço é importante também, mas ele tem que ter tudo isso na mão prontinho, né, para poder decidir. O Ricardo tem esse trabalho, né, além de fazer isso no Brasil inteiro, que é enorme, né, porque todos os estados querem, seus moradores querem vir para Gramado, isso é o fator positivo. E no Mercosul, o nosso trabalho é um pouquinho maior. O Brasil conhece Gramado, a grande maioria já ouviu falar, quer, tem desejo e tal de vir para cá. Mas o Mercosul ainda não, então nós temos que desbravar tudo isso. Então o Ricardo tem essa tarefa aí, muito importante de, digamos, não digo dar preferência, mas fazer um trabalho mais intensivo no Mercosul, mas não esquecendo o público brasileiro também, né? Então é um todo, né, de promoção aí.
0: Sim. Ô, Ricardinho, as parcerias aí com hotéis, com o trade turístico num contexto geral também, tem essa participação também, é importante que os empresários estejam juntos nessas divulgações aí, né?
1: Com certeza, Dani, não adianta nada a gente ir lá enquanto destino simplesmente falar sozinho, porque essa cadeia que eu falei para ti antes, para vocês aqui antes, ela só funciona se tu tiver quem estiver vendendo aqui e recebendo aqui. Então, seja o receptivo local, seja a hotelaria, os parques, os atrativos da cidade, eles precisam estar junto conosco, porque quem vende são eles, né?
0: Sim.
1: A gente vai lá e fala da cidade, fala bem, apresenta e tal, mas a gente não tem poder de vender nada, a não ser, naturalmente, o que a Gramado Tour desenvolve, porque a Gramado Tour também vende ingressos, né, dos seus espetáculos. E, aliás, como o prefeito Nestor disse muito bem, assim, eu fico, pra gente é um trabalho muito, muito bom, porque existe uma engrenagem em Gramado que é muito bem pensada. A Gramado Tour fazendo os eventos, diferente de outros locais, que a Secretaria de Turismo tem que fazer os eventos, tem que promover. Então, é difícil de conciliar isso tudo. Então, aqui em Gramado, a gente consegue ter uma secretaria que pensa nessa inteligência de setor, né, na inteligência de mercado, enquanto tem uma Gramado Tour fazendo os eventos, para a gente fica muito mais tranquilo e a gente vai lá e fala sobre isso. E aí sim, Dani, respondendo a tua pergunta, o trade precisa estar junto. E não à toa, quando a gente faz, por exemplo, uma rodada de negócios, uma capacitação específica de Gramado, como nós fazemos Brasil afora e inclusive fora do Brasil, agora vamos fazer em breve aí em dois destinos internacionais, o trade tem que estar junto, porque a gente faz as rodadas de negócio, ou seja, a gente leva os operadores, os agentes de viagem daquela região para negociar com o nosso trade antes do evento acontecer. E ali é onde de fato gera o contato e ali é onde se gera o fluxo para a cidade.
0: Muito bem. Gramado, prefeito, tem mais de 20 mil carteiras assinadas, ou seja, trabalhos formais. E só no turismo, então, aqui, hospedagem, alimentação, agenciamento, tem 7.013 empregos formais em 2026, resultado 4,9% superior a 2025. E somados a esses números aqui, somados aos 3.305 empregos do comércio varejista, reúne aí 10.300 mil postos de trabalhos formais, ou seja, corresponde a 49,52% dos números totais de carteiras assinadas. E aí a gente sabe que tem aquele que tem a MEI, que é aquele que trabalha independente, que não tem a carteira assinada, mas também aí esse número é bem maior, certamente, né, prefeito?
2: Se tu pegar aí 40 mil moradores, pega um número baixo de 10 mil, né, são 25% 25% dos moradores estão no turismo, né? Turismo. Então, isso vai analisar aí escritórios contábeis, enfim, toda a cadeia de serviços, tu vai ver que tem ligação com o turismo, né? No nosso interior, talvez os postos públicos do setor público de Gramado, aí, sei lá, mais de 2 mil empregos aí nos órgãos públicos, talvez não era tanto um turismo, mas tu pegar a prefeitura gira em cima de muitos projetos turísticos, muitos atendimentos na educação são de visitantes que vêm para cá para morar, ou no turismo da mesma maneira. Então, como a gente diz, a nossa economia gira em cima do turismo. E se tu vai olhar, há muito tempo a gente falava, Gramado tem pleno emprego, já vive a pleno emprego há muitos, muitos anos atrás, já quando a cidade tinha um problema de empregar mão de obra. E hoje nós temos falta de mão de obra no Nero, então inverteu-se os papéis, né? Então, isso mostra o crescimento assim, diário, que dá para dizer quase que é diário, porque vem migrantes para cá todo dia. Eu recebo, assino alvarás, é impressionante, eu assino alvarás de negócios dos mais variados, né? Todo dia. Nós recebemos ali no setor de meio ambiente e planejamento projetos, não digo todo dia, mas se você vai analisar moradia, casas para o trabalhador, para o morador daqui, empreendimentos turísticos, dá para dizer que é todo dia são protocolados projetos nas secretarias. Então é um crescimento fantástico que Gramado está tendo e até nos preocupa, né, para a gente organizar esse crescimento sustentável aí, que é a preocupação sempre dos municípios, né?
0: Muito bem. Ricardinho, vamos fechar o programa aqui, então. Te agradecer, muito obrigado por estar conosco aqui. Parabéns pelo trabalho e continue firme e forte aí.
1: Muito obrigado. Obrigado, Dani, pela oportunidade. Eu queria só fazer um registro final que eu não falei antes.
0: Pois não.
1: Parece que a gente só lida com operadoras e com agências de viagem. Talvez o nosso ouvinte vai pensar, tá, mas esse mercado ele representa um percentual que não é o total do volume de visitação, porque tem muita gente que vem para cá não por meio de operadoras de viagem ou agências. Tem muita gente que vem porque viu na TV, porque viu uma matéria, porque alguém falou, né? E eu também queria dizer que eu não citei aqui, mas a gente faz investimentos também nesse sentido, né? Principalmente trazendo influenciadores para cá, a gente faz investimentos em mídias tradicionais também, a gente traz, por exemplo, outro dia nós saímos em duas páginas inteiras do jornal impresso Clarim, que é uma das maiores publicações da Argentina, porque nós trouxemos a jornalista para cá, que ficou aqui conosco. Então, a gente também faz todo esse trabalho de gerar o desejo na cidade. Então, esse é o resumo da ópera. A gente gera o desejo e coloca na prateleira para poder o consumidor comprar o destino e vir para cá.
2: É muito bem lembrado, cara. Eu acrescentaria mais o seguinte, Daniel. O turista, quando vem para cá, a gente percebe e colhe essas informações. Eu consulto muito os turistas quando me encontro. Eu perguntando as razões que ele veio para Gramado. Ah, eu já vim 3 vezes, 4 vezes, 5 vezes, inclusive 20, 30 vezes, é impressionante. E então eles voltam por quê? Porque o nosso povo tem essa tradição também, essa cultura de bem receber. Então eu queria enfatizar aqui de novo para todos que estão nos ouvindo, nos acompanhando, principalmente quem atende o turismo, não importa qual é a função. Então esse bem acolher, cobrando preço justo, não explorar o turista, é um fator de garantia que ele vai voltar para Gramado. Nada adianta o poder público fazer os esforços, investir dinheiro, que não é pouco, mas a gente investe sabendo que tem retorno, se a nossa sociedade não colaborar com isso. Então, um descuido, um mau atendimento, uma agressão, uma grosseria, um preço injusto, uma exploração que pode ser dita, tudo é fator para o turista escolher outro destino. E a gente sabe que hoje todos os municípios estão aí buscando turista, se reinventando, tentando começar um turismo, né? E cada qual, uns mais, outros menos, mas conseguem. Então nós temos que ter esse cuidado de manter essa cultura de bem receber, de tratar bem o turista, cobrar preços justos, porque hoje ninguém é bobo com as redes sociais, vem os turistas com família, sempre tem alguém no grupo que identifica essas coisas. Então, isso é um apelo, né, Ricardo, que a gente tem que fazer constantemente, embora eu acho que não precisa, porque a nossa sociedade é culta o suficiente, né? Mas como a gente recebe também muitos migrantes, muitas pessoas de culturas diferentes, a gente, cada um no seu negócio, meus amigos e amigas, tem que estar atento a tudo isso. Receber bem, cobrar preço justo, Nós estamos dando saúde, né, Ricardo? Para todo mundo de graça no hospital. Estamos dando segurança, graças a Deus está muito bem. A gente participa muito com recursos nos órgãos de segurança do estado que estão aqui. A gente mantém a cidade florida, limpa, né? Então, isso está tudo ao nosso alcance e nós procuramos fazer isso diariamente. E o que a gente pede é exatamente que o empresariado fique atento em cada seu negócio para bem receber cada vez melhor o turista.
1: Perfeito. E ainda, prefeito, o senhor me deu um gancho, porque nós também colocamos à disposição do empresário, do trabalhador do turismo, o nosso programa de qualificação turística, que agora, na próxima semana, começa, inclusive, está começando agora ao longo do mês, com novas turmas, né? As inscrições já foram feitas, mas a gente está colocando aí aulas de espanhol, inglês, atendimento ao turista e marketing digital para o trabalhador do turismo poder trabalhar melhor e garantir essa excelência para o visitante. Porque como o prefeito disse, a gente fez uma pesquisa no ano passado e identificou que um grande volume, inclusive o maior volume de visitantes que vem para Gramado, vem impactados pelo Instagram. Então, se um atendimento for mal feito em algum local ou, algum, como o prefeito disse, o turista se sentiu explorado, né? Ele vai falar mal e ele falar mal gera uma repercussão negativa. Então, a gente tem que entender que nós estamos, como eu falei antes, sim, numa cadeia produtiva de mercado. E se a gente der margem para falarem mal do nosso produto vai começar a ser alvo de críticas e todo mundo sai perdendo nessa história. Então, quanto melhor for o serviço prestado, melhor é o resultado da cidade e, naturalmente, do negócio.
2: E, Ricardo, agora mais um gancho ainda. Eu sei que o tempo já está acabando, mas é importante. Nós estamos trabalhando e tu está buscando o turista aqui do Mercosul que fala todo ele espanhol. Então, a Liga Espanhola, nossa cidade, já está tarde, é uma obrigação, né, da rede hoteleira, de gastronomia, do comércio e da própria prefeitura, né, ter essas linhas para poder que a comunidade possa participar desses cursos de uma língua espanhola. É obrigação, até porque vai qualificar a pessoa, ele vai ganhar mais, né, no mercado, aí porque ele vai ser chamado para ajudar. Sim. Então, nós precisamos ter esses profissionais cada vez mais preparados.
0: Muito bem. Ricardinho, abraço, obrigado.
1: Obrigado,
2: Zé. Eu queria mandar um abraço aí a toda a nossa comunidade que seguidamente diz: olha, acompanhei o programa lá de vocês, né? Beleza, eu quero mandar um abraço a todos que nos acompanham sempre aí e nos retornam aí com carinho. Obrigado, saúde e paz para todos.
0: Beleza, obrigado, prefeito. Abraço, gente, fiquem com Deus, bom final de semana e até semana que vem com mais uma edição do Gramado Cast.
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4: 8:06.
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0: Alô você, muito bom dia. Estou chegando nesta manhã de sabadão, hoje 22 de agosto de 2026. A partir de agora, até o meio-dia, eu te faço companhia trazendo muita música pra você. WhatsApp para você participar, interagir, fazer a sua homenagem e, claro, pedir a sua música, ó, 54999-270-979. E a comunicação desse amigo, você no Cícero, desejando a todos um ótimo sabadão. Vamos juntos, então. Trazendo a primeira da manhã, tem o Samarino. 8:10, temperatura em 2 graus. Bom dia.

0: Musical Flor da Serra, O Tropeiro, você conferiu aqui no Sabadão, que só está começando, muita música por aqui, para você que está em casa, no trabalho, onde você estiver, bom dia, obrigado e sempre pelo carinho da sua audiência, que prazer ter vocês aqui. E aí, está acordando agora? Tomando aquele chimarrão da manhã, aquele cafezão da manhã, simbora lá, até o meio-dia. Lembrando, hoje tem muitas novidades para você, tem Alex Zeller diretamente lá da Festa das Azaleias em Araricá, tem também a Ritaline, Jefferson Câmara, Gisele, daqui a pouco mais, da Bistrops, ali em Canela. Bora lá com participações, alô, as primeiras da manhã, a Iriverte, alô, Iriverte, alô, Laurindo, estão lá matando em nossa companhia. Não precisa pagar, não. A festa é entrada livre, Iriverte, bom dia.
1: Eu quero uma música bem bonita para toda a galera e para você, Starade, e para o meu filho Laurindo. Pode ser uma de panda, tá bom? Pode ser um do Tricolor, tá? Então tá. Abraço.
0: Valeu, abraço. Daqui a pouco tem banda Tricolor. Quem mais por aqui? Vamos pra igrejinha. Alô, chefes gourmet, grande chefe Comilão, né? Olha aqui, ó.
2: Bom dia. Verdes Campos. Aqui é o Cumes Gourmet. Estamos assando um meio frango aqui no Saquinho aí. Manda a música pra nós, Cícero Bala.
0: Mas que tal, gurizada do Saquinho lá no 15 de novembro? Comilão, Comilinho, toda aquela turma aí. Valeu, tudo de bom. Gilmar Fonteiro Mate, grande Gilmar. Já deixou uma erva pra nós aqui de manhã pra nós matear, né, Gilmar? Olha aqui, ó.
3: Bom dia, grande locutor Cícero Bala, Verdes Campos, a rádio que eu sempre quis, Gilmar de carona aqui, nesse momento, chegando em Igrejinha, no Atacada 7, para uma grande ação hoje de degustação de sucos da Hugo Pietro. Manda aí um alô a todos os ouvintes e clientes que estão ligadíssimo na Verdes Campos, a rádio que eu sempre quis. Um ótimo final de semana a todos, na graça de Deus.
0: Grande Gilmar, um abraço, Gilmar. Pessoal em Igrejinha ligados com a gente. Quem mais por aqui? A Bruna Caxias do Sul. Bom dia, Cícero Bala. Estamos tomando chimarrão, eu e minha mãe, ouvindo você. Escolhe uma bem legal. Deixa pra nós, vamos trazer já, tá bom? Aos amigos aí de Caxias do Sul. Eu volto já, mas antes tem informações chegando para você sempre ficar bem atualizado.
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0: Campeonato Brasileiro, a 24ª rodada, começa hoje com os seguintes jogos. Às 16 horas tem Fluminense e Remo. Às 18h30, Internacional e Atlético Mineiro. Às 20h30, Cruzeiro e Flamengo. Amanhã, às 16 horas, tem Vitória e Bahia. É o clássico Bavi. Também 16 horas, Bragantino e Grêmio. Palmeiras e Vasco da Gama. 18h30, Chapecoense e São Paulo. Santos e Mirassol. Às 19h30, Coritiba e Corinthians. E segunda-feira encerra a rodada, então, às 20 horas, com Botafogo e Atlético Paranaense. Bora lá, ainda também ligados com a gente, tomando aquele chimarrão da manhã, agorizado que estão ali no bairro Piratini, ali no Verucas Bar. Um abraço para o Veruca, o Jusce, o Sérgio, toda essa turma aí. Valeu, gurizada. Bom dia para vocês. Eu volto já. 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
0: 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De volta, o sabadão. Pra você que está ligado com a gente, bom dia, obrigado e pelo carinho da sua audiência. Olha só. 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Bom dia!

0: Alemão do Forró, você conferiu aqui no Sabadão, com muita música pra você. Vamos juntos até o meio-dia. E claro, atendendo sempre participações e o pedido do ouvinte pra você que tá aqui no 54999-270-979. Lembrando, daqui a pouco mais, Alex Zeller diretamente na Festa das Azaleias em Araricá. Hoje tem desfile, ó, imperdível, são mais de 40 carretas. Vale a pena você conferir, né? E também tem daqui a pouquinho, diretamente da Bistro em Canela, Jefferson Câmara, Ritaline, Gisele, a equipe da Verdes Campos aí, trazendo sempre as informações para você nos eventos. Simbora lá para você que tá ligado com a gente, atendendo participações e pedido do ouvinte. Celso, lá em São Francisco de Paula, para todos os amigos aí do Salto, já já tem uma bem Galdéria aí, Celso. Quem mais? Vamos para Três Coroas. Amigo Elvio, mais conhecido como Galocha.
1: Bom dia, aqui é o...
0: Bom dia.
1: Galocha, construtor de Três Coroas. Se for possível, rodar a música do Daniel, meu reino encantado, oferecer para minha esposa e para todos os ouvintes da Verdinha.
0: Valeu, Galocha, obrigado. Quem mais por aqui, ó? Jesus de Melo.
2: Bom dia, Cícero.
0: Bom dia.
2: Que é o Jesus de Melo de Morungaba. Toca para nós aí do Duque Dalvan. Mulher Maravilha. Aqui lidando com as minhas cocheiras, limpando as cocheiras aqui. Se for atendido, obrigado.
0: Valeu, obrigado sempre por estar com a gente. Bora lá com Daniel. Bom dia.

0: Dudu Kiravan, Mulher Maravilha, você conferiu aqui no Sabadão. Que bom ter vocês com a gente até o meio-dia. Eu te faço companhia, trazendo muita música. Bora lá com participações. Quem tá ligado com a gente? Alô, Nício. Abração pra Nício, Martinho, o Eduardo, o Caio também, né? É, o Natinho Caio lá, da Nício e do Martinho ali no Piratini. Valeu, valeu. Obrigado pela participação. Quem mais? Lá em Igrejinha, lá no Invernada, tomando aquele chimarrão da manhã. Meu amigo Menego. Alô, Menego. E a Ângela, um abraço. Ele pede franguinho na panela. Daqui a pouquinho tem pra vocês aí. Valeu, Menego. Vamos ver quem mais por aqui, ó. É ainda o Serginho, o Paulo, o Jusso e o Pança d'Água estão ali no Verucas Bar tomando aquele chimarrão da manhã, ligados com a gente. Bom dia, valeu, gurizada. Quem mais aqui, ó? Bom dia, Cícero, queria pedir a música do Rogério Magrão, se for atendido, valeu. É o Paulo de Igrejinha, daqui a pouquinho tem. Rogério Magrão, valeu, Paulo. Vamos ali pra Canela, Celulose, fala, João.
1: É a Rádio Verde do Campo.
0: Bom dia.
1: Bom dia, Cícero. Gostaria de escutar a música História dos Passarinhos, me oferecer para minha esposa, para todos meus amigos que estão na escuta dessa rádio maravilhosa e para vocês aí da rádio. Um bom sábado. É o João da Celulose Canela.
0: Valeu, João de Canela. Quem mais? Da Terezinha por aqui também. Bom dia, Terezinha.
2: Bom dia, amigo Cícero. Tudo bem? A Terezinha. Manda abraço para quem está no escrito programa, para vocês da rádio, para todos os ouvintes. Ontem estava bem bonito o programa do Chiquinho. Ontem de noite, escutei até o fim. Um abração, fica com Deus, Deus que abençoe o teu dia, para a tua família, para todos, para a minha família. E um ótimo dia e um domingo abençoado, João. Tá? Com Deus.
0: Valeu, Terezinha, para você também. Obrigado sempre pelo carinho da sua audiência. Eu volto já, mas antes tem informações.
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0: O Ibovespa, principal índice da Bolsa de Valores brasileira, fechou em alta de 1,84% ontem, sexta-feira, aos 171.015 pontos. O avanço foi impulsionado principalmente pela melhora do comércio externo, com a queda dos juros dos títulos ao longo prazo dos Estados Unidos, além da expectativa de um novo corte na taxa Selic no Brasil.
4: Oito e 43. 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

0: Sua música, faça sua homenagem, estaria atendendo com muito carinho. Estamos de volta aqui no Sabadão. Olha só pra você que liga e se liga com a gente. 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Abraço para o senhor e para toda a equipe aí. 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Bora de música, chegando banda Alma Nova. Bom dia.
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0: Guilherme Santiago e o Franguinho na Panela, você conferiu aqui no Sabadão. E aí, como é que tá a sua manhã? Olha só, pra você que tá começando seus trabalhos aí, cortando grama, lavando o automóvel, fazendo aquela tradicional faxina, vai que tal? Prazer ter vocês aqui. E claro, tomando aquele chimarrão, aquele cafezão da manhã em nossa companhia. Bora lá com participações. Quem está com a gente por aqui? A Elia Martins, da linha Café Três Coroas. É, gostaria de ouvir João Mineiro Martiano. Valeu. Daqui a pouquinho tem João Mineiro Martiano. É, um abraço para toda a turma também do CTG Sangue Nativo. É, reencontro de amigos e dançarinos do CTG Sangue Nativo. É, vai ter jantar baile dia 22, então. É hoje, mas que tal? É hoje. Valeu, valeu, gurizada. Aí do Sangue Nativo, sempre com a gente. Obrigado pelo carinho da audiência. Ali no CTG. Quem mais por aqui? A Gereci Guimarães. Bom dia, amigo Cícero. Tô na escuta, um abraço. Gereci, lá da Igrejinha, sempre com a gente também, né? Oscar Miller. Bom dia, valeu, Oscar. Aí da Pousada Habitute, trabalhando em nossa companhia. Obrigado pelo carinho da audiência. Vamos para Parobé. Alô, Lourdes, de Parobé, solta o áudio.
1: Bom dia, bom Cícero, dia. Tudo bem? Se você conseguir colocar couro de boi ou a resposta do couro de boi. Ofereço para todos os ouvintes, para vocês da rádio e para mim escutar. Um abraço. E para minha mana Rose, que mora do lado e também escuta a rádio.
0: Valeu, Lourdes. Valeu, Rose. Quem mais por aqui, ó? Participando, bom dia. Gostaria de ouvir Milionar José Rico, último julgamento. Aqui é o Nando de Canela. Valeu, Nando. Obrigado por estar com a gente. Obrigado e pelo carinho da audiência. Vamos ver quem mais. Chico Guesla Gramado. Bom dia, Chico. Ainda a Lairiane Cavalini. Bom dia. Toca uma música aí da banda Enigma. É, então, oferecendo para o Saborete. Alô, Lairiane. Saborete, já passou o ônibus aí? 9-1, eu não duvido. Quem mais por aqui, ó. Bom dia, Maurício da Várzea Grande. Gostaria de ouvir a música Velho Casarão do Teixeirinha, mandando para o amigo Gabriel. Temos na lida aqui no hotel. Então, daqui a pouquinho a gente traz para vocês aí, curtindo o programa. Oscar Miller por aqui também. Valeu, Oscar. Tudo isso e muito mais. Intervalo rapidinho. Volto já.

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0: Muito bem, nós estamos de volta aqui no Sabadão. Eu daqui, vocês aí, até as 12 horas com muita música pra você. A gente pede desculpa se atrasar um pouquinho seu pedido musical, né? É muitas participações, a gente vai dar uma adiantada rapidinho aqui, ó. Sandra Parteron, Porto Alegre, ligada com a gente. Bom dia, Cícero, estou te ouvindo. Roda uma legal pra nós. Quem mais por aqui, ó? Elisa, bom dia, Elisa. Charqueadas, ela e esposo Oscar, mateando, tomando aquele chimarrão. Ali, Igrejinha, o Davi, um abraço pro Davi, ele pede ali, dois passarinhos, com a Alan e Eladinho. Valeu, Davi, aí, Igrejinha. A Dona Rose, em Três Coroas, alô, Dona Rose, sempre com a gente, né? Obrigado pelo carinho, ela e o Toninho. Vamos trazer Milionário Zé Rico já pra vocês, tá bom? Dona Rose e o Toninho, ali em Três Coroas. Quem mais por aqui? Ana Paula, Serra Grande, bom dia, Cícero Bala, estamos tomando chimarrão e, claro, ouvindo a Verdinha e cortando grama, Maiketal, valeu, abraço. Quem mais por aqui participando? Jennifer de Igrejinha também, valeu, Jennifer. Quem está por aqui também? Ô, tio Zé, um abraço pra gurizada lá no bairro Celita. É, então, ali na Serra Grande, né, no mercado da sua casa. Um abraço pro tio Zé, o Adriano, o popular Cachopa. Segundo o tio Zé, o homem tá apaixonado umas quantas vezes. Daqui a pouco vamos trazer aqui o Alan Eladim, dois passarinhos aí, mãe, que tal? Valeu, Adriano, valeu, tio Zé. Lá no açougue, mercado da sua casa ali agora na Serra Grande. É o terceiro já, mãe, que tal? Tem no Piratini, tem também lá na Farsa Grande. E agora lá na Serra Grande, bairro Celita. Um abraço, tio Zé. Opa, o Cachopa romântico, mas quantas vezes? Simbora lá, a Ivone, bairro Piratini, também ligado com a gente. Valeu, Ivone, obrigado pelo carinho da audiência. E essa música aqui, ó, o último julgamento, o Veruca ali do Verucas Bar tá oferecendo especialmente lá pro Ney Ferreira. Ô, Ney, não sei porquê, essa aqui é pra ti, ó. 9,6, 3 graus a temperatura, bom dia.

0: Alan e Aladim, dois passarinhos, você conferiu aqui, ó, que bom, que maravilha ter você em nossa companhia, sim, bora lá, onde você estiver, seja no centro, seja no bairro, enfim, você lá no campo também, né, bom dia, obrigado por estar aqui no Sabadão, vamos juntos até o meio-dia. Vamos lá com participações, alô, meu amigo Valdeirês, o popular Batman lá da igrejinha, ó, e tem promoção, né, então, promoção do Auto Center Ferreira até dia 31 de agosto agora, pneus a partir de R$285 com montagem e balanceamento grátis, é só chegar lá e falar com o nosso amigo Valdeirês, o Batman. 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E claro, ainda tem serviço de guincho aqui. Quem mais está com a gente? Bom dia, Cistro Bale, a Elza, aqui de Esteio. Roda uma bem legal. Eu e minha filha Fernanda estamos te ouvindo. Valeu, Elza. Obrigado pelo carinho. Vamos ver quem mais aqui participando. Vamos. Ô, Marcelo Pufman lá da igrejinha. Certeza está trabalhando aí, né? No motorista aplicativo. Um abraço aos taxistas e aplicativo. Fala, Marcelo.
1: Bom dia, Cícero.
0: Bom dia.
1: Marcelo Puff de igrejinha. Grande abraço a todos os ouvintes aí. Gostaria de escutar a música Mato Grosso e Matias. Desejar um bom final de semana a todos. Essa rádio é 10. Abraço,
0: Cícero. Valeu, Marcelo. Abraço, bom trabalho. Já tem Mato Grosso e Matias. Yara dá o cortivo por aqui também. Quem mais por aqui? Valeu, Yara. Bom dia. Obrigado pelo carinho. Vamos lá para Parobé. Ô, Ciro, solta o áudio do Ciro.
2: Bom dia, Cícero.
0: Bom dia.
2: É o Ciro, hein? Parobé. Bota uma para nós aí. Você, pombinha branca, voa. Ou na rua, ela é uma dama aí. Para todas as amigas e os amigos ouvintes. Escolhe um aí, que tiver jeito aí. Para Viviane, a Lúcia, a Cíntia. A parceria toda, sempre ligado. Ajeitando o barraco para de tarde, um fandangaço.
0: Ô, Ciro, velho, fandango do Ciro hoje à tarde. Valdecir Moroni por aqui também. Bom dia, gostaria de ouvir a música Cachorro Amigo. Valeu, Valdecir. Quem mais? Solta o áudio do ouvinte. Alô, Dorilda.
3: Quem mais por aqui, ó? Bom dia, bom dia.
0: Bom dia.
3: Gostaria de ouvir a música Mocinho Aventureiro. Se for atendida, agradeço. Sou a Dorilda de Sapiranga. Quero oferecer para todos os ouvintes. E também para meus amigos de Nova Petrópolis, Surlei, Sandro, seu Hilário, Ilone, uma galera lá. Um abraço, gente, adoro essa rádio. Todos os dias escuto.
0: Valeu, valeu, Dorilda, com a gente. Tudo isso e muito mais após o intervalo, mas antes tem informações chegando.
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0: Depois do empate em 1-1 diante do Remo, no último final de semana, a equipe do Internacional tem um novo encontro marcado pelo Campeonato Brasileiro. Hoje, o Colorado entra em campo para enfrentar o Atlético Mineiro em jogo válido pela 24ª rodada. A partida começa às 18h30 no estádio Beira-Rio. O empate não é um bom resultado. O Colorado busca a vitória a todo custo para se recuperar da competição. Nove e vinte.
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0: Sou Cícero, com muito prazer comunicando com você. Este é o Sabadão e te faço companhia até o meio-dia. Vem junto, participe, peça a sua música. A Verdes.

Bora lá, de volta aqui no Sabadão. 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Que tal? Hora de música chegando pra você, que liga e se liga com a gente, ó. Musical São Francisco.

Muito bem, ouvimos aqui o João Mineiro e Marcelo, essa noite como lembrança. Bora lá, atendendo mais participações aqui no Sabadão. É, Oscar Miller por aqui, bom dia. A Marta Luckemeyer também, bom dia. Sua Marta de Igrejinha. Nosso amor eterno, eu escuto essa rádio aí todos os dias, é maravilhosa. Valeu, Marta, ela pede Amado Batista, oferecendo para o irmão Roberto, que mora no Lajadinho. Alô, Roberto, pessoal do Lajadinho com a gente. Ainda quem mais? Aqui a Lairiane, já passou dois ônibus, eu não duvido, daqui a pouco passa o trem aí. Segura, Saborete. Quem mais por aqui, ó? Bom dia. Gostaria de ouvir a música? Sou o Léo de Morungava. Então tá certo, valeu. Estamos ligados, ouvindo a Verdes Campos aí. Roberta Miranda, vá com Deus, valeu. Abraço aos amigos de Morungava com a gente. Simbora lá com JM.

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1: Mato Grosso e Matias, sábado, música linda demais, você conferiu aqui no Sabadão, vamos juntos, eu daqui, vocês aí até as 12 horas com muita música, participações e o pedido do ouvinte. Vamos lá, alô, meu amigo Geleia, vamos ver onde é que o Geleia tá indo, ó.
2: E aí, Cícero, toca uma bem bagual aí pra nós, homem velho. Tô indo ali no Pança da Água do Veruca.
1: Valeu, Geleia. É, então, tá indo lá no Pança d'Água, mas não era pra contar que era o Veruca. Deixa eu ver quem mais aqui, ó. É, deixa eu ver quem mais participando. Carlos André Neves, bom dia, aqui é o Carlos do Cardiel. Toca Passo Fundo no Coração, oferecendo pra toda a audiência. Valeu, Carlos, obrigado. Valmir Scarpim, Três Coroas, grande Valmir, solta o áudio.
3: Bom dia, meu amigo Cícero Bala, como é que tá, Índio, velho?
1: Tranquilo.
3: Valmir Scarpim, Três Coroas. Deu uma ligadinha na Verdes Campos aí, aproveitando o sabadão. Se você puder rodar para nós aí, ó, Canarinho do Peito Amarelo aí com o Milionário Zé Rico aí. Ofereço para todos os ouvintes que estão ligadinhos aí na Verdes Campos aí. Valeu, Cícero. Um abraço aí, meu amigo.
1: Valeu, valeu, valeu, Valmir Scarpim. Obrigado pelo carinho da audiência. Quem mais por aqui?
4: Bom dia, Cícero.
1: Bom dia, Michel.
4: Manda bota uma música boa aí pra nós e manda aí pro Nino aqui no. Mora aqui no Figueirão, aqui, perto da Coab aí. Manda pro pessoal do Cláudio.

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0: 9:41.
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0: Muito bem, estamos de volta. Quero mandar aquele abraço pra galera lá em Sapiranga. Alô, meu amigo Rodrigo Cavalini, lá do Laricão. Está indo jogar um futebol, mas que tal? Ouvindo a Verdes Campos aí no automóvel. Valeu, Rodrigo. Obrigado, bom futebol pra vocês aí. Quem mais por aqui? Ó, vamos adiantar um pouquinho, senão não vamos vencer, né? Andriele Caxias do Sul, bom dia, Cícero. Roda uma bem legal de banda. A sua escolha. Fernanda de Esteio, bom dia, Cícero Bala. Quero, deixa eu ver aqui, agradecer a minha mãe Elza e oferecer uma legal pra ela e pra você também. Uma de banda, a sua escolha. Valeu, beijo pra você também, Fernanda de Esteio. Vamos lá pra Cidade de Canela, claro, informações com Jefferson Câmara, Rita Aline, Gisele, a equipe da Verdinha, diretamente lá da Bistrot. Fala, Jefferson Câmara!
1: Alô, Cícero Mala, alô, queridos ouvintes da Verdinha, é a Caravana Verdes Campos, hoje em Canela, na Bistrot. 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
1: 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Estamos aqui com a Tenda Verdes Campos, com música ao vivo, vamos estar cantando, fazendo aquele agito total até o meio-dia. Então convido você a vir por aqui, retirar um prêmio, retirar um brinde com a gente. Atenção, você que é de Canela, Gramado, São Chico, passe por aqui e venha retirar esse prêmio. Cícero, tá frio? Tá frio. Tá, vou te dizer assim, ó. Eu e a Ritinha estamos tremendo de estar na rua pegando essa... Como é que seria o nome correto de falar desse tempinho com esse ventinho?
2: Esses ares gelados de Canela e da...
1: Não me ajudou nada, tá? Não me ajudou. Ô, Carlito, abraço! Deixa eu mandar um alô pro Carlito Espanhol, que tá por aqui. Gente boa demais! A galera que tá ligada na Verdinha,

0: Vamos fazer um agito com a Verdinha aqui?
1: Sempre, bom dia pessoal, Verdes Campos no campo.
0: Valeu, show de bola, grande Carlito Spaniel, o cara que é gente boa demais, gente fina. Cícero, a gente vai continuar por aqui, já falamos há pouquinho aí com o gerente Johnny. A gente veio para trazer a Ana para cantar com a gente, queria que a Ana foi promovida, tá em São Chico agora, Ana. Ah, não te preocupa, da cozinha nós vamos encostar lá. Tu acha que tu vai fugir de cantar com a gente? Não, não, não, Ana. Pode ter certeza que nós, se tu não vem até nós vamos até você. Tá, querida Ana, a Ana que foi promovida, tá na Brinstote agora de São Francisco de Paula, tá certo? Mas a gente tá por aqui fazendo aquele agito, então convido você para vir nesta manhã, aí até o meio-dia fazendo aquele agito aqui na Brinstote. Vai contigo, Cícero.
2: Valeu, Jefferson. Câmera diretamente da Bistrote, lá em Canela. 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

0: Roberta Miranda, vá com Deus. Você conferiu aqui no Sabadão. Que bom, que maravilha ter você em nossa companhia até as 12 horas. Muita música ainda roda por aqui. E claro, atendendo participações e o pedido do ouvinte. Bom dia, bom dia. O nome da música, a música é Dor Bandida, é a nova do Musical São Francisco. Valeu, Irley, com a gente. Vamos ver quem mais por aqui, ó. Grande Diego da Incotelas, bom dia. Cícero, aqui é o Diego da Incotelas e Parobé, passando para desejar um excelente sabadão para todos os amigos e clientes e para todos vocês aí da rádio. Valeu, Diego. Abraço para a galera da Incotelas e Parobé, sempre com a gente, né? Vamos ver quem mais aqui, ó. Bom dia, é o Paulo Secone. Toca uma do Felipe Falcão. Vamos quebrar o pau na cama. Valeu, valeu, Paulo. Quem mais? Solta o áudio do ouvinte.
1: Bom dia, tudo bem?
0: Bom dia.
1: É a Elise Parobé. Gostaria de oferecer a música Menino da Canoa para meu esposo Alex. Estamos aqui de Parobé e estamos sempre na escuta do programa de vocês. Um abração.
0: Valeu, um abraço, obrigado por você estar com a gente, meus amigos em Parobé. Quem mais? Camila, Sapucaia do Sul. Bom dia, Cícero, estamos te ouvindo em Sapucaia. Escolhe uma legal de banda, deixa pra nós, Camila. Mais um aqui, ó, vamos ver.
2: Aqui é o João de Morro Reuter. Gostaria de oferecer uma música pro meu pessoal lá em Pantano Grande, Rio Pardo, lá. Toda a galera lá, Cardoso e família Borges. Valeu, um abraço, foi atendido, muito obrigado, Cícero. Esse é o show de bola, essa banda. Valeu.
0: Valeu, valeu, amigos. Meu amigo João de Moro Reuter com a gente. Quem mais? José Carlos. Bom dia, uma do Rainha Musical, então oferecendo para o meu amigo Adrion e ainda suas filhas Maria Clara e Chayane. Valeu, José Carlos. Quem mais por aqui participando? Vamos lá para o Sítio do Lago, grande Alcione Andrade. Solta o áudio.
3: Bom dia, Cícero Bala.
0: Bom dia.
3: Como é que tá, senhor? Tudo bem? É Alcione Andrade falando diretamente do Sítio do Lago, Gramado, Rio Grande do Sul. Eu estou aqui com meu amigo Ari, que está pilotando a cozinha, com meu amigo Anderson, que veio para pilotar a churrasqueira hoje. Manda uma música bem boa aí, de João Mineiro e Marciano. Seu amor ainda é tudo. Grande abraço, amigo.
0: 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Eu volto já, mas antes tem informação. Chegando.
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0: O volante Danilo Barbosa foi apresentado oficialmente como novo reforço do Grêmio em coletiva realizada no início da tarde de ontem, na sala de conferência do CT Luiz Carvalho. Danilo vestiu a camisa número 15 e falou sobre seu retorno ao tricolor, relembrando que saiu no início do futebol e correu nas categorias de base do clube. Pontualmente 10 horas.
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0: 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Simbora de volta para você que liga e se liga com a gente. Olha só. 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Valeu, um abraço pra aquela gurizada aí, sempre ligados com a gente. O Sargento Rony tá trabalhando lá no Orocato, então ele se escapa hoje de manhã aí. 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Vamos de música, João Mineiro e Marciano. Quem está ligado com a gente também lá em Curitiba, 4 Barras, Curitiba, amigo Teodoro Vugo Jace, ele os colaboradores trabalhando hoje, tá o Mineiro e o Ceará. Valeu, Jace, obrigado aí por participarem com a gente aí, valeu. Ele pede o Passarela em Igrejinha, ali no bairro Morada Verde. Alô, meus amigos do Bar do Marino, é o Bar do Marino lá em Igrejinha, o pessoal tá lá tracado no gole. Ele pede Iguaria Campeira, valeu, valeu, Marino. Lenilson de São Paulo por aqui também. Chegando, João Mineiro e Marciano.

0: Banda Passarela, alô, segurança, você conferiu aqui no Sabadão. E aí, como é que tá sua manhã de sábado? Como é bom ter vocês aqui, né? Até o meio-dia, muita música roda por aqui, claro, atendendo participações. Vamos pra Caxias do Sul. Alô, Gelson, Raica Moraes, a Ebo Terakoski, solta o áudio.
1: Oi, Cícero.
0: Bom dia.
1: Eu tô desde cedinho acordada, daí, enquanto isso eu fiz o chimarrão. Fiz um bolo, dei uma lavada, que roupa lavar de novo, né? Que nem ontem. E fui buscar um negócio no mercadinho. E já cheguei, gostaria de ouvir a música Uma Sertaneja Pode Ser X Salada. Ou Os Olhos do JM.
0: Valeu, Eva. Abração pra vocês. Já tem X Salada. Quem mais? Miriam, Novo Hamburgo com a gente. Alô, Miriam. Bom dia. É, vai curtir aqui então o perfume do JM daqui a pouquinho. Valeu, Miriam. Bom sabadão pra vocês aí em Novo Hamburgo. Vai, deixa eu ver. Bom dia. Bom dia, Cícero. Gostaria de ouvir a música do Baitaco Fogão a Gás. É o Vanderly. Valeu, Vanderly. Obrigado por participar. Chimarrão e com a erva. Mati Elassi. Valeu, Amanda. Ligada com a gente por aqui também. Valeu. Quem mais aqui participando? Jennifer de Igrejinha. Valeu, Jennifer. Bom dia pra você. São tantas participações, bora de música. Agora chegando lá pro Marino, turma do Bar do Marino, Namorada Verde, é o Grupo Rodeio.

0: Felipe Falcão quebra o pau na cama, você conferiu aqui no Sabadão, que segue em frente até as 12 com muita música e, claro, participações e o pedido do ouvinte. Alô, Marlete de Fátima, solta o áudio.
1: Oi, bom dia.
0: Bom dia.
1: Eu queria pedir uma música. Pode ser Cassação Piala? Aqui é Marlene de Canela. Oh, me responde uma coisa, quem ganhou o Pix ontem do Chiquinho da Calçada?
0: Valeu, Marlene, daqui a pouco a gente informa aí, tá bom? Valeu, obrigado, um abraço. Vamos ver quem mais, o Braulino da Várzea Grande, solta o áudio.
2: Bom dia, Cícero.
0: Bom dia.
2: Cícero, queria oferecer o programa aí para os teus ouvintes, pro Jair Mazurana, Solange, que estão aqui em casa, vamos fazer uma carne de meio-dia, né? E
0: opa,
2: a Rejane, que está aqui comigo, temos... fazendo os preparativos aqui, tomando uma geladinha e daqui a pouco partir pra brasa ali. E gostaria de ouvir a música do Porca Véia Lembrança, se for possível.
0: Valeu, Braulino. Daqui a pouco tem pra vocês aí o Porca Véia. Quem mais? Bom dia aqui. Quem fala é o Pedro, sou de Parobé. Gostaria de pedir a música Cor de Caramelo para minhas filhas Paloma e Paola e ainda para minha esposa Patrícia. Valeu, valeu, Pedro. Um abraço pra você e pra toda a família aí com a gente. Andréia Parobé, bom dia, Cícero. Estou falando no bairro Guarujá. Escolhe uma legal de banda a seu gosto. A programação está ótima. Tudo isso e muito mais após o intervalo. Rapidinho, volto já. Discapós. 10h20.
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4: Muito bem, nós estamos de volta para você que liga e se liga com a gente. 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Vamos lá, chegando para você, ó, sucesso então aqui, ó, Musical RC. E após essa música, nós vamos falar com a Carla da Pomada Alivita para aliviar as suas dores. 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Já vamos falar com a Carla.

0: Musical RC e o vidro de perfume. Você conferiu aqui o abraço, seu amigo Charles e toda a gurizada do RC em Parobé, né? 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
0: 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E simbora lá dando sequência, chegando pra vocês agora a música boa com Bob Robson. Bom dia! Música.

0: Bom dia, toca pra nós a resposta do Facão 3 Listra. É a Vanilda. 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Quem mais por aqui, ó? Solta o áudio do ouvinte, vamos pro litoral, vamos pra Tramandaí.
1: Eu, Paulo Tramandaí, tô ouvindo a rádio toda de manhã até a noite. É muito, muito boa essa rádio aí. Só tá música boa, né? Melhor rádio do Rio Grande do Sul que eu ouvi até hoje. Um abraço para vocês aí.
0: Valeu, Paulo de Tramandaí. Aproveitando, quero mandar aquele abraço ao meu grande amigo Genário Schmidt, ao Sérgio, na rua gurizada lá de Tramandaí, ali em Bé, no bairro Presidente. Um abração lá pro José, pra Rússia, o Thiago, Raquel, a Duda e Yasmin. Sempre com a gente. Tudo de bom para vocês aí. Simbora lá. Quem mais participando aqui, ó? Vamos pra igrejinha. O João Carlos. Tá romântico o João Carlos hoje, ó.
2: Cícero Bala, opa, meu amigo. Aqui é o João Carlos, do bairro 15. Eu estive pegando umas férias, não pude falar contigo. E eu fui para Nova York.
0: O galo, velho.
2: Tá? Fiquei 8 ou 10 dias lá. Então eu ofereço uma música linda para uma pessoa querida que eu amo, tá? Felipe Falcão, e grito seu nome. Valeu, Cícero. Obrigado. E pro Jerry, pro Gilson e pro Ney. Valeu. Tchau, um abraço, Cícero. Se for atendido, muito obrigado.
0: Valeu, tchau. Valeu, João Carlos. Vamos ver quem mais por aqui, ó. Bom dia, Cícero Bala. É a Isabel de São Francisco de Paula. Gostaria de ouvir a música Castração, a Pialo. É, então, ó, rodamos agora. Oferecer para o meu esposo Amarildo, para minha comadre Neuza, para minha amiga Rosmari. Se for atendida, mas já foi, obrigado. Quem mais por aqui? O Joel Pinto, grande Joel, trabalhando. Bom dia, Cícero Bala. Estou aqui no estacionamento, ouvindo a Verdes Campos. Vou trabalhar até a meia-noite hoje. Bom fim de semana aí pra vocês. Valeu, Joel. É na JP Estacionamento, até a meia-noite. Quem está ouvindo lá em Gravataí, na região metropolitana, Grande Porto Alegre? Meu amigo Jade, grande Jadir, né? Bom dia, tô aqui na Peleia, aqui em Gravataí. Mando uma música do Flávio Dalcin pra Sabrina, que está mateando em casa. Ainda pro Sabonete, para Lairiane, Pirineu, para o Fábio, e já estão dançando para treinar, mas que tal para o caso de Pedra à Tarde, eu não duvido, vão todos para lá, mas valeu Jade, já tem Flávio Dalcin então para vocês aí. Vamos ver quem mais participando. Alô meu amigo prefeitinho, é o Jonas, o vulgo prefeitinho, lá em Igrejinha, é daqui a pouco, né, é o meio frango, e retirar lá no local, isso mesmo, é hoje então, imperdível aquele meio frango. 11h30, já pode retirar, acompanha as saladas e o valor só 35 pila. E tem pagode ao vivo a partir das 3 da tarde, é a turma lá do Saquim, é o Comilão, Comilim, toda aquela turma lá no 15 de novembro. Um abraço, prefeitinho. Tudo isso e muito mais após o intervalo, rapidinho. Eu volto já, não sai daí.
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0: 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Hora de música, chegando os serranos num buchão.

0: Banda Milênio Cor de Caramelo, você conferiu aqui no Sabadão. E aí, como é que tá a sua manhã de sábado? Simbora lá, vamos em frente com muita música pra você que liga e se liga com a gente. Vamos lá pra igrejinha. Alô, meu amigo Zé Correia. Um abração pro Zé Correia, pra Deise, pra Rose e toda essa família legal, né? Fala, meu amigo Zé.
1: Ô, Cícero, mas...
0: Opa!
1: Eu, o Zé Correia, quer mandar uma música lá pro Lucas e pro Lucton, trabalhando, sentando pro seu Leonardo. Daí bota o Cleiton do Borges lá, o... Numa sala J lá pra ele.
0: Deixa pra nós, Zé Correia. Já tem o Cleiton Borges. Quem mais por aqui, ó? Andréia, Parobé, Guarujá. E aí, Cícero Bala? Vou fazer um almoço, mas claro, ligado em você. Escolhe uma legal de banda, sua escolha. Valeu, beijo pra você também em Parobé. Simbora lá. Ainda atendendo aqui, ó. O João Carlos, lá da igrejinha, que pediu aqui o Felipe Falcão. Essa aqui é de chamar o garçom, ó.

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0: então, Borges, numa só na Jota, você conferiu aqui no Sabadão. E aí, como é que tá sua manhã de sábado? Que prazer ter vocês aqui, né? Vamos juntos com muita música até o meio-dia, eu te faço companhia. Passa rápido, 11:01, e que tal? Vamos lá atender participações, solta o áudio do ouvinte.
1: Olá, Verdes Campos, tudo bem com vocês? Meu nome é Laura, eu moro em Canela, tenho 11 anos. E eu queria pedir uma música sertaneja. Pode ser qualquer uma, mas uma música sertaneja. Tchau, um abraço.
0: Valeu, Laura, um abraço. Laura, o Edemar, essa família legal em Canela aí sempre com a gente. Já tem sertanejão pra vocês aí, tá bom? Vamos ver quem mais. Ô, Saboneto, tu gosta do agito também? Ô, Zé Correia, olha o que o Saboneto mandou te falar, ó.
2: Não é Zé Correia, é o camundongo, cara. Tem que falar que é camundongo, o Tiguera.
0: Mas que barbaridade, o Saboneto gosta de um agito, né? Bom, é 11:01. Já fez uns 3 quilômetros até no comércio do lado ali. Já vem quem mais por aqui, ó, participando, solta o áudio. Opa, vamos largar o certo aqui, né? Deixa eu ver, quem mais aqui, ó? Bom dia, Cícero, manda uma música para todos que estão no Bar do Ganso, aqui em Três Coroas, é o Daniel. Alô, Daniel, abraço pra gurizada do Bar do Ganso, lá na Morada Verde. Ô, Pataxó, velho, grande juru no popular, Pataxó, solta o áudio do Pataxó aqui, ó.
3: Bom dia, Cícero.
0: Opa!
3: Como é que tá, meu amigo?
0: Oi, aí, rapaz.
3: Tu achava que não escutava o teu programa? Tô firme aqui escutando, tomando um chimarrão e tô fazendo um sacrifício, mas escuto ele, viu? Um abraço, amigo.
0: Um abraço, Pataxó. O Marinho, da lancheria do Malo, ali pra Sobeira Rio, o Pataxó mandou dizer que ele vai almoçar aí hoje, ó. 11:40 ele tá chegando por aí. Esse Juruna não é fácil, né? Mas eu não corto o cabelo esse mês mais, se é chimarrão que tu tá tomando aí. Aliás, eu cortei o cabelo ontem no Herto, bem lá do Veruca ali. Quem mais aqui? A Ione e o Afonso de Pareci. Bom dia, Cícero. Vamos até as 12 com Gaúcha Banda e tudo misturado, tá bom, Ione? E ainda, e a turma do Pareci aí, valeu, um abraço pra vocês aí, deixa pra mim, ele pede aqui o boêmio do colarinho branco, valeu, Afonso, Ione de Pareci, sempre em nossa companhia, bom dia, obrigado por vocês estar aqui com a gente. Quem mais aqui, ó? Solta o áudio do ouvinte.
4: Bom dia, Cícero.
0: Bom dia.
4: É, Matoso Rocha, Igrejinha, Bar Invernada. Roda pra nós aí, João Mineiro e Marciano, Distante dos Olhos. Agradece para todos os ouvintes aí e para vocês da rádio. Um bom sábado a todos. Abraço.
0: Valeu, Matoso. Um abraço. Bom sábado. Quem mais aqui?
5: Bom dia, meu amigo.
0: Bom dia.
5: Tô só na escuta da Verdinha aqui em Canela. Vim aqui no Mercado Dia aqui fazer umas compras e curtindo a Verdinha. Sou viciado na Verdinha. Altamiro Machado de Canela. Um grande abraço para vocês aí. E um abração para o Roberto Schmidt aqui. O mais bonito da rádio, meu. Um abraço.
0: Mas que tal, Altamiro? Abraço, Roberto Schmidt, que daqui a pouco, meio-dia, até às 16h, vai estar com vocês por aqui. Quem mais? Solta o áudio.
6: Bom dia, Verdes Campos. É o Rafael de Serra Grande. Tudo bem? Toca uma bem bagual do Mano Lima aí pra nós, se puder. Manda um abraço aí pra minha esposa, Claudete. E um abraço pra mim mesmo. Já que ninguém manda, vou mandar pra mim.
0: Mas que tal, Rafael? Abraço. Quem mais aqui? Por enquanto é isso. Eu vou ao intervalo rapidinho, volto na sequência. 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
0: 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Chegou com uma notinha de 5, já vai pro fandango, mas que tal? Vamos lá, vamos em frente. Quem tá ligado com a gente também, um abraço lá em Guarulhos. Alô, gente boa lá de Guarulhos. Alô, meu primo Tati, a prima Suzete, a Giovana, a Priscila, a Vanessa. Abração pra vocês aí, Tati. Lá já passou o ônibus, 11h08, eu acredito que sim, né? Lá em Guarulhos, na Grande São Paulo, ligados com a gente, curtindo online. Valeu, tudo de bom pra vocês aí, sempre. Também quem está ouvindo online lá no Paraná, em Catanduvas. Alô, gente boa, que estão lá no clube, no bairro Alto Alegre, lá no Shampoo. É o Shampoo, o Orley das Pinturas e o Joãozinho velho, é de Bema, mas tá dando uma passeada lá no Shampoo, né? Tá de aniversário hoje, grande Joãozinho. Parabéns, muita paz, saúde, sucesso e sede, né, Joãozinho? Até porque ele tem bastante. Vamos trazer um bem sertanejão pra vocês com Teodoro e Sampaio na sequência aí. Valeu, Shampoo! Tudo de bom pra vocês aí, Orley, serve uma daquela aí. Simbora lá então. Vamos de porca véia desse jeito aqui, ó.

0: Rico Reggae Paraná e o Boêmio do Colarinho Branco. Você conferiu aqui no Sabadão, música boa demais. Vamos lá, até o meio-dia, muita música roda por aqui pra você que está em casa, no trabalho, está no trânsito, levando nós a carona. Quem está ouvindo lá em Três Coroas, alô Dona Rose, alô Toninho. Já já tem o fio de cabelo pra vocês aí. Obrigado pelo carinho da audiência, Dona Rose e Toninho, lá em Três Coroas. Vamos pra igrejinha, Romeu Bischoff por aqui. Grande Romeu, solta o áudio do ouvinte.
1: Bom dia, Cícero.
0: Bom dia.
1: Tudo bem? Manda uma música aí pro Vermelho, nosso amigo aí da garagem da prefeitura que tá de aniversário hoje, tá pagando um churrasco lá no Bar do Nísio, no viaduto, o Vermelho.
0: Mas que tal o Vermelho? Abraço pra turma lá do Nísio. Quem mais por aqui? Alô, Terezinha Bueno.
2: Bom dia, meu amigo.
0: Opa.
2: Cícero. Manda abraço pra quem está no seguinte programa e pro amigo da tarde, porque eu não vou tá de tarde, vou descer pro Moreira lá visitar meu irmão, que tá no asilo, ali no Moreira. Manda abraço pra quem está no seguinte programa. Estou tomando uma geladinha. Não, até não vou tomar muito, né? Abração! Toca música bem bonita. E mande para todos os bonitão da rádio, que nem do Chiquinho ontem. Mande para ele, mande para todos, tá?
0: Deixa pra nós, Terezinha, um abraço, tomando uma gelada, vai, que tal? Lenilson, São Paulo por aqui, vamos ver quem mais, bom dia. Toca pra nós o Pitoco com Teodoro e Sampaio, pra nós o Claudinei. Arte, bairro Amizade, em Santa Maria do Herval, deixa pra nós, valeu. Quem mais por aqui, ó, bom dia, gostaria de ouvir a música com João Luiz Correia. É o Antônio de Nova Hearts, obrigado, João Luiz, daqui a pouquinho. Quem mais, bom dia, Cícero, aqui é o Cari de Igrejinha. Manda um abraço para nós aqui no Sítio de Lazer, Recanto Rural, com a música Convite com a Thaís Piscine. Quem mais por aqui, ó, Tarciso Padilha, bom dia, Tarciso Padilha, se possível, uma música do Bob Robson, valeu, Tarciso. Wilson de Três Coroas por aqui.
3: De Três Coroas, me toca a Água da Pica do Gilberto Chimaro, se for possível. Ofereço para a esposa e para todos os ouvintes. Abraço.
0: Valeu, Wilson. Quem mais por aqui?
4: Bom dia, meu
0: bom dia.
4: É o Jorge de Melo de Três Coroas. Queria pedir uma música, Cavalo Tostado, para oferecer para todos os meus amigos e para o meu amigo Alfredo em Caxias do Sul e para o Elo em Quilombo. Mais um abraço, um bom fim de semana. E aquele abraço de gaúcho.
0: Valeu, Jorge. Um abraço. Obrigado pelo carinho da audiência. Quem mais? Meu amigo Ney Ferreira tá ali no Veruca, né? Essa gurizada eu vou ter que contar aí. Então, não é possível. Deixa assim. Valeu, Ney. Valeu, Veruca. Um abraço pra vocês aí. Lá em Igrejinha, alô, meu amigo Sidmar Dias.
5: Fala, meu amigo Garganta.
0: Opa.
5: Ju. Bom dia. Tudo bem? Tudo certo? Sidmar Dias, Igrejinha, curtindo a bela programação do amigo. Manda um abraço a todos aí que estão sempre ligadinhos na nossa melhor, na nossa verdinha. Nesse sábado maravilhoso e um bom final de semana para você e a todos, que Deus abençoe.
0: Deixa para mim abraços, Tirmar Dias, tudo de bom para vocês aí também. Tudo isso e muito mais após o intervalo, mas antes tem informações chegando.
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0: A confiança dos empresários do comércio do Rio Grande do Sul avançou pelo segundo mês consecutivo em julho de 2026. Segundo os dados divulgados pela Fecomércio Rio Grande do Sul, o índice de confiança dos empresários do comércio gaúcho alcançou 91,5 pontos, alta de 1,2% em relação ao mês anterior.
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0: 11:20.
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3: 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Tá por aqui Roberto Schmidt, já se preparando. Daqui a pouco ele assume os comandos aqui até às 4 da tarde. E aí, Schmidt? Roberto.
4: Opa.
3: Tudo na paz?
4: Tudo na...
3: Tava interdito ali, né? E daqui a pouquinho tu assume, então, até às 16 horas.
4: Hoje é mais, começa mais cedo e solto mais cedo, né? Então, começa às 12, a partir de agora, todo sábado, toca aí das 12 às 16.
3: Ah, tá. Então tu pega mais cedo e solta
4: começo
3: mais cedo.
4: Começo mais cedo, né?
3: Até às 4 da tarde.
4: E depois Djalma Couto, né?
3: Assume até às 18, né?
4: Até às 18 horas.
3: E depois o Joane com as melhores bandas do sul desfilando por aqui.
4: Exatamente. É assim a nova programação de sábado de tarde.
3: Tem vento lá na rua? O teu cabelo só tá
4: não,
3: pro lado
4: meu
3: esquerdo.
4: Cabelo, parece que eu andei passando uma tempestade, gente. É assim mesmo.
3: Eu cortei o meu ontem lá no Elton.
4: Outro... O meu tá na hora de cortar o cabelo e tirar essa barba que tá...
3: Mas tu nem percebeu que eu cortei o meu ontem?
4: Pois é, tá vendo os paralamas ali.
3: Grande Schmidt. Então daqui a pouquinho fique ligado. Muita música até às 16 horas. Valeu, Roberto Schmidt. Então ele pega daqui a pouco aí às 12 e solta às 4 da tarde. Aqui nós seguimos em frente. Vamos com Flávio Dalci, Banda Ouro, a plantação de caipirinha.

0: Camelo, você conferiu aqui no Sabadão que segue em frente. Bora lá, pra você que está curtindo aqui a nossa programação, solta o áudio do ouvinte. Alô, Arcelino, grande Arcelino, mais conhecido como Paranazinho, está lá em São Jorge do Oeste, no Paraná. Mãe, que tal? Fala aí, Arcelino.
1: Bom dia, Cícero Bala.
0: Bom dia.
1: Aqui é o Paranazinho, que tô aqui no Paranazão, sabe, né, cara? Ô, guri, vamos pro programa aí, ó. Temos na escuta, eu tô na escuta aqui, cara. Tudo de bom pra ti. Um abraço pro Paranazinho aí, cara. Temos na tua escuta aqui, em São Jorge do Oeste.
0: Ô, Paraná, velho, um abraço. Tudo de bom, Marcelino. Ainda Ione Afonso Pareci por aqui também com a gente. Alô, Noeli de Canela.
2: Bom dia, Cícero.
0: Bom dia.
2: Tudo bom, Cícero? Coloca uma música com Gilberto e Gilmar. Tá ruim, mas tá bom. E oferece para todos os ouvintes da Verdinha e os locutores. Um beijão. Tenha um ótimo sábado. Sou a Noeli de Canela.
0: Valeu, Noeli. Ótimo sábado para vocês também. Simbora de música para você que liga e se liga com a gente. Musical Brilha Som.
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0: Muito bem, ouvimos aqui o Porca Véia Cavalo Tostado. Esse é o Sabadão, quase no final. Já vamos entrar no último bloco. Mas antes, claro, atender participações a quem está com a gente aqui. Alô, Tia Luiz, grande gaiteiro, grande nome da música italiana, né? Solta o áudio do Luiz aqui, ó.
1: Bom dia, seu Cícero. Bom dia. Tudo bem? Cícero, aqui é o Luiz, o gaiteiro. E tá eu e o André, amigo nosso aí, que pintando uma casa aí. Pintando uma casa aí. Tudo bom aí? Bota uma música do Porca Véia pra nós aí. Valeu!

0: 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Aos amigos de Presidente Lucena, prazer ter vocês aqui. Eu volto já, mas antes tem informações para você ficar sempre bem atualizado.
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0: A atual classificação do Campeonato Brasileiro antes da rodada que começa hoje é a seguinte. Em primeiro, Palmeiras 48, na segunda posição Flamengo 45, depois Atlético Paranaense 41, Fluminense 38, Cruzeiro 36, Bahia 34, Bragantino 32, Atlético Mineiro 32. Esses são os oito primeiros. Os últimos quatro na zona de rebaixamento temos a Chapecoense com 11, Vasco da Gama com 22, Remo com 23 e Mirassol com 23 pontos.
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Muito bem, olha só, lembrando que na esquina do lanche, igrejinha, amanhã, domingão, dia 23, ó, a dupla da galera, Sérgio Lopes e Ramon, e ainda, pra fechar a festa, tem Paulinho Maciel e banda imperdível, até às 18h30, todos pagam só 5 pilas, chegou lá com uma nota de 5 mil reais, já entra no bailão, isso mesmo, então, a partir das 18h30, lá na esquina do lanche, um abraço pro Juari e pra toda a galera, no loteamento Rui Barbosa. Vamos em frente para você que liga e se liga com a gente, ó, Fritz Raus Restaurante. 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Vamos aqui atendendo as últimas, a Lairiane e o Sabonete, pede aqui o vestido azul, Flávio Dalcina, é só tão na tarde hoje, mas que tal lá no 13?

valeu. Ainda quem mais por aqui, ó, Adriana Caxias do Sul, bairro Nossa Senhora de Lourdes, por aqui, valeu Adriana, Lapera Música de Banda, oferecendo pra toda a família. Quem mais participando? Alô, Pamela Araricá, por aqui, oferecendo pra Manjussara e pra todos os ouvintes, um abraço aos amigos de Araricá. Quem mais aqui, ó, Simone, bairro Ideal Novo Hamburgo, por aqui também, valeu Simone, oferecendo para todos os familiares. Ainda quem mais por aqui, ó, Stephanie Igrejinha, bairro 15 de novembro, bom dia Cícero Rodema, bem legal para nós, vamos trazer o Pérola Negra na sequência. Ainda o Cookie, grande Cookie, está, olha aqui, ó, bom dia meu amigo Cícero, é o Cookie de Três Coroas, oferecer a música para os meus filhos Cauã e a Laura. E o Nicolas, e para todos os amigos, a música com Léo Canhoto, Robertinha Gaivota. Valeu, Cookie, em Três Coroas. Fiquem com Deus que eu vou com ele. Me queiram bem, não custa nada. Um ótimo sabadão a todos. Encontro marcado segunda-feira, das 18 às 21, no Bolicho Verdes Campos. Vem aí na sequência, Robert Schmidt. Toca aí, até lá. Tchau, tchau.

0: Agora faltando 3 para o meio-dia.
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Isso aí, muito boa tarde pra você, bom dia pra quem tá chegando. É bom dia ainda, né? Muita gente não almoçou ainda. São 12 horas e 2 minutos, né? 12 e 2, temperatura 6 graus. O frio tá aí, voltou o frio. Barbaridade, tchê. Estamos chegando aí pra ficar até as 16 horas, até as 4 da tarde. Roberto Schmidt agora, o Toca aí começando mais cedo, encerrando mais cedo. 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Liberado aí o nosso WhatsApp, 54999-270-979. Para você fazer o seu pedido, pedir a sua música, dar aquele alusão especial aí. Uma boa tarde para você, muita música até as 4 da tarde. Céu e Cantos começando.

0: Aí a roda de chimarrão, os mateadores, aqui na Verdinha. Uma boa tarde pra você, um bom dia pra quem tá almoçando e uma boa tarde pra quem já almoçou. Vamos que vamos, vamos mandando um recadinho aqui pelo nosso 54999-270-979.
1: Boa tarde, aqui é a Nerite Três Coroa. Se foi possível rodar uma música, uma só Lajota, preto pra meu esposo Elvio, pra todos os ouvintes.
0: Daqui a pouquinho já sai a Lajota aí do Cleiton.
1: Boa noite.
0: Tá, vamos lá então.
1: Boa tarde,
0: tá, aqui é a Nerite. Tá bom, Nelly. Vamos ver quem mais tá mandando um recadinho aqui.
2: Boa tarde, seu Roberto Schmidt. Aqui é a Terezinha. Manda abraço para quem está no programa, para você da rádio, sempre estou na escuta. Estou me arrumando para me descer para o Moreira, lá visitar meu irmão, ali no orfanato. Ai, manda música bem bonita, tá? Tua escolha. Às 12h30, mais ou menos, se eu vou sair. Tá? Para mim é boa tarde, já almocei.
0: Então
2: já
0: tá bom. Beijinho. Meu amigo Joel aí da JP Estacionamento, lembrando que hoje é até a meia-noite, né, Joel? 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Então hoje ele fica até meia-noite, então... E tá ruim de achar estacionamento em Gramado, hein? Então já não precisa ir pra lá e pra cá, já chega ali na JP, estaciona ali, precinho é bom e vale a pena, né? Janete de Palmares do Sul!
3: Boa tarde, sou a Janete de Palmares do Sul, quero uma música Dois Passarinhos com a Lenha Ladinho. Eu quero isso pro João, pra você ali, pra Pari, pra Dudinha, pra Oreci, pra Ti, pra Irene de Pinhal, pra Cícero Bala e pra todos radialistas e pra Cláudio Jair de Gravataim. Um abraço!
0: Um abraço, Janete de Palmares, ligadinha com a Verdes Campo! Vamos de banda Chopão, Jets Gets Loose.

0: vai. Manda de 54999270 79. Uma boa tarde pra vocês, pra Kátia aí de minha cidade. Da de Noia, e daí a Tia Batara, que tem um palmiel pra amada estranho. Vai gostar. Um dos pessoas juntos vai gostar, hein? Tenho certeza. Se tu não conhece, tu vai gostar da música, viu? Quem mais aqui? Meu amigo Hilton, grande Hilton, lá de Canela. Fala, meu amigo Hilton, tudo certo aí?
1: Bom dia, meu amigo Roberto, tudo certo? Como é que tá, guri, velho?
0: Beleza?
1: Muito frio, né, cara?
0: Ah, hoje tá danado, né?
1: Ô, coloca uma música aí só pra mim curtir aí, nesse sábado aí. Manda pra mim aí, tá? Um abraço e um programa pra ti aí, meu galo, velho.
0: Certinho, brigadão aí.
1: Tudo bom aí pra ti.
0: Pra nós, um abraço. Chico Gessler de Gravata.
2: Boa, Roberto Schmidt, contigo aí.
0: Olá, Alex Ziller.
2: Estamos acompanhada de carro aqui na Prêmio, na festa das 25ª edição da Festa das Azaleias. O pessoal está se preparando mais, vai ter aí o desfile do Boi Carreiro. E o pessoal está alinhando, já está preparando as carretas. A expectativa é que o desfile aconteça em torno de 400 carretas aqui esse ano, Roberto Schmidt.
0: Loucura, hein? Barbaridade.
2: Em torno de 400 carretas, tem pessoal de toda a região, tem gente que veio de Santa Catarina, tem gente que veio de fora do estado para participar do 19º encontro de Boi Carreiro aqui na cidade de Araricá. E lembrando, né, que hoje, a partir das 22 horas, hoje, às 22h30, tem o Baitaca aqui na programação. Aí o show é 22 horas, show nacional com Baitaca aqui na 25ª edição da Festa das Azaleias em Araricá.
0: Vamos. Pessoal que tá querendo chegar aí, ó, pessoal de Canela, Gramado aí, é fácil chegar até aí, né, Alex?
2: Bem tranquilo, tem dois acessos, tá, Roberto? Tem o acesso pela 2 de dezembro, que fica bem tranquilo pro pessoal chegar, e tem o acesso principal de Araricá, ali pelo pórtico de Araricá. E também o pessoal que vem da região do Vale dos Sinos, que vem da região de Porto Alegre, também tem acesso por Sapiranga, por dentro de Sapiranga. Então, quanto à questão de acesso, tem bastante estacionamento aqui na região, aqui na volta. O pessoal pode vir tranquilo, tem estacionamento pago. Então, hoje, durante a programa do dia, deixa eu falar o programa aqui, Roberto.
0: Passa,
2: começa às 14 horas com o desfile de Boi Carreiro, aí na principal avenida, né, de Oliveira Neto, aí no centro de Araricá. A partir das 16 horas tem o Costuma Com Nós, que é um grupo de pagode aí que vai tocar. 16h30, vem pra cá, 16h30, vai ida do casal na...
0: Barbaridade. Imagina que bagunça não vai dar aí, esse casal, tudo embarrado aí. Vai.
2: Não, eu pensando no frio que tá, Roberto. Friozinho, tô atolado no barro até a cintura, credo.
0: Ah...
2: Tem dois, o meu colega tá dizendo que tem dois dedos d'água, né? Além do barro, ainda tem uns dois dedos d'água. Então dá lá no umbigo, um pouquinho acima da cintura, mais ou menos.
0: Barbaridade.
2: Vamos deixar, né, Roberto?
0: Vamos deixar. Deixa então, pra quem
2: tá,
0: gosta.
2: Vamos seguir aqui. Às 18 horas tem Giovanni Oliveira e banda. Às 20 horas tem Sandro Coelho. Às 22 horas, show nacional com Baitaca. E da meia-noite até às 3h30 da manhã, Barbarella, para encerrar essa noite de sábado, aqui na 25ª edição da Festa das Azaleias em Araricá.
0: Beleza, vamos aproveitar, já vamos descer a serra, vamos até pro Vale do Paranhana, quase Vale dos Sinos, e para Araricá aí, né?
2: Show de bola!

0: Eu te espero por aí amanhã, Roberto. Pega a patroa lá, chama a patroa, vem pra cá, que amanhã vai ter festividade aí durante todo o dia. Aqui, amanhã é meio-dia, Roberto, vai ter aquele costelão na vala, 12 horas, hein? Hoje de noite, o pessoal já põe ele pra assar e vai até amanhã de meio-dia ali. Um costelão na vala com carreteiro, um aipim e salada.
1: Vai desmanchar esse costelão, livre, hein? Vai desmanchar esse costelão aí, hein? Vai dar uma desmanchada.
0: Esse costelão aí, até ele fica tanto tempo que parece que até o osso dá pra aproveitar.
1: Ah, já comemos até o osso. Qualquer jeito, se não sobrar carne, a gente come o osso mesmo. Então
0: tá, Leco. Tá certo, Roberto. Segue daí. Valeu. Segue daí que eu tô aí na cobertura. Daqui a pouquinho eu vou fazer os takes e os vídeos aí do desfile do Boi Carreiro aqui na cidade de Estância Velha.
1: Beleza.
0: Estância Velha, aqui na cidade de Araricá.
1: Tu já queria já mudar de cidade?
0: Já tô me mudando já, cara. Já tô indo pra outra cidade já.
1: Grande, Alex. Obrigado, Alex. Muito bem.
0: Valeu, Roberto.
1: Vamos que vamos. 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
1: E olha só, gente. Massa de ar frio ganha força. E o Rio Grande do Sul terá frio rigoroso e geada a partir desse final de semana. Uma nova massa de ar frio e seco de origem polar ganha força sobre o sul do país e promete trazer dias com cara de inverno rigoroso para os gaúchos. O fim de semana e o início da próxima semana serão marcados por madrugadas de frio intenso, tardes geladas e grande probabilidade de formação de geada em pontos estratégicos do Rio Grande do Sul.

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6: 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Envelhecer faz parte da vida, mas envelhecer com saúde é uma escolha. 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
0: É, você está na rádio que eu sempre quis, Verdes Campos FM, eu toco aí. Roberto Schmidt com você até as 4 da tarde. 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Vem com a gente, vem para Verdinha, aqui você ouve a música. Minha amiga aí de Novo Hamburgo pediu uma do Daniel. Vou trazer agora então para ti, olha essa aí, ó. João Paulo e Daniel, aos trancos e barrancos.

0: cima de uma só lajota. Ô, Cleito! Uma só lajota! Um abraço, minha grande amiga querida aí, Maria Eni. Vamos rodar daqui a pouquinho, então, o da Adair de Freitas. Já tá programado aí, Eni. A Kátia aí de Novo Hamburgo, já ouviu a música dela também, né, Kátia? Um abração pra vocês aí. A Diomara do bairro Carniel, em Gramado. Fala, Diomara.
1: Bom dia, Dejão, irmão. Tudo bom?
0: Tudo bom.
1: Eu quero a música Teodoro Sampaio. Ofereço pra minha irmã que tava de aniversário, pro meu esposo, pro meu cachorrinho, para vocês. E um beijo pra Rita. Toca Meu Amor Fugiu de Mim.
0: De novo?
1: É a Diomara de Baile João Carniel.
0: Mas fugiu de novo? E o segura esse cachorrinho aí também, viu? Senão foge daqui a pouco também. Um abraço, amiga Eva. Fala, Eva.
2: Oi, Roberto. Tudo bem?
0: Tudo.
2: Sou Caxias do Sul. Gostaria de ouvir a música A Procura da Felicidade, com o J.I., mas que é, não lembro. É. Eu falei para todos os ouvintes da rádio. Tô aqui terminando... Querendo terminar minha faxina, só que não tô com vontade.
0: Ai, que barbaridade. Então tá, um abraço, obrigado pela companhia. Vamos de Deja hoje? Adair de Freitas.

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1: Aí os dois passarinhos para quem pediu na Cápsula do Tempo. Uma boa tarde, obrigado pela sua companhia, liberado o nosso WhatsApp aí para você também dar aquele recadinho, mandar aquele recadinho, né? 54999270979. Daqui a pouco o pessoal diretamente também de Araricá, trazendo mais informações também da Festa das Azaleias. Daqui a pouco a gente volta. A Verdinha, 15 para uma.
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2: E você tá ligado na Verdes Campos FM 97.9 com teu amigo Roberto Schmidt no Toca Aí. Uma rádio diferente. E aí, para Mercado Boinha, também Brique do Alemão, a gente com você. Vamos até às 4 da tarde com muita música, alegria e descontração. Roberto Schmidt no Toca Aí, então. Vem com a gente, você também. Ouvir aquela música que você gosta. Me pediram, tá aqui, ó. Ó, meu amigo Wilton pediu Corpo e Alma, tá aí a Bandida.

Aí, Verdes Campos, a rádio que eu sempre quis. Boa tarde, meu amigo Marquinhos, pedindo a música do Rick Renner. Vamos procurar daqui a pouquinho o Rick Renner. Pessoal de Três Coroas, Igrejinha, Taquara, Parobé, Araricá, Nova Hearts. Oh, gente boa! Ligado na Verdes Campos. E vamos a Caxias, então, trazer a música da minha amiga Eva. A Procura da Felicidade.

0: Aí o Amor Antigo, música da saudade também.
1: Toca aí.
0: Rony Cardoso, deve ter passado um filme na cabeça de muita gente ouvindo essa música aí, né? Um abraço, meu amigo Chico, motorista aposentado da prefeitura. Eu encontrei ele lá, na frente da Bristote. Grande Chico. Chico é uma lenda em Canela também, né? Grande Chico. Um abraço, obrigado aí pela companhia. Vem, gente, vem com a gente também. Vem aí, manda o teu recadinho pelo 54999-270-979. É isso aí, vem com a gente, você também.

0: Verdes Campos, 1:02.
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0: E você tá ligado, sabe aonde? Aqui na 97.9 FM, Rádio Verdes Campos. 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Vamos que vamos! Vamos nessa, então! Olha, lembrando que amanhã, dia 23, né, gente? Amanhã, dia 23, tem o primeiro Carp Festa de voluntária, Sociedade 7 de Setembro de Igrejinha. Então, amanhã, das 11 às 11h45, tem a apresentação de grupo de danças folclóricas, almoço de Carp servido na mesa, valor antecipado 50, na hora 65. Vamos aproveitar pela primeira vez, o Monte Azul estará animando a festa, primeiro Carp Fest de voluntária em Igrejinha Sociedade, 7 de setembro. Vamos lá então, vamos que vamos, vamos trazendo música bonita aqui, ó. Ébanos, Eterna Amante.

0: E São Francisco é terra boa mesmo, hein? Música linda aí do Adelar Bertucci. Um abraço pra Celoí, aí de Imbiruçu, interior de Glorinha, pedindo ela e o Eniton lá ouvindo a gente. Vamos rodar daqui a pouquinho, então, Princesa do Amado Batista. Quem mais aqui? Meu grande amigo, colega Chiquinho das Calçadas. Fala, Chiquinho, quem tu conta pra nós aí?
1: Fala, grande Roberto Schmidt, aqui Chiquinho Show e Cassiano Slaba. Ô Roberto, convidando aí o pessoal todo da melhor idade. Hoje à tarde estaremos no Gildão, início às 14 horas, e todo o pessoal da melhor idade está convidado, que o baile vai ser de pegar fogo, né, Cassiano?
2: Opa, show de bola, todo mundo convidado e vai ter muito bailão.
1: E sorteio de brindes, tá, Roberto?
0: Beleza. Abração, Roberto. Um abraço, gurizada. Bom show pra vocês aí. Quem mais? A Mara Agostino ouvindo a gente também.
3: Aí, meu povo da Verdes Campos. Adoramos você. Se puder, toque aquela cabeça branca, dono da lancha, pra nós aqui. Nós estamos tudo no ateliê comendo uma carne. Já chegando mais um, né? Como sempre. O atrasadinho. É a Mara aqui do bairro 15. É pro Jair, pro Jerry, Daniel, o Edson e o Cabeça Branca, que tá aqui fazendo do bom e do melhor por nós. O Zezo.
0: Tá, beleza.
3: Toca aquelas boas.
0: Deixa pra nós aí.
3: Só tem boa.
0: Obrigado aí, obrigado pela companhia. Chope vai rolar então. Canecos chegando.

0: Aí o Medo de Amar, Rob Roberto na Cápsula do Tempo. Um abraço pra você, obrigado pela companhia. Meu amigo Alex aí de Taquara, como é que tá, Alex?
1: Boa tarde, Roberto Schmidt, tranquilo, guri? Escutando a Rádio Verdes Campo FM, tomando chimarrão, tamo indo pro interior aí com a caminhoneta, aí, escutando a Rádio Verdes Campo
0: FM, boa. Roberto Schmidt.
1: Levando a minha filha junto ali, a Gabriela, levando a minha esposa ali, a Catarina, um abraço pessoal de Pituva lá, seu Orlando, Lux, pessoal estão trabalhando lá, estamos chegando aí, gurizada, aguarda nós aí. Tem como tocar uma música pra nós, bem antiguinha ali do Corpo e Alma, ou Roberto Schmidt? Deus te abençoe aí, menino de ouro.
0: Daqui a pouquinho já sai do Corpo e Alma das antigas aí. Quem mais? Vini Mikaelsen, da Serra Grande. Mandando um abraço aí pra família Mikaelsen, uma dos atuais. Daqui a pouco, Vini, já sai aí pra ti, tá bom? Nossa colega Gisele aqui, né? Mandando um recadinho pro pessoal aí de Ibiraburuçu. Glorinha, é isso? Fala aí, Gisele.
2: Ô, Roberto. Fala pra esse casal que mandou áudio aí, que mandou alô aí de Imbiruçu, que eu morei em Imbiruçu quando eu era criança, dos meus 12 anos, eu morei em Imbiruçu, lá em Glorinha.
0: Olha aí, olha aí, até colocou o endereço, Estrada da Pedra Branca, Sítio da Pedra Branca, olha aí, ó, viu, pra pessoal de Glorinha, né? Quem mais aqui? A Noemi de Nova Hartz, ligada na Verdinha.
3: Dessa rádio, esse agora seria o momento certo para dizer por quê. Olha só essa música linda que vocês colocaram aí para rodar. Nunca mais, muito tempo que eu não escutava ela. E só essa rádio mesmo, as Verde Campos, para fazer um negócio desse. Que emociona a gente, faz a gente ir às lágrimas. Noemi de Nova Hartz, eu adoro a rádio.
0: Parabéns. Ah, é assim que a gente faz, dona Noemi, a gente tenta trazer a música que o ouvinte gosta, principalmente nessa Cápsula do Tempo, eu fazia tempo também não via essa música, achei aqui e já larguei pra vocês curtirem aí e matar a saudade, tá bom? 1h25.
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0: E olha só, né? Homem é deixado ferido em hospital e morre após golpes de faca. A vítima foi transportada em uma caminhonete por pessoas que fugiram antes da chegada da Brigada Militar. Um homem de 32 anos morreu após ser atingido por golpes de facas na madrugada deste sábado no centro de Parobé. As primeiras informações sobre o crime chegaram à Brigada Militar por volta da 1h. Segundo a corporação, o homem foi levado ao hospital São Francisco de Assis, as pessoas que ocupavam uma caminhonete. No entanto, os acompanhantes deixaram o homem no local antes mesmo da chegada dos policiais militares.
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0: 1h26.
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11: Você já parou para pensar que o outro não precisa ser igual a você? Ele pode pensar diferente, acreditar diferente, fazer escolhas diferentes e enxergar a vida por outro caminho. E isso não faz dele uma pessoa melhor ou pior, faz dele simplesmente diferente. Talvez um dos maiores desafios da convivência seja compreender que não precisamos transformar o outro à nossa imagem. Respeitar a diferença não significa concordar com tudo, significa reconhecer que cada pessoa tem uma história, uma consciência e o direito de fazer suas próprias escolhas. Que possamos aprender a conviver com as diferenças sem transformar aquilo que não entendemos em motivo para rejeitar alguém, porque o mundo não precisa de pessoas iguais, precisa de pessoas capazes de respeitar umas às outras.
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0: E você está ligado aqui na Verdes Campos FM 97.9. É o Toca Aí com Roberto Schmidt. 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Olha, vem aí, estamos aí, está acontecendo aí a 25ª Festa das Aléias em Araricá, que já é um sucesso, né? E a Verdes Campos está presente lá, fazendo toda a cobertura dessa grande festa, trazendo flash, entrevista, energia contagiante dessa festa que celebra a cultura, as tradições e a alegria de Araricá. E amanhã, domingo, dia 23, o encerramento fica por conta da banda Os Atuais. Não fique de fora, reúna a família, os amigos, prestigiem esse evento amanhã em Araricá. Vamos que vamos, vai, vamos que vamos. Vai trazendo teu pedido pra cá, pra gente, pelo 54999-270-979. Ó o Cabeça Branca pedindo aí, ó, Thierry. Tá valendo?

0: Aí, Verdes Campos, a rádio que eu sempre quis. Quem tá mandando um recadinho aqui, deixa eu ver, quem tá mandando um recado pra gente. Um abraço aí pra dona Ione e o seu Afonso, em Parecer Velho, curtindo a gente. Meu amigo João de Canela. Como é que tá, João? Tudo certo por aí? Fala aí, meu amigo.
1: Boa tarde, Rádio Verdes Campos. Boa tarde, Roberto Schmidt. Toca uma música pra nós aí, no Barco do Amor. Agradeço pra dona Marlene, minha esposa, para o Damão aí da Celose, grande amigo aí, e para todos vocês aí da rádio e para todos os ouvintes que estão na escuta aí. Um grande abraço.
0: Abraço, João. Quem mais aqui?
2: Boa tarde, Verdes Campos. Aqui é o Marcão aqui do Morro do Arame. Estamos aí, né, jogando uma bochinha aí, olhando os amigos meus jogando aí o solo, né, e gostaríamos de escutar a música aí, né, com o JM, Risca a Faca, oferecer pro meu amigo Pablo aí, oferecer pro Zaltreiter, pro Adélio Bergman e pro Roberto Herrmann. Um abraço.
0: Um abraço, pessoal aí do Morro do Arame, ligados com a gente. Vamos lembrar que amanhã tem o primeiro Care Fest Involuntária Igrejinha, amanhã, na Sociedade 7 de Setembro. A partir das 11 horas tem apresentação de dança folclórica, meio-dia almoço servido na mesa, à tarde pela primeira vez aí, Monte Azul, né? Monte Azul pela primeira vez tocando lá, né? Ingressos antecipados R$50, na hora é R$65. E a Verdes Campos vai estar lá, né? Fazendo a cobertura do primeiro Carp Fest em Voluntária Igrejinha. Olha os atuais chegando, vamos nessa então. Barco do Amor.

0: princesa. Aí, princesa, pra quem pediu, Amado Batista, aqui na Verdinha. Tudo certo com você? Um abraço pro Sidney, tá pedindo música aí, o pintor. Sidney de Sapiranga.
1: Na Verdes Campos.
0: Vamos rodar daqui a pouquinho, tá, Sidney? Já tô programando aqui. Meu amigo José, tá ligadinho com a gente? Boa tarde.
2: Aqui é o Gilberto Pins, manda música pros dos 15 aqui, tudo, pros pessoal do 15 aí. Porque a rádio melhor que tem.
0: Obrigado, quem tá falando aqui, deixa eu ver, é o José, né? Obrigado, José! Faltando agora 14 pras duas.
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Também Meridional Camisetas. É isso aí, vamos que vamos. Vem pra gente, vem mandando teu recadinho pelo 54999-270-979. Diego e Thiago, nesse bloco começando com Quando Te Conheci.

0: Aê, risca faca, JM. Mais gente mandando um recado aqui, vamos ouvir aqui o ouvinte mandando um recadinho. Boa tarde.
1: Boa tarde, amigo Roberto.
0: Boa tarde.
1: Aqui é o Valdir Carvalho, de Igrejinha. Se puder tocar a música pra nós aí, da Gaúcha. Acho que é Os Mateadores, Repartindo a Tarecama.
0: Ah, é sim, é sim.
1: Pra todos que estão na escuta. Obrigado, amigo.
0: Obrigado. Sueli de Bridge Canela, lá da Vila Bueira, pedindo Chitãozinho Choró, né? Vamos oferecer todos os ouvintes a verdinha. Eu tenho Amante Amada programada aqui do Chitãozinho Choró. Daqui a pouquinho pra ti, tá, Sueli? Quem mais? Minha amiga Noeli de Canela. Beijão, Noeli. Obrigado pela sintonia.
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0: Olha os Mateadores chegando, então.
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1: Aí eu toco aí com você, um abraço a Elisete Cariotti no Portal da Serra, um abraço aí meu amigo Sidney, já ouviu então, né, o pintor do Flávio Dalcin.
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1: Verdes Campos 12:04.
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1: 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Roberto Schmidt com você.

Vamos que vamos. Um abraço para você. 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Portal da Serra.

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1: E olha só, casal de idosos some e é encontrado mais de 24 horas depois, preso em carro capotado no Rio Grande do Sul. Um casal ficou mais de 24 horas preso dentro de um carro após sofrer um acidente na BR-293 em Dom Pedrito. Na tarde desta sexta-feira, eles foram resgatados pela Polícia Rodoviária Federal.
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1: Verdes Campos, 2h22.
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E vamos nessa que tá bom demais. Lembrando que estamos aqui com patrocínio até às 16 horas. Nossos patrocinadores e o nosso programa é até 17. Agora, esse é até às 15, né? 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Um abraço, meu amigo Alfredo Matos. Tá ouvindo a gente? Tá pedindo aí, eu vou rodar então em seguida. Pra começar agora, né? Nesse bloco. Barbarella, Coração.

Aí foi como um sonho, Champion aqui na Verdinha. Uma boa tarde pra você, obrigado pela sua companhia. Olha as aventuras do Coló chegando, velho milongueiro.

0: aí. Aí na Cápsula do Tempo, Mato Grosso e Matias, objeto de prazer. Vamos que vamos, é a Verdes Campos no ar pra você. 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
0: Na Verdinha, 19 para as 3.
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0: 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Vamos nessa então. Com você até às 16 horas.

0: Era lindo, nosso amor. Clau e Roger, aqui no Toca Aí, na Verdes Campos FM. 97.9 de muita energia. Alto astral. Um abraço aí pro Vanderli. Tá ligadinho com a gente, Vanderli. Quer ver o Milionário Zé Rico a carta? Vamos rodar daqui a pouquinho então, tá bom, Vanderli? Agora tem...
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0: Tá aí a carta, então.

0: Aí, Verdes Campos, a rádio que eu sempre quis ouvir, a Morena do JJ. Um abraço aí pro meu amigo Rafa Grail, daqui a pouco sai o Gê Giovanni, amante anônimo. Meu amigo Pubi, o Enio Adams, o Pubi, pediu o Chico Rei Paraná também, daqui a pouquinho. Agora eu entendi o pedido da música do Ione, ela abreviou o nome da música, né? Então é o ponto G. Vou rodar aí com o Grupo Carisma, daqui a pouquinho ponto G, tá bom? Obrigado aí pela companhia. Agora 15 horas.
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E vamos nessa, que tá bom demais. 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Grupo Carisma, ponto G.

0: 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Vamos ouvir o recadinho aqui do ouvinte, tá mandando recado aqui também. Olá então, nosso boa tarde pra quem aqui?
1: E aí, Roberto, tudo certo? Como é que temos, Guilherme? Gostaria de pedir uma música do Porca Véia. Qualquer um do Porca Véia, hein? Oferecer pra Cláudia aqui da Várzea Grande. Beijo, um abraço pra ela, tá bom? Obrigado.
0: Um abraço, nosso amigo Luiz aí, mandando Porca Véia. Tá aí a Morena Luxuosa, então, chegando.

0: Muito bem, agora são 13h19. Um abraço aí pra Marli de Esteio. Pediu a Porca Véia, acabei de rodar um do Porca Véia, Marli. Mas um abração pra ti, vou dar uma música bem bonita pra ti daqui a pouquinho, tá bom? Obrigado aí pela companhia. Agora, 3h20. Campos FM. 15h20.
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É isso aí, vamos em frente, na Verdinha. Roberto Schmidt, toca aí. Daqui a, até às 4, agora são 3h24. 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Rosas com participação do Brilha Som, de Alma Pura.

Amanhã de manhã, música do David Jonathan, dupla lá de Novo Hamburgo. Um abraço, pessoal, Novo Hamburgo. Essa dupla aí, eu não sei se estão em ativo ainda, né? Mas eu sei que nos anos 90 ali era... Tocava bastante nas rádios, né? Essa dupla aí. Se alguém lembrar deles, quiser mandar um recado, se conhece eles, né? David Jonathan, de Novo Hamburgo. Se eu não me engano, eles eram do bairro Canudos até, né? Vamos que vamos, é a Verdinha no Ar com Roberto Schmidt no Toca Aí. Agora tem Sandro Coelho e Grupo Solo.

Mississippi. Os Atuais. Um abraço pro André e pra Luana, ligadinhos com a gente, na Verdinha. Como é que é a música Paredes Pintadas? Eu tenho uma dupla que canta essa música aí, como é que é o nome delas? Júlia e Rafaela. Vou programar essa música aí pra vocês, tá bom? Obrigado aí pela sintonia.

0: Faltando agora 23 para as 4.
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0: E você tá ligado aqui na Verdes Campos FM 97.9, a rádio que eu sempre quis. E vamos agradecendo você que está ligado com a gente. Já estamos na reta final do nosso programa de hoje. 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Daqui a pouco mais já tem o Rincão Verdes Campos aí com o Djalma Couto, daqui a pouquinho.
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Aí, Júlia e Rafaela, Paredes Pintadas. E olha só, né? Um grave acidente envolvendo o ônibus aí da banda Modelo na RS-324 em Ronda Alta. Todos os integrantes da banda estão bem, graças a Deus, né? Segundo informações, o veículo, uma Paraty, invadiu a pista contrária e bateu no ônibus da banda Modelo. Todos os integrantes estão bem, infelizmente, o condutor do carro da Paraty veio a óbito. Né? Um grave acidente envolvendo aí a banda Modelo, né? Barbaridade. Tristeza aí, né? Pro motorista da Paraty, que acabou não resistindo e acabou morrendo no local do acidente, né? Lembrando que amanhã, né, gente? 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

da manhã. Então, das 11 às 11h45, almoço de kerp, né? Servido na mesa. 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E depois, sim, daí almoço na mesa, almoço de kerp servido na mesa, às 11h45. À tarde, pela primeira vez, lá em Igrejinha, nessa sociedade, estará o Monte Azul. 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Primeiro Kerp Fest da cidade de 7 de setembro em Voluntária Igrejinha. Eu vou fechando o meu espaço aqui porque já está chegando daqui a pouquinho o Rincão Verdes Campos. E se Deus quiser, eu volto sábado que vem a partir do meio-dia. Tá bom, gente? Vamos fechando aí com a banda modelo. Cara!

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0: Certinha, estamos chegando por aqui, mas não sou eu que estou chegando, não. Estou chegando aqui de Araricá para trazer informação para você, porque tá junto com a gente, aqui junto na Verdinha, Djalma Couto. E aí, meu, como é que
1: estamos? E aí, camarada?
0: Estava com saudade de ti.
1: Muito boa tarde. Boa tarde aí, pessoal da Verdinha. Boa tarde, câmera. Tudo bom? Tudo certo por aí? Eu e a Bicharada estamos aqui, a bala, 200 por hora aqui no estúdio da Verdinha. E aí, você, como é que tá aí, câmera?
0: Tudo certo, joia, tudo tranquilo. Estamos aqui falando ao vivo da cidade de Araricá, onde, nesse momento, está acontecendo o encontro de Boi Carreiro. Tá? O Boi Carreiro ou Bois Carreiros, como queira chamar. Tá? Então, para você que está nos acompanhando em casa, é um momento muito bonito, muito interessante. Se você quiser, você pode entrar nas nossas redes sociais, da Instagram, lá no Instagram, no Facebook. A Gisele está postando todos os vídeos lá para você ficar atualizado do que está acontecendo. Tá? E aí você pode saber como é emocionante, como é legal essa cultura. São a 19ª edição do Encontro de Bois Carreiros que acontece na cidade de Araricá. Mais de 300 carretas passaram por aqui. Quando a gente fala carreta, para você ter uma ideia, é aquela carreta tradicional, aquela carreta de boi, puxada e guiada pelos bois. Então é daquele jeito, viu, Djalma? É um encontro muito legal, muito bacana, que conta a história aí de toda a região. Ah, mas essas carretas são somente da cidade de Araricá? Não, ela vem de toda a região, todo o estado praticamente, e até carretas do estado vizinho. Então, o tamanho e o prestígio que é desse evento, esse acontecimento que está acontecendo aqui. O parque está movimentado, esse parque grande, lindo e maravilhoso. Tem atrações hoje, o show principal, que é o show nacional, é aí o show do Baitaca, tá, que vai estar acontecendo. Tem também Sandro Coelho, que vai estar apresentando e vai estar agitando. Então, para a galera, só saber o que está acontecendo. Nós estamos aguardando, daqui um pouquinho, a bandinha vai estar por aqui, tá? A bandinha típica está tocando, ela vai tocar junto com a Verdinha. Aí já convidamos eles para vir aqui no nosso estúdio, onde é que a gente está montado. Também estamos aguardando o secretário de Cultura do Estado, deve passar daqui um pouquinho junto com a gente, junto com o secretário de Cultura e Turismo de Araricá. A gente vai estar conversando com ele um pouquinho também, trazendo informações, trazendo interesses a toda a população. Enquanto isso, Djalma,
1: oi,
0: segue o barco, tu toca aquela boa música gaúcha aí.
1: Mas é claro, tá, tchê.
0: Então, vamos lá. E a bicharada, como é que tá a bicharada?
1: A bicharada tá com
0: saudade. Cuidou bem deles? Estão gordinhos?
1: Tá tudo bem tratados. E eu quero aproveitar e dar um alô, alô pra todo mundo em Araricá. Um abraço aí do Djalma Couto, a bicharada. E também aproveitar e aí dar as boas-vindas aos nossos queridos ouvintes, né, Jefferson? Alô, alô, minha gente querida! Aumenta o som aí, porque a Rincão Verdes Campos está agora chegando daquele jeito que a gauchada gosta. Com muita alegria, alto astral e muita música boa de verdade, viu, Jefferson? É hora de deixar de lado a correria, espantar o desânimo.
0: Djalma.
1: É.
0: Vamos lá, é o nosso Rincão Verdes Campos.
1: É o nosso Rincão Verdes Campos.
0: Ele é um programa que já acontecia, ele era de uma hora, né? E agora a gente aumentou, então vai fazer a partir de hoje, está fazendo 2 horas de programa a pedido. Muita gente vinha pedindo. Ah, toca um pouco mais de música gaúcha entre 4 da tarde, entre 6 da tarde. Então a gente resolveu, entre 4 e 6 da tarde, trazer o Rincão Verdes Campos com o melhor da música gaúcha. E no comando do Djalma, que ficou tanto quase um ano aí, a parte da manhã, agitando o coreto, sempre com a sua bicharada. É claro que a bicharada ia trazer junto. Tá? Às vezes a gente encontra as pessoas, a pessoa pergunta, tá, e a bicharada do Djalma? Calma, ele tá tratando bem, tá cuidando, estão todo gordinho, bonitinho, só o Djalma que emagreceu.
1: É isso aí, precisa.
0: Djalma, toca,
1: né,
0: o barco, daí daqui qualquer então, momento eu te chamo aqui. Qualquer
1: beleza,
0: momento,
1: beleza, câmera.
0: De Araricá, tá?
1: Boa festa pra vocês, bom evento aí, tá bom? Obrigado. Agora é hora de espantar o desânimo e entrar no clima da Verdinha 97.9, a rádio que eu sempre quis, que está pertinho de você, levando música boa, companhia e aquela energia boa que contagia. Bora lá então ouvir música boa? É isso aí, bora lá!

E agora vem a música Sangue de Gaúchos, Bertucci, a pedido aí do nosso amigo João do bairro Celulose de Canela. Abraço, João. Um abraço pra dona Marlene também, hein?

16:19, sabadão aqui na Verdes Campos FM. Cavalo tostado aí vai para a nossa querida Noeli de Canela. Um beijão para você, querida. Ótimo sábado.

0: Sempre Quis, pra você que tá ligadinho com a gente. Ô, Djalma, muito bem.
1: Oi, Jefferson.
0: Djalma.
1: Na escuta?
0: Tô te chamando aqui porque a gente precisa... Tô na escuta. Preciso trazer aqui, junto com a gente, o secretário de Cultura do Estado, que está junto com a gente, presente. O Alex está com ele num outro ponto aqui da feira. Eu vou acionar o Alex. Alex, boa tarde. Está me ouvindo, Alex? Eu tô chamando o Alex aqui.
2: Sim, tô te ouvindo. Boa tarde, Jefferson.
0: Boa tarde. Alex, segue por aí, então, que você já está no ponto da entrevista, junto com o secretário, visitando hoje o Parque das Azaleias. É contigo, Alex.
3: Dentro da 25ª feira aí das Azaleias, e a Festa das Azaleias, ela que foi contemplada com o edital, que com investimentos aí nos eventos culturais populares aqui da cidade de Alencar. Eu vou conversar um pouco aqui com o secretário, para nos falar um pouco sobre os projetos e sobre esse investimento aqui na Prefeitura de Alencar. Boa tarde, secretário.
4: Boa tarde, Alex. Boa tarde, todos que acompanham a Verdes Campos. É uma alegria conversar com vocês, conversar com os 101 municípios que têm abrangência, né, através das ondas do rádio. É uma para mim, enquanto secretário de Estado da Cultura e representando o governo do Estado aqui na Festa das Azaleias, também é uma presença que vem aqui reconhecer, né, o trabalho que vem sendo feito pelo pessoal da administração municipal, pela Secretaria Municipal de Cultura, né, visitar aqui um ambiente em que nós temos uma participação efetiva através do nosso Fundo de Apoio à Cultura, né, que aportou recursos aqui por um edital, e que a gente está acompanhando aqui. A gente gosta de estar perto, próximo dos eventos, porque a gente consegue reconhecer aqui também o bom investimento, né, do recurso que foi destinado, né? Uma festa repleta, a presença, né, da comunidade, acompanhando as atividades artísticas, né, vendo todo o desenvolvimento comercial que traz, né, a festividade, porque a partir da cultura, o pessoal se reuniu aqui a partir da cultura local, e a partir da cultura local está realizando uma série de atividades que impactam efetivamente na economia.
5: Nós estávamos falando agora há pouco, secretário, sobre a importância de manter essa cultura, principalmente essa cultura do boi carreiro, ela que vem lá dos nossos antepassados, lá da imigração do Rio Grande do Sul, e Araricá, ela contempla essa cultura e ela mantém viva essa chama do carreteiro e do boi carreiro aqui dentro da 25ª Festa das Azaleias.
4: Ah, eu tive a honra de acompanhar, de participar do desfile, né, com o pessoal, tava ali o Queimado e o Estrela, né, nos conduzindo, nos levando, né, participando do desfile. E é um momento, assim, algo que é muito relevante fazer o espaço de fazer o desfile, de demonstrar o que está sendo feito, porque também é visto, né, aquele trabalho de tradição que passa de geração em geração. E ali tu viu as crianças, os jovens, né, participando de tudo isso, e fundamentalmente isso é uma atividade cultural reconhecida. A gente está vendo aqui o pessoal participando efetivamente, e a comunidade reconhecendo esse trabalho através do acompanhamento, né, do público que acompanhou, um grande público, né, e um grande desfile.
5: Para quem chegou agora, para quem está acompanhando, nós estamos falando com o secretário estadual da Cultura, André Crisum, falando aqui sobre a 25ª edição da Festa das Azaleias. André, o que eu achei muito bonito é a passando essa cultura de pai para filho. A gente vê uma grande quantidade de crianças, inclusive meu neto, André, meu neto que tem 6 anos, estava numa das carretas. Então eu acho isso muito bonito, a gente manter essa chama acesa, manter acesa essa tradição, e o que deixa muito contente é a quantidade de crianças que estão participando.
4: Não, com certeza, eu percebi ali um envolvimento, né, e é nesse trabalho, assim, de educação que não é só da escola, né? A educação que é a educação familiar, que passa, que demonstra, com demonstração, faz com que a criança se interesse, né, pelas coisas que são da cultura, que são transmitidas, né, de geração para geração.
5: É, eu acredito que a gente sempre fala, né, André, onde tem cultura, tem desenvolvimento da arte, a gente tem os jovens, principalmente a nossa juventude, os nossos filhos hoje, que a gente cada vez mais tenta colocar essa questão da cultura dentro para eles se inteirarem, porque essa gurizada hoje em dia só quer mais saber de celular. E isso resgata essa tradição, trazer de volta essas culturas, essa tradição, eu acho que é muito importante para os jovens, para essa geração que vem daqui para frente.
4: Isso, e acompanhar no dia a dia, né? Fazer através de ações cotidianas, de presença em atividades culturais, seja num grupo de dança, né? Seja na biblioteca do município. Então, por isso o nosso trabalho, né, enquanto Secretaria da Cultura do Estado, é valorizar essas ações, né? Obviamente que a gente tem temas que são priorizados, mas a nossa parceria com as prefeituras, através do nosso Fundo de Apoio à Cultura, através de repasses de fundo a fundo, são justamente para isso, para fomentar com que essas atividades continuem sendo realizadas, mas é necessário também um envolvimento coletivo, comunitário, né? E a gente tem acompanhado isso, e aqui nessa região aqui, especialmente do Vale do Paranhana, a gente percebe, né, efetivamente essa cultura sendo transmitida, né? E seja das danças folclóricas, seja do boi carreiro, seja dos próprios CTGs, né? Então a gente percebe que aqui é uma região que tem grande difusão cultural, grande participação comunitária nas ações culturais.
5: André, não porque eu faço parte, mas uma tradição que a gente mantém viva aqui na região, principalmente Nova Hearts, hoje amanhã estará tendo em Campo Bom, é o carrinho de rolimã e trike. A gente tem um grupo e a gente mantém acesa essa chama de incentivar as crianças e mostrar para as crianças, por exemplo, o que é um carrinho de rolimã.
4: Sim, para começar, que é muito divertido. Eu andei muito lá em Santo Ângelo, né, minha cidade, que é lá na capital das missões, né? Mas é importante também porque desenvolve outras. A gente está acostumado com o pessoal com as telas, né? Que chegaram, vieram para ficar, mas tem que ter um tempo também mais lúdico de presença, de participação em atividades mais lúdicas que vocês, através desse trabalho também, eu acho muito legal que vocês estão desenvolvendo, e parabéns para a iniciativa.
5: Tá certo então. Secretário, considerações finais, mais alguma coisa que o senhor queira acrescentar? Foi para a Rádio Verdes Campos um prazer ter o senhor aqui na 25ª edição aí da Festa das Azaleias, e é sempre bom a gente falar sobre cultura.
4: Com certeza, né? Que bom que a rádio oportuniza isso, que bom que a rádio está presente nessa festa aqui em Araricá, e que bom que está sempre presente nas atividades de toda a sua região de abrangência, né? Agora eu vou para uma outra atividade, estou subindo a serra, vou para Gramado, para a sede da Verdes Campos. Hoje tem a entrega da premiação do Festival de Cinema de Gramado. Então, tem muitas atividades acontecendo. Que bom que a cultura está sendo vista, né, com esse olhar. Eu que sou da área, trabalho na cultura há muito tempo, né, no setor da cultura, vejo que efetivamente a gente tem muitas vezes que se justificar, né, pela questão econômica, né, para poder fazer com que os governos, né, os gestores públicos invistam na área da cultura. Porque a gente já se basta por isso, tudo que a gente já conversou, pela questão da transmissão, né, do conhecimento, pelos modos de ser e fazer, pelo sentimento de pertencimento que tem, porque essa comunidade toda que estava aqui, né, não tem ideia de quantas pessoas, porque a gente passou ali no meio, tinham 300 carretas, nós estávamos entre uma delas, mas tinha muita gente dos dois lados da avenida, e isso significa que o pessoal tem um sentimento de pertencimento, por isso que estava aqui, para prestigiar algo que eles reconhecem como seu, como da sua comunidade. Então, mas também tem muita geração de emprego através da área da cultura. E bom, estou falando aqui para alguém que trabalha numa empresa que é lá de Gramado, que 90% do recurso da cidade vem, né, do turismo, que é gerado a partir da cultura e a partir, né, das ações culturais que se desenvolvem lá. Então, só para reforçar, né, a relevância, e que bom que a gente tem tido através, e eu quero fazer um registro como secretário de Estado, mas muito mais como um funcionário público, um servidor público que desde 2005 atua na área da cultura, de perceber que, né, o governador Eduardo Leite, o quanto ele tem apoiado e apostado na cultura, para que a cultura como um setor econômico também do Estado, trazendo geração de empregos, e isso é muito importante para nós, porque nós sabemos o quanto a cultura no Rio Grande do Sul, né, impacta na economia, mas principalmente na saúde, porque quem está com a cultura está sempre com a saúde em dia, né?
5: Com certeza. André Crisum, secretário estadual da Cultura aqui do estado do Rio Grande do Sul, obrigado pela sua participação, obrigado por ter tirado um tempinho na sua agenda e ter vindo conversar com a gente aqui.
4: Tá bem, obrigado, um grande abraço a todos.
5: Então segue aí no estúdio, Djalma, agora a partida aí é contigo, Alex Seller, okay, para a okay. 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
0: Deixa eu só passar a bola para mim aqui rapidinho, Alex, okay. Porque o Djalma está começando esse programa maravilhoso hoje. Djalma, sim, sim. Começa no Rincão Verdes Campos, essa trajetória nova, fantástica, tá bombando, estou acompanhando aqui, tá uma loucura de audiência, já não vai dar conta de atender todos esses pedidos, né, Djalma, é muita gente pedindo.
6: Ainda bem que eu tenho a ajuda da bicharada, né, Jefferson?
0: E no parque... Isso aí, show de bola. A gente está no Parque das Azaleias aqui na cidade de Arara, que é um parque amplo, grande, tá? A gente está num ponto e o Alex está num outro ponto do parque, então com as entrevistas, tá? Um parque grande que onde tem atividade hoje à noite, tá? Tem show do Sandro Coelho e também Baitaca, show nacional. E ainda Barbarella, olha só as atrações. Para amanhã, domingão, tem convite para fazer, Djalma. Estaremos na Voluntária, em Igrejinha, na 7 de setembro. Já desde de manhã eu já vou estar lá trazendo informação junto com o Barbosa, falando um pouquinho daquele baita evento. É uma festa, é o primeiro baile de Kerp que vai estar acontecendo. E na parte da tarde, logo após começa o Monte Azul, a gente vai trazer para vocês ouvintes da Verdinha um pouquinho da banda Monte Azul. E a gente volta aqui para o Parque das Azaleias em Araricá, aonde continua acontecendo, porque à noite por aqui vai ter showzaço, hein? Tem aí, né, Musical RC e Os Atuais, e ainda mais músicos participantes. Então, tá recheado, já começamos cedo hoje na Bristote com a Verdinha. Eu e a Ritalina estávamos por lá com o Chiquinho, Cassiano, Robert Schmidt e demais. Johnny Wolf também esteve por lá. A parte da tarde agora a gente vai, entra a noite adentro aqui em Araricá. Depois seguimos por aí pro final de semana, é grande. Amanhã de manhã, então, todo mundo fazendo aquele almoço bacana na Voluntária Imperdível em Igrejinha, lá com o meu amigo Josuel e toda a turma. E detalhes novamente no Parque das Azaleias por aqui. Volto contigo agora toma conta aí. Eu volto só às 6 da tarde com o Johnny agora. Agora o bora programa lá. É texto, não vai conseguir apresentar nada do programa, Djalma. Valeu, tchau, tchau.
6: É isso aí, bora lá. Já estamos de volta aí com a nossa rádio móvel, com câmera e a toda a equipe aí da Verdinha. Agora são 16h33, sabadão. Você está no Rincão, Verdes Campos. Eu sou o Djalma Couto e a bicharada com vocês, aguardando vocês no 54-999-270-979, fazendo o teu pedido musical. Agora vamos para um breve intervalo musical e mais músicas para nós aí. 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

0: Hora certa na Verdinha, 16h34.
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1: 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Vem comigo. Se você não vem comigo, nada disso aqui faz sentido. 9 FM.

E é isso aí, este é o Rincão Verdes Campos, eu, Djalma Couto e a bicharada do estúdio, dando aí boas-vindas a todo mundo, né? Hoje é dia de reencontro, gente, de matar a saudade, de fazer aquilo que a gente gosta, levar música boa, alegria, alto astral e muita energia positiva para o seu dia. Aos amigos da Serra Gaúcha, do Vale do Paraiana, Vale dos Sinos, Litoral Gaúcho, dos cantinhos onde nossa voz chega. Muito obrigado pelo carinho, gratidão a Deus pela oportunidade de retornar, gratidão à família Verdes Campos e principalmente gratidão a cada ouvinte que esteve comigo, que mandou mensagem, que sentiu falta, que continuou ligado aí na nossa Verdinha 97.9 FM. Eu estou de volta, meu povo, minha gente, com o coração feliz, a alma renovada e uma vontade enorme de fazer companhia pra você. Então aumenta o volume, ajeita esse chimarrão, chega junto, deixa a tristeza pra depois e vem comigo. Está começando aí já. Já começou o nosso Rincão Verdes Campos FM 97.9, a rádio que eu sempre quis. 16:39, 22 de agosto, sabadão. E agora vem aí Walter Moraes, dia de chuva pra você.

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E a temperatura do nosso Rio Grande do Sul, seguindo na Serra Gaúcha, a 9 graus no momento, com um céu bem limpinho, mas bem frio, né? No Vale dos Sinos e Paraiana, também seguindo com 13 graus, também com céu bem limpo, ensolarado. Na nossa capital de Porto Alegre, 14 graus neste momento. E lá no litoral gaúcho, nas praias gaúchas, 14 graus, seguindo bem também com um céu bem limpinho hoje, mais frio, né? E aí, você está no Rincão Verdes Campos, que alegria estar de volta com vocês, minha família, né? Meus ouvintes queridos. Eu sou o Djalma Couto, aquele cara que gosta muito de você, trazendo também notícias. Olha só, moradores de Capão da Canoa, no litoral do norte do Rio Grande do Sul, registraram um fenômeno raro para a região nesta sexta-feira, dia 21. Uma nuvem lenticular, com formato redondo e parecido com um disco voador. O fenômeno impressionou quem olhou para o céu durante a tarde. Eita, hein? É que deve ser uma imagem muito bonita. Vamos lá, então. Vamos para músicas, então. Aproveitando o nosso sabadão. Agora são 16h49, 22 de agosto. Sabadão! Eita, sabadão, hein, gente? Sabadão, meu povo. Vamos lá, então. Vamos aproveitar e vamos curtir muita música boa, né? Então agora vem César Oliveira e Rogério Melo apaixonado, pra você aí curtir a nossa tardinha junto comigo.

Olha só, e o Air Renato, que está aí com a turma em Araricá, curtindo a festa. Vai essa música pra vocês aí, muito obrigado pela audiência, Air. E também o nosso amigo aqui, Eliseu, o Eliseu Camargo de Tramandaí, tá pedindo a música aí, Tordilho Negro, pros seus pais e para seu amor, Maria de Fátima. Muito boa tarde pra você, 16h58.

0: Eu voltei! Voltei feliz demais por estar novamente aqui com vocês. Rincão Verdes Campos, a nossa música, a nossa gente, a nossa companhia. Vamos juntos, porque hoje tem muita música boa, muito alto astral, aqui na Verdinha 97.9, a rádio que eu sempre quis. Eu sou o Djalma Couto, aquele cara que gosta muito de você, te aguardando aqui no 54-999-270-979. Vamos lá, pede a sua música, vamos curtir esse sábado junto comigo? Até às 18, hein? Tamo junto, eu e a Bicharada com vocês. Hora certa na Verdinha, 17:02.
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3: 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Peça sua música no Rincão Verdes Campos. Minha gente querida, é sábado, e sábado combina com o quê? Com alegria, com música boa e alto astral. E se você está ligado na Verdes Campos FM 97.9, pode preparar o coração, porque já chegou o Rincão Verdes Campos aí no ar para você, para deixar o seu sábado ainda mais especial. Seja em casa, no trabalho, na estrada, no comércio, no sítio ou curtindo aquele churrasquinho com a família e os amigos, a Verdinha está sempre fazendo companhia para você. Hoje é dia de esquecer a correria da semana, respirar fundo, agradecer pela vida e aproveitar cada momento. E nós vamos juntos com muita música gaúcha. É pra você aí, neste sabadão até às 18 horas. E aquela e aquele clima gostoso de sábado que só o Rincão Verdes Campos sabe fazer. Um abraço enorme para todos os ouvintes que estão aí ligados, sintonizados, para quem chegou agora e para aquela gauchada que já está com a Verdes Campos ligada desde cedo. Sábado é dia de sorrir, cantar e viver. E aqui no Rincão Verdes Campos, a festa já começou. Aumenta o som aí, gauchada, porque a sua companhia é o nosso combustível. Rincão Verdes Campos, levando alegria, música e carinho até você. Um baita sábado para todos nós. 17:09, sabadão. Grupo Cordiona, por trás da... É isso aí! Por detrás da cordeona!

Depois da Lida, essa aí vai a pedido aí do Marquinhos, nosso maestro tecladista aí. Muito boa tarde pra você, ótimo sábado.

0: Alô, alô, Verdes Campos! Vamos ver quem tá comigo aqui hoje, nesse sábado, dia 22 de agosto, 17 e 16. Quase que uma coincidência, né? Noeli Machado de Canela! Muito boa tarde, querida! Tudo bem com você?
1: Boa tarde, Djalma. Tudo bem? Como é que você está, meu querido?
0: Bem demais!
1: Estou muito feliz ouvindo o teu programa.
0: Eu também.
1: Coloca a música Cavalo Tostado e oferece para todos os ouvintes.
0: Queridona!
1: E os locutores da Verdinha.
0: Valeu!
1: Especialmente para ti.
0: Obrigado.
1: Um beijão.
0: Um beijo.
1: Sou a Noeli de Canela.
0: Falou, Noeli Canela! Queridona, muito obrigado. Ótimo sábado para você. Seu João do bairro Celulose, meu grande amigo, meu irmão. Que saudade!
2: Boa tarde, Rádio Verde Campo. Boa tarde, meu amigo Djalma. Que bom ouvir essa voz maravilhosa aí, né?
0: Bom também!
2: Gostaria de pedir a música Sangue de Gaúcho, e oferecer para minha esposa Marlene.
0: Ela tia Marlene!
2: Ela falta de manhã, ela disse, o Djalma não volta, mas claro que ela não vai nesse programa aí.
0: Coisa
2: um
0: boa!
2: Um abraço aí, Djalma, mandando um abração para ti, e vamos em frente, né? Com as músicas galdeiras e boa aí. Um abração aí. E quero oferecer para todos meus amigos e ouvintes dessa rádio maravilhosa aí. E para todos vocês aí da rádio. Um grande abraço. É o João da Celulose Canela.
0: Grande abraço, seu João. Tia Marlene, beijo no coração, viu? Obrigado. Tamo de volta, tamo junto. Marquinhos do teclado, tamo aí também firme. Eliseu, o Eliseu tá aqui com a gente também. Muito boa tarde, Eliseu, de Viamão.
3: Boa tarde, Rádio Verde Campos. Eliseu Camargo, de Tramandaí.
0: Tramandaí.
3: Uma música para meus pais Ivanildo, pelo meu amor, Maria de Fátima. Odilo Negro, se for possível, muito obrigado.
0: Falou, Eliseu, obrigado! Aqui também tem com a gente o Nelson. Olá, sou aqui de Caxias, gostaria de escutar Porca Véia, Mulher Gaúcha. Sou o Nelson. Ô, Nelson, um abraço pra você, ótima tarde, ótimo sábado aí pra todo mundo em Caxias. Nelson Matana também tá aqui com nós. É nóis da fita! É isso aí. E o Air Renato também, que tá curtindo lá a festa em Araricá. É isso aí. Aproveita e já visita nosso estúdio móvel lá com a equipe da Verdinha que está ao vivo na festa de Araricá. Luiz Müller está aqui também com a gente. Muito boa tarde, Luiz Müller.
4: Boa tarde, seu Roberto. Alascuta.
0: Alascuta.
4: Eu rodou uma música antes. A rádio, a programação da rádio já é um 10, para não dizer outra coisa.
0: Valeu, valeu.
4: É, faltava um programa só em ritmo de banda.
0: Mas temos também.
4: A gente é alemão, mas é.
0: É.
4: Uma bandinha também sabe ter seu valor.
0: Isso aí.
4: Uma aí depois aí do Milionário José Rico, se for possível.
0: Oh, modão camisa, bom esse, hein? Mas agora é só gaúcha.
4: Corpo e alma, tanto faz, teu critério.
0: Beleza, gaúcha.
4: Todos os ouvintes.
0: Ela escuta, alemão. Valeu, obrigado. Tem mais ouvintes aqui?
5: Ô, meu amigo Djalma, quero oferecer uma música para minha esposa Helena.
0: Oba, Helena.
5: Chimarrão.
0: Uhum.
5: Se puder, possível aí.
0: Claro.
5: Dar uma música aí do Gildo de Freitas, Assim Que Eu Sou.
0: É o Valdir de Três Coroas.
5: Um abraço a todos aí.
0: Deixa comigo, Valdir, que eu vou preparar uma música aqui para tua esposa amada. Falou? Beleza? Alexandro também tá aqui com a gente. Boa tarde, Alexandro.
6: Boa tarde, Djalma. Tudo certo, guri?
0: Tudo que certo.
6: Prazer tá te escutando.
0: Ô, prazer é todo meu.
6: Das 4 às 6 da tarde, né?
0: Todo isso sábado. Isso aí, todo
6: Deus
0: sábado.
6: Abençoe, guri. Tá de parabéns aí.
0: Valeu.
6: No interior de Taquara, aqui Pituva, escutando a Rádio Verde Campo FM. E este mandar te pedir uma música ali dos 4 Galdeiro, pode ser?
0: Pode deixar que eu vou preparar pra ti.
6: A minha filha ali, a Gabriela, a minha esposa Catarina, o Rude, a esposa do Rude, o seu Orlando aí, o pessoal de Pituva, interior de Taquara. Quase perde glorinha, menino de ouro, tá ok, Djalma? Um bom fim de semana e que Deus te abençoe, o Alex, tá?
0: Amém, Alex! Deus te abençoe também, ótimo sábado. Fiquem ligados aí na programação que eu já vou preparar os seus pedidos aqui. Ok, meus ouvintes queridos? E agora, o Tchê Chaleira e Rainha Musical com um Tiro de Batom.
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0: 17h21, fique ligado agora.

0: Eita, eita! Sabadão louco aqui, hein? Tá pegando fogo aqui no estúdio, gente. Eu e o Bicharada estamos aqui quase se perdendo aqui com tanta audiência. Desculpe aí, mas assim, vamos continuar o programa, né? O Rincão Verdes Campos, agora são 17h23, sabadão, né? Em Rio Grande do Sul tem sábado gelado com temperaturas negativas e previsão de geada generalizada para o domingo. Se liga aí, então. O Rio Grande do Sul registrou temperaturas próximas a zero grau no amanhecer deste sábado. A mínima mais baixa ocorreu em Quaraí, com negativo 0,02 negativos. Em Santana do Livramento, os termômetros marcaram 0,3 graus, com geada. Enquanto Rosário do Sul registrou 0,3 graus também, Bagé 0,6, Lavras do Sul 0,8, segundo dados do Instituto Nacional de Meteorologia. Ah, e o do Sistema também de Monitoramento de Alertas Agroclimáticos. O frio então tá chegando aí, gente, se cuida! Mas enquanto ele não chega, vamos curtir música boa, né? Aqui no Rincão Verdes Campos, sábado, 17h24.
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0: 7h24 na Verdinha.
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0: 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Campos, em sintonia com você. Alô, alô, minha gente! Hoje é sábado, é dia de alegria, é de deixar a energia lá em cima. Você que está ligado na Verdes Campos 97.9, a rádio que eu sempre quis. Fica com a gente, porque Rincão Verdes Campos chegou trazendo muita música boa, alta astral e aquela companhia especial que faz o seu sábado ficar ainda melhor. Aumenta o som aí, chama a gauchada e vem curtir com a gente. Vem comigo no 54999270979. Vamos lá, faça o seu pedido musical, manda o seu alô, o seu recado para aquela pessoa especial, tá bom? Seu sábado começa com muita alegria. Está aí o Verdes Campos FM 97.9, a rádio que eu sempre quis. Este é o programa Rincão Verdes Campos, que é de sábado, todos os sábados, das 14 às 18 horas. Eu, Djalma Couto e a Bicharada, estaremos aguardando vocês aqui agora, todos os sábados. E agora, vou tocar aí, a pedido do nosso ouvinte Valdir, de Três Coroas, que dedica essa música para sua esposa Helena. É assim que eu sou, Gildo de Freitas. Muito boa tarde para todo mundo. 17h30, sábado, 22 de agosto.

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0: 17h35 na Verdinha.
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2: Bora lá, corre, corre, corre! Dá tempo ainda, hein? Vamos lá, sabadão! 17h38, 22 de agosto. 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Uma rádio diferente! 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E a 25ª festa das Aléias em Araricá é um sucesso. E a Verdes Campos FM está presente, fazendo toda a cobertura dessa grande festa, trazendo flashes, entrevistas e a energia contagiante desta festa que celebra a cultura, a tradição e a alegria de Araricá. Amanhã, domingo, dia 23 de agosto, o encerramento fica por conta da banda Os Atuais. Não fique de fora dessa, reúna a família, os amigos e prestigie este evento. É isso aí, Rincão Verdes Campos. Eu sou o Djalma Couto, eu e a Bicharada estamos aqui à disposição de todos vocês, aguardando o teu alô, alô, tua mensagem no 54999270979. Faça seu pedido musical que a gente toca aqui pra você no Rincão Verdes Campos. É, todo sábado, agora das 16 às 18 horas, eu, Djalma Couto, e a Bicharada do estúdio, fazendo aí a alegria do seu sabadão, tá bom? Então vem comigo, se você não vem comigo, você já sabe, né? Nada disso aqui faz sentido. E agora, Barca, Marca Baleira, cortando o campo. Ihuuu!

0: 17h46.
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0: 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E é isso aí. Chegou aquele momento de dar palmas para vocês, ouvintes queridos, que fizeram desse programa de hoje um espetáculo. Parabéns, palmas. E a bicharada começa aí a se despedir de vocês, meus queridos. Eu, Djalma Couto, juntamente com essa bicharada maravilhosa aqui, chegando ao final de um programa, né, de hoje, do Rincão Verdes Campos. Olha o verdeando! E assim a gente vai chegando ao final de mais um Rincão Verdes Campos. Quero agradecer de coração a cada ouvinte que ficou aqui comigo neste sábado, pela companhia, pelo carinho e pela energia boa. Que você tenha um sábado abençoado, alegre e cheio de bons momentos ao lado da família e dos amigos. Eu fico por aqui, Djalma Couto e a Bicharada. Semana que vem estamos de volta, no sábado que vem, né? Curtindo muita música gaúcha.

gaúcha. Espero que vocês tenham gostado do programa de hoje. Sábado estamos de volta aí com energia total, assim, a 100 por hora, tá? Mas a nossa Verdes Campos FM 97.9 continua com você, levando música boa e muita companhia também agradável. Agora vem aí, já já, Bandas em Ação, com o nosso irmão aí, nosso amigo Johnny. É, fazendo a alegria de vocês aí, contagiando este sábado aí com vocês, tá bom? Eu fico por aqui, tá bom? Um grande abraço, uma baita semana abençoada pra você, um bom final de semana também, e até o nosso próximo encontro, que é sábado, das 16 às 18 horas, no Rincão Verdes Campos, de Djalma Couto e a Bicharada, fazendo aqui a sua alegria, tá bom? Eu gosto muito de vocês, vocês sabem disso. É, aqui é Rincão Verdes Campos. Obrigado pela audiência e, acima de tudo, obrigado por estar aqui comigo. Até mais, até sábado que vem, se Deus quiser. E também não posso deixar de agradecer aqui aos nossos patrocinadores, né? 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Estaremos lá, firme e forte, com encerramento por conta da banda Os Atuais. Não fique de fora dessa, reúna a família, os amigos e prestigie este evento. A Verdinha tá lá, no ar, no nosso estúdio móvel, tá bom? Gente, ó, são 17h53, sábado 22 de agosto, vou aqui agora despedir realmente vocês, um grande abraço, um beijo no coração de todos vocês, até sábado que vem, se Deus quiser e Ele quer, eu e a Bicharada vamos agora, nos retirando para entrar aí, Bandas em Ação, com o nosso irmão Johnny. Fique com Deus, até a próxima. Tchau, gente. Fui!

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Oi, gente! Boa tarde, já no iniciozinho da noite desse sabadão, 22 de agosto, hein? Sábado gelado na Serra Gaúcha, 5 graus de temperatura. Estamos iniciando mais um Bandas em Ação com Johnny Wolf na comunicação, com muito prazer e com muito carinho para você até as 10 da noite, com muita música boa da bandinha do nosso sul do país, aquela música boa de dançar, aquela gaúcha de arrastar o pé. Participação do ouvinte pelo 549-9920-979. 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Combinado então, agora eu e você até as 10, hein? Depois de deixar o Marcoto aí na sua companhia, agora é com nós, hein? Aguardando a sua participação e nós começamos com Porto do Som e Brilha Som. Fim.

0: Mississippi, os atuais. Lembrando e aguardando a sua participação no WhatsApp da Verdinha. Uma Bandas em Ação com o Johnny Wolf até as 10 da noite com muita música boa pra você. Participação do ouvinte, aguardando aqui a sua participação, né? Quero mandar um alô muito especial ao pessoal aí do Mercado Boinha, aí na cidade de Canela, né? Antes de vir aqui pra rádio, passei lá pegar o lanche. O pessoal na peleia lá trabalhando, de longe, açougueiros. Enfim, toda a equipe aí do Mercado Boinha. Top demais essa galera. O tio Chico aí da cidade, aí do Canelinha, né, na cidade de Canela também, tá sempre ligadinho conosco. Hoje passei por ele, ele deu uma buzinadinha, ele ficou negaciando, mas eu acho que não me conheceu, né, tio Chico? Abençoado final de semana pra você, meu amigo. O Márcio de Três Coroas, de Sandra Três Coroas, tá ligadinho conosco também. Pede uma das antigas do Terceira Dimensão, qualquer uma delas, hein? Daqui a pouquinho a gente vai rodar pra você, ok, Márcio? Obrigado, meu irmão. Tá aí mateando e ouvindo a Verdinha. Obrigado, obrigado de coração.
1: Boa tarde, Verdes Campos. Saí daqui de Sapiranga. Gostaria de ouvir uma música da banda Nenhum de Nós, da preferência de vocês. Se for atendida, ficarei muito grata. E ofereço ela ao meu esposo. Acabei de chegar do serviço, estou preparando o mate.
0: Eita.
1: E vamos descansar curtindo a Verdes Campos.
0: Que bom, bom descanso pra vocês, é um abençoado final de semana. Eu não consigo tocar essa nesse horário agora, tá, pra vocês aí, mas vou tocar uma música bem legal, que agora é só bailão, é bandinha e é gaúcha também, aquelas de arrastar o pé, ok? Mas vou tocar uma bem legal aí pra vocês, um abençoado final de semana pra vocês. O Antônio do Salto São Francisco de Paula também tá ligadinho. Pede Gaúcho do Litoral com Os Tiranos. É a próxima pra ti, tá, meu irmão? Obrigado aí pela companhia. Combinado, então, gente. Tô aguardando vocês, hein? E agora tem Os Tiranos aí pro pessoal de São Francisco de Paula. Tchê! Gaúcho do Litoral.

0: Eita, que gerro bom, hein? Terceira dimensão pra recordar. Essa é top, hein? Lembrando e aguardando a sua participação pelo WhatsApp da Verdinha. Enchendo de bolinha verde aqui o nosso WhatsApp. Graças a Deus aí bombando, hein? Obrigado a todos que estão participando conosco aí.
1: Boa noite, Mendes.
0: Boa noite.
1: Vamos pedir uma música do Porta Velha. Estou aqui em Gramado, agora aqui. Eu sou Francisco de Paula. Aqui é Ponce, né? Nasci aqui é Ponce. Essa música para meu amigo Chico, minha cunhada Pâmela, minha esposa Jaqueline, meu filho Jonathan, para a mãe dela, Dona Leonida, e todos os ouvintes, e música do Porta Velha, qualquer uma delas. Um abraço e uma boa noite. Estamos aqui na casa da minha cunhada da Pâmela, aqui fazendo uma galinhada de boa.
0: Eita.
1: Chico, essa que está fazendo.
0: Eita, top demais, aproveita esse momento mais que especial. É bom demais, né? Eita, coisa boa. Obrigado vocês aí por participar conosco aqui, contar um pouquinho desse momento especial. É top demais, hein?
2: Alô, alô,
0: oi, tudo bem? Sou a Daniela de Taquara. Eu, meu filho Miguel e marido Ivan subindo a serra para curtir um jantar baile com o Volney Gomes. Toca uma dele. Abraço, com certeza. Daqui a pouquinho a gente vai tocar uma do Volney Gomes aí pra vocês. E bom jantar baile, hein? Que Deus continue abençoando grandemente vocês. Adoro escutar e dançar essa rádio maravilhosa. Amo Maria Gessi de Porto Alegre dançando pra se esquentar. Top demais, mandou um vídeo aqui dançando, curtindo a Verdinha. Obrigado, minha querida. Um abençoado final de semana para você. Obrigado mesmo de coração pela sua audiência também, por participar conosco aqui, tá? Muito obrigado mesmo. Alô, Fátima de Sapiranga, tá ligadinha conosco também. Pede uma antiga do JM para dançar, tá curtindo lá também, tomando um mate e ouvindo a Verdinha. Muito obrigado de coração, hein? Minha querida Noeli Machado, aí da cidade de Canela, um beijão pra ti, minha prima querida, te amo. O Vanderlei, também da cidade de Canela, do bairro Santa Terezinha, tá ligadinho conosco, pede uma Galdéria pra dançar, pode ser uma do Porca Véia. Sim, daqui a pouquinho a gente vai tocar do Porca Véia também, o pessoal aí de São Francisco de Paula também tá pedindo, Vanderlei, então vou rodar uma pra vocês aí também, ok? E nós voltamos já já com muita música boa pra você, hein?
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0: 6h27.
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6: Eu sou Johnny Wolf, nós somos juntinhos, eu e você, até as 10 da noite aqui no Bandas em Ação. Então vem, vem comigo.
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6: 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E o Banda Zé Ação traz para você agora a Banda Mercosul e a Mesa 14.

0: A Princesa e o Pobretão. Musical JM pra recordar. Linda demais, hein? Somos eu e ela mora na... É o Bandas em Ação com o Johnny Fulfer na comunicação. Pra você até as 10 da noite. Guardando a sua participação pelo 549-9927-0979.
1: Boa tarde, Verdes Campo. Boa tarde. É o Demura que está falando.
0: Tudo bem?
1: A música Baila na Serra com Porca Velha. Se for atendido, meu, muito obrigado. Estou aqui no Rincão dos Crepas tomando chimarrão.
0: Eita!
1: A minha prenda.
0: Top demais.
1: E com meu cunhado, tchê. Se for atendido, meu, muito obrigado. Aqui é o Demura, tchê.
0: Valeu, valeu, Galdério, velho, obrigado pela participação, daqui a pouquinho a gente vai rodar Porca Véia, sim, com certeza. Abençoado final de semana pra vocês aí.
2: Boa noite, meu amigo.
0: Boa noite.
2: Aqui é o Cauã, do lado do Butiá, região carbonífera do estado.
0: Tudo bem, meu irmão?
2: Trabalho aqui em Santo Antônio da Patrulha. Toca, como é que eu tô nesse corpo, Mano Lima?
0: Eita, galo, velho, top demais, meu irmão, obrigado, abençoado final de semana pra você aí. Obrigado pela participação também. E agora especialmente para Daniela, o Miguel e o Ivan, que estão vindo aí no Jantar Baile, aqui na Serra Gaúcha, com o Volney Gomes, especialmente para vocês, hein?
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0: Gaiteiro serrano, tchê!

0: San Marino, Caso Novo. É o Banda Sem Ação até as 10 da noite com o Johnny Wolf na comunicação. Lembrando e aguardando a sua participação pelo 549-9920-979. Deixa eu ver aqui, deixa eu ver. Rapaz, muita gente participando, deixa eu ver o que eu farei.
1: Alô, alô!
0: Henrique Luciano. Alô, minha querida amiga Andressa de Caxias do Sul, boa noite!
2: Boa noite, Johnny, como é que tu tá? Tudo bem? Eu tô bem, e você? É a Andressa aqui de Caxias do Sul que tá falando contigo. Eu gostaria de pedir a música da banda Corpo e Alma nos bailão, e eu ofereço pra minha irmã Cleiva, que também ouve você e o programa Bandas em Ação, e você também. E eu ofereço pra você.
0: Obrigado.
2: E pra todos os locutores da Rádio Verdes Campos. Um abraço, Johnny. Prazer falar contigo, Johnny.
0: Prazer é todo meu, minha querida. Um abençoado final de semana pra você, a sua maninha também. Boa noite, Johnny. Bola de papel. Acho que deu pra ver

0: Eu amo essa música. Eita, Ni, velho, hein? Um abraço, meu amigo. E ofereço hoje especialmente pra você. Eita, guri, velho. Gente boa por demais, meu amigo. Ni, aí da cidade de Canela. Grande parceiro, grande amigo. Gente finíssima. Obrigado, meu irmão. Daqui a pouquinho vou rodar. Vai demorar um pouquinho, cara, mas vai... Vou pagar. Daqui a pouquinho a gente toca ela pra você aqui, com certeza.
1: Boa noite, aqui é a Lili de Três Coroas. Se foi possível rodar música do Gério, do Garoto Show, pra nós curtir.
0: Valeu, obrigado aí pela participação também. Vamos tentar achar por aqui, hein? O Vilmar também de Três Coroas tá ligadinho conosco. Pede uma bandinha antiga, qualquer uma bem antiga pra curtir. Tá mateando e ouvindo a Verdinha. Luiz Cláudio, aí do bairro 15 de novembro de Igrejinha, tá ligadinho conosco também. Pede uma Galdéria. Qualquer uma, só pra curtir. Eita, valeu, meu irmão. Obrigado aí pela participação, também pela sua audiência, ok? E nós voltamos daqui a pouquinho com mais música boa pra você.
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0: 6h54.
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0: É o Bandas em Ação com Johnny Wolf na comunicação, com muito prazer, com muito carinho pra você, até às 10 da noite, com muita música boa, participação do ouvinte pelo WhatsApp da Verdinha. 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E agora especialmente para minha querida Andressa de Caxias do Sul e a sua maninha. Corpo e alma nos bailão.
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0: Lindo demais pra esquecer os atuais. Essa é linda demais mesmo, hein? Eita, nós. É o Banda em Ação com o Johnny Wolf. Com muito prazer, com muito carinho pra você. Até as 10 da noite. Contando sempre com a sua participação. No WhatsApp da Verdinha. Quero mandar um alô muito especial, família maravilhosa, que eu tenho um carinho por demais aí no interior da cidade de Canela. O Arílio Pet, a sua esposa Lemoa, todos os seus filhos. O Felipe, que nós jogamos futebol na terça, né? O Felipe tá ficando craque de futebol, hein? De bola. Eita, gente boa por demais, que Deus continue abençoando grandemente vocês, ok? Antônio, aí de Três Coroas, de Sander Três Coroas, tá ligadinho conosco também.
1: Alô, alô,
0: pede uma música com Porca Véia, próxima, o pessoal pediu bastante Porca Véia, vamos tocar já próxima agora, aí pro pessoal que tá ligadinho, especialmente pra você também, Antônio.
2: Boa noite, Tio Olivor.
0: Boa noite.
2: Tudo certo?
0: Tudo em paz.
2: Ô, Johnny, toca aquela música da Morena Misteriosa, parece que viram ela lá na Festa Saleia. Lá.
0: Eita!
2: E ofereço para todos os ouvintes e para meus amigos lá de Várzea Grande, lá da oficina Marmit, pro Leonardo, pro Júnior, pai dele, o Remy. Tá, Johnny? Uma boa noite, mano.
0: Abraço, meu amigo, velho. Daqui a pouquinho a gente vai rodar pra você, com certeza. Morena Misteriosa com Céu e Cantos. E o pessoal aí que pediu Porca Véia. Eita, acho que deu uns 10 pedidos, né? O pessoal pediu muito Porca Véia aí, até agora. Então vamos rodar pra você aí o rapaz que pediu também Baile na Serra, tchê!

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1: 7h14.
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É o Bandas em Ação com o Johnny Wolfer Comunicação, com muito prazer para você, até às 10 da noite, com muita música boa, participação do ouvinte pelo WhatsApp da Verdinha. 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E o Bandas em Ação vai recordar juntinho com você. Agora tem Copo Quebrado.

0: terceira dimensão. Se quiser chorar, pode chorar. O pessoal que pediu uma antiga do terceira dimensão, tá aí então especialmente pra vocês, hein? Boa noite, Jones. Sou a Fátima. Alô? De Igrejinha. Pode tocar uma do San Marino, qualquer uma deles, só para curtir. Estou preparando a janta e ouvindo a Verdinha. Eita, top demais. Obrigado, Fátima. Um abençoado final de semana para você e uma ótima janta.
1: Boa noite, Verdinha.
0: Boa noite.
1: Quero mandar um abraço pro Afonso lá da Fazenda dos Quartis, que tá aqui em casa hoje noite fazendo um churrasquinho com nós aí. Quero mandar um abraço aí pra esposa dele, pra Jaque, pra Pâmela, pra minha irmã, pra Leuride, pro filho da Jaque, pro Brian e pra toda a turma da Rádio Verdinha. Um abraço, tudo de bom, uma boa noite.
0: Boa noite, aproveita esse momento mais que especial, top demais, hein? Boa noite, Johnny, toca uma música do Porca Véia, ofereço pro meu cunhado Valdomiro, que veio podar minhas parreiras, estamos tomando um café com pão de milho feito no forno. Meu Deus do céu, que coisa mais boa! Que Deus continue abençoando grandemente, Marcos, você, toda a sua família, o seu cunhado, enfim, todas as pessoas que te cercam. Top demais, meu irmão. Seu lugar aí é abençoado demais, hein? Marcos, né, que em seguida eu vou lá filar uma boia. Ele, a esposa dele, a Celira, os filhos são pessoas maravilhosas, pessoas abençoadas aí, com certeza. E o pessoal que pediu, aliás, o rapaz que pediu pra mim aí, Mano Lima, né? Eu não encontrei a dele aqui, mas vou botar rodar aí pra ele. Conta pro tio!

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0: Eita, nós, hein? Tá tudo bem? Que nada da Núbia Azul na cápsula do tempo aqui na Verdinha. É o Bandas em Ação com o Johnny Wolf até as 10 da noite, com muita música, boa participação do ouvinte pelo WhatsApp da Verdinha.
1: Boa noite, Verdes Campos.
0: Boa noite.
1: Sou eu, Felipe Fahler, aqui da cidade de Nova Hartz. Aqui estamos aqui no sítio. Eu, meu pai, seu Valmir Fahler. Tá aqui cansado o dia inteiro de serviço.
0: Eita.
1: Fazendo uma feijoadinha.
0: Top.
1: E curtindo a Verdes Campos, né? Que é a melhor aqui da região.
0: Valeu, meu irmão.
1: Queria pedir aquela música Mississippi, os atuais. Foram atendidos, muito obrigado. Uma boa noite a todos e ótimo final de sábado. Valeu!
0: Amém, meu irmão, pra vocês aí também. Felipe, eu toquei há pouco tempo ela, tá, meu irmão? Mas na sequência eu toco ela pra vocês aí com certeza. E aproveitem esse momento que é mais que especial, né? Com a família, o seu paizão. Essa janta maravilhosa aí, top demais, hein? Que Deus continue abençoando grandemente você e toda a sua família. Boa noite, gostaria de ouvir a música do musical Champion Sonho e ofereço para todos os ouvintes e uma abençoada noite, João do bairro Rio Branco, Rolante, top demais, meu irmão, um abençoado final de semana para você aí também, para sua família, obrigado por participar conosco aqui, vamos tentar achar aqui essa música para você, ok? Alô, seu João, meu querido amigo aí da cidade de Canela, do bairro Celulose, boa noite.
2: Boa noite, Rádio Verdes Campo. Boa noite, meu amigo Johnny.
0: Eita.
2: Esperei até agora, tô desde o começo, escutando
0: o
2: programa
0: seu
2: aí.
0: Obrigado, meu irmão.
2: E do Djalma também escutei. A tarde inteira ligadita aí, do Roberto Schmidt.
0: Que bom, meu irmão.
2: Mas, Johnny, gostaria de escutar a música Barco do Amor. E pra mim, se for possível, o Gaúcho do Litoral, mais tarde. Eu gosto de Galdeira também. E oferecer para minha esposa Marlene, para todos os meus amigos que estão na escuta aí, nesse programa maravilhoso aí. E para vocês aí da rádio. Um grande abraço, Johnny. É o João da Celulose de Canela.
0: Valeu, meu irmão. Obrigado, seu João. Gaúcho Litoral foi a primeira que eu toquei hoje no programa, mas vamos ver se a gente consegue rodar para o senhor aí novamente. Muito obrigado aí pela participação, também pela sua audiência de sempre. Que Deus continue abençoando você e sua família. Barco do Amor a gente não rodou ainda, vamos rodar mais na sequência aí para você, ok? E nós voltamos já já com mais música boa para você.

0: Na Verdinha, 7h39.
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É o Bandas em Ação com Johnny Wolf na comunicação, com muito prazer, com muito carinho pra você, até às 10 da noite, com muita música boa. E também participação do ouvinte pelo 549-9927-0979. 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E o pessoal aí que pediu Rainha Musical, tá aí então. Declaração de amor.

0: Amor a Três Negão e Banta pra você aqui na Verdinha. Bandas em Ação com o Johnny Wolf até as 10 da noite, com muita música boa, participação do ouvinte, hein? Sueli de Brito, da Vila Bueira, Canela, gostaria de ouvir uma música do programa e oferecer pro povo da linha São Paulo, meu cunhado Marcos, minha irmã Senira, pro meu esposo, minha filha e todos os ouvintes da Verdinha, obrigado se atendida. Com certeza, minha querida amiga Sueli, um prazer de conhecer essa família maravilhosa aí, a Sueli que é irmã da Senira também. Família abençoada, que Deus continue abençoando vocês e obrigado pela participação aqui também, minha querida. Oi pra Pamela, mandou um oi aqui só e deu, tá, minha querida? Obrigado aí também pela audiência sempre e também pela participação aqui, tá? Alô, alô. Boa noite, Johnny, roda uma bem bonita aqui pra nós, aquela que eu gosto, eu sei qual é que é, guria, dos atuais, vamos rodar pra vocês aí, aqui na linha São Paulo, com meu irmão Valdomiro e a cunhada Maria. Um grande abraço aí a Senira, o Marcos, o tio Paulo, enfim, toda essa família, o Darlan, toda essa família aí maravilhosa da linha São Paulo aí no interior de Canela, tchê! Rodar daqui a pouquinho os atuais antes de ir embora, né? E agora tem tia garoto pro meu amigo Ni, demorou, mas veio, hein? Bola de papel!
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0: Na Verdinha, 7h58.
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o Bandas em Ação com Johnny Wolf até as 10 da noite, com muita música pra você. Participação do ouvinte pelo WhatsApp da Verdinha. 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Alô, minha querida amiga Celina, da linha São Paulo, e toda a sua família, especialmente para vocês aí, os atuais, antes de ir embora.

0: Alô, meu amigo Johnny Wolf, boa noite, eu vou segurar um pouquinho aqui o Flávio Dalcin, tá, Johnny, se tu me permite. Como é que tá? Tudo tranquilo, tudo numa boa?
1: Tudo certo, meu irmão, tudo certo. E aí, tudo, como é que tá a festa aí? Top demais, né?
0: Maravilha, tá muito bom, a galera tá se fazendo presente, tá, Sandro Coelho já se preparando, já, acho que já tá no palco, né, Alex? Acho que já começou o Sandro Coelho por lá, se não começou, já tá começando. Deixa eu trazer aqui, estamos recebendo as meninas aqui, a corte da Festa das Azaleias, que estão aqui. Já estiveram lá no estúdio, tivemos proseando, estava muito legal. E agora eu vou deixar para ti aí conversar com elas, Alex, um pouquinho para trazer essas informações para a gente, com essas meninas queridas que estão aqui. Já estão com carinha de cansada, né? Sábado à noite, já está com vai ter, mas ainda é longa noite, viu, guris? Ainda é longa noite. Vamos lá, começando com a rainha, então.
2: Começando com a rainha, eu quero saber, além de tudo, das programações, de tudo que ainda falta, mas eu tô curioso para saber como é que foi a história da lama hoje. Ah. As meninas participaram do evento aí do casal na lama, mas eu fiquei Sim. sabendo.
0: Só pra galera de casa que não entende, que não sabe como acontece, explica como é que funciona a questão da lama. O Johnny queria vir. Eu disse, não, Johnny, tá aqui no estúdio hoje. Eu vou, porque eu quero pular na lama. Eu disse, não, calma. Explica pra galera de casa.
2: Dentro das festividades aqui da Festa das Azaleias, tem um evento que se chama Corrida do Casal na Lama, onde o casal participa e o marido tem que levar a esposa nas costas. Tem que levar a esposa nas costas e aí é por tempo, né? Cronometrado, quem passar em menos tempo. E hoje, pelo que eu fiquei sabendo, as meninas também entraram Sim. nessa. Então conta pra nós um pouco de como que foi com esse frio participar desse evento na lama aí.
3: Boa noite, pessoal. É uma alegria imensa estar aqui juntamente com a minha corte. E como ele já falou, né, nós temos aqui uma tradição na nossa cidade, que é a corrida de casais na lama. Antes nós tínhamos até o pega-porco na lama, mas é uma tradição que a corte participe, né, meninas? E nós gostamos também, porque é o segundo ano consecutivo que nós participamos da corrida de casal na lama e é muito legal, né? E eu, particularmente, pretendo participar de novo nos anos seguintes. Mas é muito legal, o casal aí que percorre o menor tempo ganha um prêmio. Esse ano nós tivemos aí porco, um casal de gansos, é bem legal.
2: É bem no estilo rústico mesmo, Sim. né? A premiação, ela é condizente com o evento, né?
3: Isso.
2: São prêmios, então, que nem você falou, um porco, casal de ganso, é bem estilo rural, bem estilo colonial mesmo.
3: Sim, é para valorizar a cultura da nossa cidade, né?
2: Então tá. E o que tem de atrações ainda? Tem muita coisa boa por vir ainda. Tem hoje ainda muitas atrações boas. Amanhã também. Sim. Ainda tem muita festa pela frente.
3: Eu vou falar sobre hoje. Eu vou deixar que as meninas apresentem amanhã. Hoje, então, nós estamos tendo o Sandro Coelho. Logo mais às 10 horas teremos Baitaca. E à meia-noite nós teremos Barbarella.
0: Vocês são tão novinhas. Vocês conhecem Barbarella?
3: Nós conhecemos as músicas, mas não exatamente a época ali deles, né? Mas as músicas nós conhecemos algumas.
0: Mas qual a música que vocês conhecem do Barbarella? Só uma canção, sabia? Uh-huh. Conhecem a Aldeia?
4: Sim.
0: Sonhos? Uh-huh. São canções lindas, tá?
4: Muito bom. Vamos conferir. Boa noite. Então, amanhã nós teremos, às 10 horas da manhã, nossa missa crioula. E depois teremos o nosso tradicional costelão na vala, que será servido, né? E ele é assado por 12 horas, é uma tradição da nossa festa também. E à noite teremos musical RC e os atuais para encerrar a noite.
2: Completando a informação dela, o pessoal que tiver interesse ainda tem cartões
4: Exatamente.
2: Disponível para o Costelão amanhã.
4: Serão vendidos
2: ele começa
4: na
2: a ser
4: hora também.
2: Isso, uhum. vai ter cartão amanhã. Então o pessoal que está aí planejando o final de semana, planejando o domingo, ainda não confirmou, vem para Araicá, vem para a Festa das Azaleias, que vai ter cartão para o Costelão sendo vendido amanhã ainda, durante a manhã.
0: Só peço para falar no
2: microfone. Mais uma informação importante que ela vai nos passar.
5: E também você pode adquirir ali o cartão e, se não quiser almoçar aqui na festa, pode almoçar em casa. Tem essa opção esse ano.
0: Legal. Alex, eu tô notando essa. Vocês estão com carinha de cansada, não para. Vocês estão dormindo?
3: Sim, entre uma horinha ou outra ali a gente consegue, né, meninas? Essa noite foi um pouco mais intensa, porque realmente nós queremos aproveitar ao máximo, né?
0: Junto,
3: porque é o nosso último ano. Então, ano passado, nós tentamos aproveitar ao máximo também, e esse ano com certeza. E aí a gente acaba também querendo ficar mais nos shows, aproveitar mais, né? Mas são ossos do ofício, né? E a gente gosta muito e sabe que vai valer a pena.
2: Eu vi ontem, Jefferson, ontem elas curtiram muito, muito o show do Rogério Magrão.
3: Sim, ah, incrível.
2: Dançaram, curtiram, até dança saiu entre as princesas, sim, junto com a Carita. Eu vi, o pessoal tava animado, tava dançando na frente do palco ontem. Mas Jefferson, me dá um minutinho, que eu quero falar com essa princesa aqui, com essa princesa Mirim aqui. Boa noite, como é que é teu nome?
6: Rafaela.
2: E como você sente, como é participar de um evento desse? Quando você for de uma idade maior, você vai querer ser a princesa oficial? Você vai continuar?
6: Claro que sim, né?
2: Ela fez uma carinha que eu achei que ela ia dizer não.
7: Você gosta?
6: Nossa, eu amo muito.
2: É muito legal conhecer várias cidades, sair por aí representando Araricá em outras cidades?
6: É bom conhecer as outras cidades, divulgar as cidades, porque isso é bom, né, para os da cidade vizinha vir conhecer a nossa festa.
2: Olha aí, então, a nossa princesa Mirim, a Rafaela. Então tá, gente, tá feito o convite. Tem ainda... A noite de hoje ainda tem Baitaca, que começa às 10 horas, dá tempo de vir para cá ainda. E tem todo dia de manhã, todo domingo aí, com as festividades que se estendem amanhã até às 20 horas. A partir das 18 horas, então, os atuais encerrando a noite. A partir das 8 horas, né, os atuais encerrando a noite aqui na 25ª edição da Festa das Azaleias. Meninas... A Gisele quer fazer uma pergunta para elas. Vamos, claro. Vamos passar.
0: Que perigo.
2: Vamos, aí complicou.
8: Meninas, como está a expectativa e o coração de vocês, sabendo que vocês vão passar a faixa?
3: Ai, desde que a gente entra, né? A gente já sabe que são os 2 anos e que esse momento vai chegar, mas eu acho que a gente nunca está preparada. Dá um aperto no coração, né? Porque é a nossa cidade e... Enfim, sabe, a gente lutou tanto pra estar aqui e agora é o nosso momento de brilhar. E claro, a gente super entende, né, que existem momentos e momentos, mas realmente dá um aperto no coração pelo carinho que nós temos pela festa, pela cidade, porque nós temos muitas histórias com a festa, né? Cada uma de nós, a gente tem um cantinho especial guardado no coração pra essa festa, pra algum momento da festa, né? Então, realmente, tipo, dói muito no coração, mas a gente sabe que nós demos o nosso melhor... E que... Nossa! Ai! Mas enfim, vocês querem falar alguma coisa?
0: Elas devem falar. Cada uma deve falar um pouquinho.
2: Antes dela falar, eu vou confessar que eu vi uma coisa ontem. Eu vi ontem o que eu tô vendo agora. Quando subiram no palco, na apresentação ali, quando foi falado que elas estavam encerrando o ciclo e que elas iam passar a coroa, a rainha encheu os olhos d'água como ela encheu agora.
0: Exato. É emoção.
4: Realmente dói no nosso coração ter que passar a coroa, né, e a faixa. Só que a gente tem o coração tranquilo, sabendo que a gente fez um trabalho excelente junto das meninas. Nós nos sentimos gratas por tudo que a gente fez, que a gente viveu, que a gente divulgou. E a gente ama essa cidade. A gente nasceu e cresceu nessa cidade. Então, realmente, é muito bom levar nossas tradições, levar a nossa cultura, representar o nosso povo araricense. Então, realmente, dói bastante, mas a gente sabe que um dia isso vai ter que... ia chegar o momento.
0: As memórias vão ficar.
4: Sim.
0: Ficar. As lembranças também.
5: As meninas citaram, né, também é uma mistura, né, de emoção, que a gente sempre lutou para isso, pra gente estar aqui na nossa festa. Então, tudo que a gente fez esse ano e ano passado, a gente percebe que esse ano a gente atingiu muito público também na nossa festa. Então, ainda tem muitas outras pessoas para vir na nossa festa e é fruto das nossas divulgações, dia, noite. Então, a gente... A gente ficou muito feliz ali também na terça-feira, ali quando tinha a humorista. a humorista evangélica ali, ele foi lá perguntando, né? Então, tinha gente de Gramado, tudo que é pessoas de outras cidades. Então, é uma mistura de emoção, a gente é grata por isso. E a gente está muito feliz por fazer esse trabalho. E a gente, com certeza, tem orgulho de ser araricense aqui. E a gente dá o nosso melhor para tudo, para ser um sucesso a nossa festa. E a gente recolher esses frutos na nossa festa.
2: Então... Posso dizer uma coisa para vocês? Para vocês guardarem no coração. Vocês vão deixar de ser as atuais rainhas e princesas, mas vocês jamais vão deixar de ser rainha e princesa de uma edição da festa de Araricá. Sim, então isso vocês vão levar para sempre.
5: Sim, até hoje a gente tinha ali de manhã o encontro de soberanas, né? E tinha também soberanas antigas, né? Desde 2000, né? Onde iniciou tudo a nossa festa. E daí até comentei ali com a Fernanda, no nosso lado, ela estava no meu lado. Eu disse: olha, ano que vem a gente vai estar ali como antigas soberanas. Mas olha, é.
9: Representando a corte.
5: Legal. E é um momento muito contente.
6: Que nem a nossa rainha Janine falou, né? Que aperta muito o nosso coração, que a gente vai sentir uma dor muito forte quando a gente largar a nossa faixa, a nossa coroa e passar.
2: Mas você ainda tem uma vantagem. Elas estão encerrando um ciclo e não podem concorrer mais. Mas você tem todo um caminho pela frente para concorrer a rainha e chegar lá.
0: Legal, obrigado, gurias. Tá bom? Muito obrigado.
2: Ela, uma palavrinha da rainha, quer dar uma palavrinha ainda.
3: Eu só queria complementar que, por mais que doa muito, sabe, e que deixa o coração muito apertado, uma das coisas assim que faz a gente olhar e sentir que realmente valeu a pena foi uma situação que aconteceu a recém, na verdade, que uma moça, ela nos parou para tirar uma foto e ela disse que ela veio de longe. Foi, vocês lembram qual cidade? Não. Foi um pouquinho mais longe, mas ela disse que ela veio de muito longe e ela veio no domingo passado, porque ela acreditava que nossa festa era no domingo passado. E ela disse que ela veio aqui só para tirar uma foto com a gente. Então, isso aquece o coração, sabe? É muito gratificante saber que o nosso trabalho realmente deu resultado e ter a certeza de que a gente realmente fez um bom trabalho. E nós demos o nosso melhor, com certeza.
2: Com certeza, isso é sinal de dever cumprido.
3: Sim.
2: De um trabalho realizado com maestria e de um dever cumprido.
3: Com certeza.
2: Tá certo?
3: Maravilha.
2: Então, meninas, bora lá.
0: Maravilha. Johnny, tu nunca vai ser princesa, então não adianta. Tá? O Johnny tá lá no estúdio, né? Ele é bem... É um cara, gente fina demais. Sinto, o corpinho até poderia ser de princesa, viu, Johnny?
1: Tá louco,
0: mas
1: né,
0: dessa vez não tem chance pra ti.
1: Tá bom.
0: Johnny Wolf, tá lá. Segue o barco agora contigo, que a gente continua por aqui. Daqui a pouquinho a gente vai trazer aí. Se conseguirmos, vamos trazer um pouquinho do Baitaca também. A entrevista para a turma. Sandro Coelho já está nas redes sociais, a entrevista que a gente trouxe com ele está chegando para ti em seguidinha também, para te passar para os ouvintes aí. Johnny, abraço, até daqui um pouco.
1: Valeu, meu irmão, obrigado aí pela participação, top demais. Essas as azaleias. Deixa eu dar um toque legal aqui, ó. Boa noite, estamos aqui em Taquara comemorando o aniversário do João Dillenburg, é isso? Meu cunhado, se possível, tocar parabéns. Campeiro é o Claro Moraes. Claro que sim, vou tocar já pra você aí. Parabéns, crioulo. Que Deus continue abençoando esse gaúcho velho, João Dillenburg, né, que é cunhado aí do nosso amigo e ouvinte, Claro Moraes.

0: 8h31.
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0: Eu sou o Johnny Wolf, nós vamos juntinhos aqui no Bandas em Ação até as 10 da noite. 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E agora tem musical São Francisco, Morena do Carro Vermelho.

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1: Porto do Sol, 5 dias. Bandas em ação com João Nipulco para você até as 10 da noite com muita música boa, participação do 20. Boa noite, peço a música Eu e o Copo e a Solidão. Estou jantando e escutando vocês. Bom final, você, bom final de semana. Para você também, uma boa janta, um final de semana abençoado. Vou tentar achar para você aqui. Obrigado, é a Tami. Alô, alô, Jefferson Câmara! Está aí com essa super estrela aí da nossa música gaúcha, que é o Sandro Coelho.
2: Estamos em Araricá, onde logo mais Sandro Coelho sobe ao palco na 25ª edição da Festa das Azaleias, aqui na cidade de Araricá. Boa noite, Sandro, tudo certo contigo? Mais um show na carreira?
3: Boa noite, prazer, uma honra estar falando contigo. Esses ouvintes maravilhosos, mais um show na carreira, com muita expectativa sempre, né? A gente sempre tem a expectativa de trazer muita alegria pro povo, de fazer o povo dançar, de fazer o povo cantar, se divertir. Essa é a nossa, né? Numa baita festa dessa, esse povo que é muito hospitaleiro, sempre recebe a gente de braços abertos. Estamos muito felizes em poder fazer parte dessa festa maravilhosa.
2: Todas as noites sempre teve um grande público. E hoje se espera um público maior ainda. Sandro Coelho e, na sequência, Baitaca, show nacional, baita num show.
3: Maravilha, Baitaca é uma lenda da nossa música do Rio Grande do Sul, né? É motivo de muita alegria pra mim, me sinto honrado em dividir um palco com ele e com os meninos que estão tocando aí também.
2: Beleza, então, vem pra cá, dá tempo. 25ª edição da Festa das Azaleias aqui na cidade de Araricá. Alex Zeller pra Rádio Verde Campos, a rádio que eu sempre quis.
4: Esperamos vocês.
1: Valeu, Alex. Belíssima entrevista. Parabéns, meu irmão. E nós seguimos por aqui. Gente do céu, tá atrasado o negócio aqui, né? Muita gente participando. A gente pede desculpa aí. Vamos pagando aí na medida do possível as músicas. O Laerte de São Francisco de Paula também tá ligadinho, pediu para mim Tchê Barbaridade e Paulinho Mussolini. É a próxima para você, ok, meu amigo? Me perdoa o atraso, tá, meu amigo? Mas obrigado aí pela audiência e também pela participação. A Flávia da Várzea Grande também pede uma do JM das Antigas. Daqui a pouquinho a gente vai tocar para você. Ok, minha querida, muito obrigado. O Leandro de São Francisco de Paulo, hoje São Francisco de Paulo tá em peso, hein? Do bairro Cipó, tá ligadinho conosco também, pede uma galdéria pra curtir, tá tomando um sambinha e ouvindo a Verdinha pra rimar, hein, meu irmão? Obrigado!
5: Boa noite.
1: Boa noite.
5: Boa noite, Verdes Campos. Toca Baitaca, Fogão a Lenha. Pra toda a galera que
1: está
5: na escuta, o Éder
1: do Muniz. Valeu, Éder. Daqui a pouquinho a gente toca pra você, ok? Alô, alô! E já vamos agora com Tchê Barbaridade e Paulinho Mussolini. A Bruta.

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É o Bandas em Ação com o Johnny Wolf na comunicação. Para você até as 10 da noite com muita música boa. Participação do ouvinte aqui pelo WhatsApp da Verdinha. 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E vamos direto para as músicas, estou devendo as músicas aí, pessoal. E agora tem Flávio Dalcin e Banda Ouro, Novela das Oito.